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O devaneio de Beethoven o fez marcar com a própria imagem o que havia chamado de poeta dos sons, Tondestar. Precursor do período romântico, às margens do século XIX, este notável compositor detinha uma sublime inspiração ao extrair o íntimo, com veia e coração, em forma de notas musicais. Virtuoso e inovador, Beethoven foi capaz de superar a dura tragédia pessoal e abrir caminho para a música do futuro. Com ímpeto e genialidade, soube rejeitar o suicídio e triunfar sobre a surdez para dar ao mundo toda a grandeza da música que havia dentro de si. Como exímio sinfonista, era extremamente habilidoso na articulação de elementos conflitados e no domínio do tempo e espaços sonoros. A capacidade criativa sobre desenvolvimento, mudança e transformação, com uma força que emana da própria música, é traço beethoveniano de destaque. Sua última e monumental Sinfonia Coral número 9 se tornou um ícone do repertório ocidental e um parâmetro da composição sinfônica. Uma autêntica obra-prima da história da música à altura de seu criador. Pela primeira vez numa sinfonia, a voz humana alcançava o mesmo destaque do corpo orquestral e dava nova forma à estrutura sinfônica. O primeiro movimento, que se ouve ao fundo, logo de início já espalha no ar um clima de misticismo e incerteza nebulosa. Com acordes e frases musicais incompletas, os instrumentos parecem estar à procura do caminho. Cordas, madeiras e metais. Até que num crescendo de sopros e arcadas, toda a orquestra explode em uníssono o tema titânico. Contraste que torna a repetir o manso e o enérgico. A atmosfera, inicialmente sombria, dá lugar ao ambiente luminoso e vívido, com trio e tímpanos, no risonho segundo movimento. E aí é hora da magia panteísta do terceiro movimento, de sentimento contemplativo. Um esplendor de transição para o majestoso quarto movimento coral. O poema de Schiller, transportado para este último movimento da nona, exprime uma visão idealista da irmandade entre os povos, intimamente compartilhada por Beethoven. Uma visão de futuro, quando então seremos um só mundo. Friedrich Schiller, poeta e dramaturgo do romantismo alemão, que viveu até o início do século XIX, foi um grande homem das letras e suas obras exerceram enorme impacto sobre os compositores. Sua Ode à Alegria, publicada anos antes, 1786, deixou Beethoven fascinado. Embora o finale da Nona Sinfonia tenha tido um certo antecedente em sua Fantasia Coral para Piano, Coro e Orquestra, de 1808, fragmentos musicais sobre versos do poema já constavam do caderno de esboços do compositor em 1789, ano da Revolução Francesa. Anotações posteriores e até mesmo algumas inserções da Ode no finale de Fidelio, ópera de libertação composta por Beethoven, 1805, já identificavam seu desejo em musicá-la na íntegra. O drama ideológico existente em Fidelio reflete a crença no triunfo da liberdade e bondade humana. Alle Menschen werden Brüder, todos os homens tornam-se irmãos, é a mensagem de reconciliação, livre de implicações terrenas, presente na ópera e na sinfonia. A ligação de Schiller e Beethoven tem essa natureza transcendental. O mesmo ânimo e espírito sobre a imagem do homem ditada por sua altíssima dignidade. Poema de um, música de outro, invocam ardente e apaixonada mensagem à humanidade no mesmo tom. Amigos, basta desses cantos. Entoemos um outro e mais agradecido, o cântico do júbilo. Alegria, brilhante centelha da divindade, filha do Elísio, adentramos, semblantes ardentes, teu glorioso santuário. Tua força mágica, irmana, o que o mundo separou.
todos os homens tornam-se irmãos, onde a asa tua, gentil, pousou.

Europa reúne culturas análogas ou complementares há séculos. Há pouco, tinham sobrevivido a mais uma grande guerra e acumulado prejuízos materiais e danos morais imensuráveis. Ódios, discriminação e preconceitos, quando uma declaração pronunciada a 9 de maio de 1950 levou à criação da União Europeia sob o pilar de que a paz mundial não poderá ser salvaguardada sem uma criatividade à medida dos perigos que a ameaçam. Os diversos países que aderem à comunidade adotam valores de paz e solidariedade. A consciência sobre esta unidade fundamental, que congrega diferenças, pode evitar conflitos entre os países europeus que estão ao abrigo da instituição e prevenir tragédias terríveis. No dia 9 de maio, se comemora o Dia da Europa e a célebre Ode à Alegria, do último movimento da Nona, de Beethoven, foi adotado como hino da Europa e da União Europeia por seu alto significado, sobre o que torna irmãos a todos nós. Scherzo, molto vivace, segundo movimento da Sinfonia número 9, em Ré menor, opus 125, de Ludwig van Beethoven.

Segundo o movimento da Sinfonia número 9, de Beethoven, com a Orquestra Filarmônica de Berlim, sob a regência do maestro Herbert von Karajan. No próximo bloco, excertos do terceiro e quarto movimentos da Sinfonia.

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No início da década de 20 do século XIX, Beethoven se encontrava em estado de exaltação musical e exaltação espiritual enquanto concluía sua magnífica Missa Solemnis. Foi quando finalmente se viu pronto a dar voz coral à Ode à Alegria, de Schiller, na Nona Sinfonia. Na verdade, o poema de Schiller, A Alegria, Ante Freude, foi originalmente concebido para os amigos franco-maçons como A Liberdade, Freiheit, palavra disfarçada frente à censura, de mesmo valor métrico em alemão. No mundo da arte, como na criação como um todo, a liberdade e a força de ir sempre adiante são o objetivo, dizia Beethoven ao aluno Arquiduque Rodolfo. Freelancer de carreira, quando comum era ter patronos aristocráticos e a eles servir, Beethoven criou uma alternativa ao papel do músico que deixava de ser criado para se tornar um agente cultural autônomo. Na descrição de Kleber, pintor que o retratou pouco antes daquela década de 20 e de outro observador poucos anos depois, Beethoven tinha sempre o ar grave e olhos extremamente vivos e sonhadores. Espetacular era apreciar como a música passava de sua alma ao rosto. Ele parecia ter sentimentos antes audazes, imperiosos e intempestivos do que calmos e langorosos. Os músculos do rosto inchavam, as veias saltavam, os lábios apertavam e o olhar se movia com violência. Beethoven parecia um mágico e senhor dos espíritos que evocava. A estreia da Nona foi em Viena, maio de 1824. Por causa da surdez, o compositor quase não se pôde voltar ao público a tempo de agradecer a ovação. Alertado por um dos cantores, ainda foi capaz de ver o aplauso de mãos e aceno de lenços e chapéus. Em Brasília, o Dia da Europa foi celebrado em 2010 com dois grandes espetáculos musicais inseridos no quadro oficial das comemorações da Semana da Europa e do Cinquentenário da Capital Federal. Um deles ao ar livre, na Esplanada dos Ministérios, e outro no Teatro Nacional. No espírito da Ode à Alegria, os eventos abertos ao público abrigaram diversas camadas sociais, níveis de instrução e faixas etárias comovidas na mesma plateia em que se emocionava a cúpula das representações diplomáticas no Brasil e a alta esfera do poder político e financeiro do país. A união faz a força. Para a execução da Nona de Beethoven, foi especialmente criado um coro de mais de 80 vozes que se apresentou ao lado da Orquestra Sinfônica do Teatro Nacional Cláudio Santoro e de quatro solistas europeus sob orientação artística da grande soprano Ileana Cotrubas. Para entoar a Ode, tipo de composição poética que na Antiguidade Clássica se destinava a ser cantada para exaltar uma ocasião especial, a soprano Denise Beck, da Dinamarca, contralto Sara Morim, de Portugal, tenor Alexandro Badea, da Romênia, e baixo barítono Johannes von Duisburg, da Alemanha, engrossaram o coro ensaiado pelo maestro Éder Camuzes e orquestra regida por seu maestro titular, Ira Levin. Quem atingiu o supremo bem de ter por amigo um amigo, quem obteve suave esposa, esteja conosco no áureo júbilo. Sim, quem ainda uma só alma pôde no mundo sua chamar. Quem não pôde, conduza em pranto para longe daqui seu triste caminhar. Todos os seres bebem da alegria no seio da natureza. Bons e maus vão por seus floridos caminhos. Prodigaliza-nos com beijos e vinhos, amigos fiéis até a morte. Até o verme pode sentir prazer e o querubim permanece diante de Deus. A doçura etérea e serenidade celestial do terceiro movimento, que se ouve ao fundo,
Variações que parecem aprofundar ciclos contemplativos já despertam uma felicidade que abraça toda a humanidade, livre de constrições e deformações sociais. Os versos do poema se repetem na mensagem musical a sublinhar o amor de um Pai Celestial que baseia a fraternidade universal do homem na alegria. Adagio molto e cantabile e presto, excertos do terceiro e quarto movimentos da Sinfonia número 9 de Beethoven.

0: Excertos do terceiro e quarto movimentos da Sinfonia número 9, de Beethoven, na interpretação da Orquestra Filarmônica de Berlim, regida por Herbert von Karajan. Em cooperação com a Secretaria de Estado de Cultura do Distrito Federal, num esforço comum de conseguir realizações de muito difícil concretização individual e que tragam a público a imagem de uma Europa culturalmente unida, que preserva valores hoje universais, mas oriundos das suas tradições próprias, uma palavra do presidente da IUNIC Brasil, Institutos Culturais Nacionais da União Europeia, Adriano Jordão.
1: Foi um prazer imenso. Quanto maiores e ambiciosos são os projetos, mais se levantam as ondas. É normal, faz parte da vida. Ao montar um evento que já várias pessoas me disseram que lhes parecia impossível em Brasília. E eu fiquei feliz por isso, feliz sobretudo porque foi uma marca de qualidade que se marcou aqui. A diferença foi na qualidade. Seria eventos grandes, a juntar muitas pessoas, é possível. Agora, garantir nesse caso a qualidade artística como foi garantido, e aqui temos certeza um grande mérito do maestro, o grande mérito do maestro do coro e do coro, e obviamente da qualidade dos solistas, digamos, luta de não concessão a nível da qualidade que faz a diferença. E essa diferença foi clara. E repara como as pessoas sentem isso. Não se ouviram meninos a chorar, não se ouviram pessoas a tossir, o que quer dizer que a concentração era total.
0: No próximo bloco, Ode à Alegria.

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0: dieses freudeschöner Gott-Götterfunken, diese Message, dieses Zusammensein der Menschen in Frieden und in Liebe und in Harmonie, das ist mehr als irgendein Politiker sagen kann, weil das ist.
1: Para o baixo barítono alemão Johannes von Duisburg, os políticos devem apreciar o sentido dos versos de Schiller com a mesma intensidade musical de Beethoven e se deixarem tomar pelo que lá está de tal forma que é o segredo e o sucesso de uma das mais esplendorosas composições da história a cada vez que é interpretada. A alegria do solista se completa ao observar tantas crianças entre adultos na plateia brasileira, receptivas à mensagem de paz em seus corações, através da poderosa linguagem musical capaz de transcender o significado do verbo. Nossos continentes abrigam uma enorme diversidade de culturas. Música é linguagem universal que, por excelência, desperta o sentido da amizade e proximidade entre os povos e fortalece os laços de interesse e união entre indivíduos. Um poderoso veículo de interação entre culturas, troca de sentimentos, valores e enaltecimento das virtudes humanas. Os versos da Ode à Alegria celebram a fraternidade universal do gênero humano. Um hino à humanidade e à liberdade. Alegres, como corpos celestiais voam sobre o plano rubro dos céus, ide, irmãos, a exultar, alegres, como heróis rumo à vitória. De olho

O Freunde, nicht diese Töne, quarto movimento da Sinfonia Coral número 9 de Beethoven. Soprano Janet Parry, contralto Agnes Balzer, tenor Vincent Cole, baixo José Van Damme, Wiener Singverein e Orquestra Filarmônica de Berlim, sob a regência do maestro Herbert von Karajan. Do início misterioso ao grito triunfal do finale, a realidade musical da alegria ganha a dimensão do júbilo. Multidões, eu vos abraço. Esse beijo envio ao mundo inteiro. Irmãos, acima desse dossel estrelado deve reinar um terno pai. Prostrai-vos, multidões. Sentes o teu Criador, mundo. Buscai-o então acima dos astros. Além das estrelas está sua morada. Ótima noite. Trabalhos técnicos: Ribamar de Carvalho. Produção, edição e apresentação: Ana Lúcia Andrade.

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1: 0:01.
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0: 0 hora e 12 minutos.
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0: 0:54.
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1: Uma hora e 11 minutos.
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0: 3:58.
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0: oportunidades.
1: Em Varginha, a empresa RTS realiza na próxima terça-feira, dia 16, um mutirão de empregos com 53 vagas. O processo seletivo será no Espaço Cidadania, na Câmara Municipal, de 8h30 às 11h30 da manhã. A maior parte das oportunidades é para ajudante de produção com 30 vagas, mas também há chances para ajudante geral, auxiliar de limpeza, operador de empilhadeira e oficial de manutenção predial. Para participar, os candidatos devem comparecer ao local levando o currículo impresso, documento de identidade com foto e a carteira de trabalho. O Espaço Cidadania é na Praça Governador Benedito Valadares, número 11, no centro de Varginha, ao lado da Igreja Matriz. Ronaldo Trombini, repórter Melodia.
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3: 4h52.
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3: 4h53.

Deus, nosso Pai, que sois todo poder e bondade, dai a força àquele que passa pela provação. Dai a luz àquele que procura a verdade. Ponde no coração do homem a compaixão e a caridade. Deus, dai ao viajor a estrela guia, ao aflito a consolação, ao doente o repouso. Pai, dai ao culpado o arrependimento, ao espírito a verdade, à criança o guia, ao órfão o pai. Senhor, que vossa bondade se estenda sobre tudo o que criastes. Piedade, Senhor, para aqueles que vos não conhecem. Esperança para aqueles que sofrem. Que vossa bondade permita aos Espíritos Consoladores derramarem por toda parte a paz, a esperança e a fé. Deus, um raio, uma faísca do vosso amor pode abrasar a terra. Deixai-nos beber na fonte dessa bondade fecunda e infinita, e todas as lágrimas secarão, todas as dores se acalmarão. Um só coração, um só pensamento subirá até vós como um grito de reconhecimento e de amor. Como Moisés sobre a montanha, nós vos esperamos com os braços abertos. Ó bondade, ó beleza, ó perfeição, e queremos, de alguma sorte, forçar vossa misericórdia. Deus, dai-nos a força de ajudar o progresso, a fim de subirmos até vós. Dai-nos a caridade pura, dai-nos a fé e a razão. Dai-nos a simplicidade que fará das nossas almas o espelho onde se deve refletir vossa imagem.

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0: 5 horas em ponto. Bom dia, menino. Bom dia, menina. Alô, compadre. Alô, comadre. Bom dia, meu senhor. Bom dia, minha senhora. Vamos junto, gurizada véia, sem medo de meter o peito na água fria, congelante. Bota fria nisso, né, moço? Uma ótima manhã de segunda-feira, um ótimo início de semana para todos nós. Com a graça de Deus, vamos junto, iniciando também a segunda quinzena do mês de junho, 2026. Até as 8 horas da manhã, fazendo companhia para você, o Bom Dia Trabalhador, entregando os modão mais bonitos já selecionados do rádio acá em Varginha, no sul das Minas Gerais. Vamos juntos, iniciando a nossa primeira hora para aproximadamente 60 cidades acá de nossa região, onde a 102,3 consegue abraçar. Você que está na internet, muito grato pelo carinho da sua sintonia, ou melhor, da sua conexão, junto ao aplicativo de celular RádiosNet. Você, não sei de onde você está ouvindo a gente, o importante é que juntos estamos e conectados, vamos ficar nesta manhã de segunda-feira, que neste momento acá em Varginha está com apenas 14 graus. Na pele, o varginhense está percebendo 12 graus, a máxima baixíssima 23 graus apenas, por volta de 2 horas da tarde até as 17h30 mais ou menos, vamos ficar aí com 23 graus. Após, voltamos a ter temperaturas mais baixas. Só com muitas nuvens, pancadas de chuva à tarde e à noite. Espero que esteja tudo bem por aí, o seu finalzão de semana. Espero que tenha sido bom, agradável, produtivo, trabalhando ou descansando. E vamos desejando também, claro, um ótimo início de semana para a turma toda que está registrando a sintonia nesse momento. E ouvindo João Mulato e Douradinho, Vivendo no Sertão, de Buia.
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0: 5:12, você está na Melodia FM. Por aqui, seus melhores amigos também registram a sintonia e a conexão nesta manhã fria e nublada acá em Varginha, no sul de Minas Gerais. Vamos junto na Chácara Alvorada, participando com a gente aí na área rural de Poços de Caldas. Bom dia, bom dia. Nosso amigo Miguel, a todos da Chácara Alvorada aí que estão curtindo, apreciando a 102,3. Vamos junto também com o nosso amigo Kleber, acorda cedinho, né, que é bom? Mora no Jardim Áurea, funcionário da coleta aí. Um abraço pra Patrícia, esposa, o Davizão, Fiotão, Ana Vitória e, claro, todos os coletores aí da nossa Prefeitura de Varginha, que já estão, com certeza, firme no pé do eito aí, cuidando da limpeza urbana. 5:14, vamos pra Rosa também, amiga Rosa, do bairro Cruzeiro do Sul. Bom dia, Rosinha! Alô, Lomeu, da Construção Civil, gosta muito de ouvir Euro Parrique, né, Lomeu? Um abraço para você, a todos os nossos pedreiros, serventes que por aí e por acolá, daqui a pouquinho vão começar a lutar pelo pão de cada dia. Vamos juntos também agora saber qual é o santo do dia de hoje, na meiuca do mês de junho, dia 15. Hoje, dia 15 de junho, a Igreja Católica celebra o dia de São Vito. Este homem viveu no século III na Europa e foi perseguido por não abandonar a sua fé em Deus. Dizem, a tradição católica diz que ele tinha o dom de curar enfermidades e até expulsar os espíritos malignos. São Vito é muito conhecido na Europa por ser o protetor das doenças, contra as doenças da mente e dos nervos. E, curiosamente, São Vito também se tornou o padroeiro dos artistas, atores e dançarinos do mundo inteiro. A festa em homenagem a São Vito aqui no Brasil acontece em São Paulo, no bairro do Brás. Há mais de um século, é muito conhecida ali na região, é recheada de muita dança, rezas e comida típica italiana. Valei-nos São Vito, padroeiro dos artistas, atores, dançarinos do mundo inteiro e também intercessor protetor contra as doenças da mente e dos nervos. Este foi o santo do dia de hoje. Vamos juntos, dando continuidade à melhor programação do Sul de Minas, em Varginha, entregando esse modão cabeceira. No ponteio da viola tá Renato Teixeira, cantando com Pena Branca e Chavantinho, de buia, vem de vida marvada.
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1: Cinco horas e 5:26, eu repito mais uma vez, 5:26. Vamos junto com uma turma que já está firme no pé do eito, apreciando a 102,3 e ao mesmo tempo lutando pelo pão de cada dia, tem nosso máximo respeito. Bom dia, Arthurzão. Você tá bom, meu amigo? O que você conta de bom pra nós? Parece que a turma anda meio, a turma da apanha anda meio estressada com você, Arthur. Eita, Arthur. Os meninos aí querem trabalhar, rapaz. Vamos que vamos. Bom dia.
2: Bom dia, Brunão. Manda um modão rojado, apaixonado pra nós aí. Pode começar a semana, segunda-feira abençoada pra vocês aí. Dá um jeito de ir pro ponto com a Kombi lá, Brunão, porque se choveu hoje, a turma é capaz de me bater em mim, Brunão. A turma tá pensando que eu sou o culpado da chuva. Meu Deus do céu.
1: A turma quer trabalhar, quer faturar, mas não vai chover não, viu? Previsão do tempo aí, pessoal que tá indo pra colheita do café na área rural aqui de Varginha, é bem provável que... Não, bem provável não, o clima tempo, pelo menos assim está nos dizer, né? Que probabilidade de chuva aí tá zero, umidade do ar tá muito boa, tá um jeitão bom pra trabalhar. 5 horas e 27 minutos, vamos junto, continuando com os amigos da área rural, acá em Varginha, no sul de Minas Gerais. Nós vamos cruzeando aqui com o amigo Mauri e a esposa Regina, no sítio Sol Nascente. Bom dia, turma! E a Laurinha, já acordou? Já tá quase chegando na escola, tá cedo ainda, né? 5:30 da manhã, ainda tá cedo a molecada que vai pra escola aí. Um abraço pra todos aí da região do sítio Sol Nascente e também pro Sozé Moselle na Vila Barcelona, que é irmão do Mauri. Um abraço de prego batido em ponta virada pra essa turma. É a 102,3, vamos junto com mais um alô chegando aqui. Ele que não dorme, acorda muito cedo. E vai rasgando, Diegão Quejeiro. Um abraço pra você, Diegão. A todo o comércio local ali da Avenida da Rua Rio Branco, né? No centro de nossa cidade, Casa de Queijo São José. Um abraço pra você, pra todo o comércio aí. É a 102,3, às 5 horas e 28 minutos. Também chegando no bairro Imaculada Conceição e no bairro Carajás. Bom dia, com muita alegria, turma. O mutirão de combate à dengue continua aí nesta região a partir da próxima quarta-feira, viu? Semana passada estivemos por aí, foi um sucesso, muita tranqueirada na primeira etapa aí do mutirão de combate à dengue no bairro Imaculada, e agora na segunda etapa, se não passou na sua rua, passa dessa vez, tá? Juntamente abrangendo agora, cobrindo o bairro Carajás. Bora fazer a nossa parte, continuar fazendo bonito aí no mutirão de combate à dengue no Imaculada. Você faz a sua parte, a prefeitura faz a dela, o trem orna e fica bonito, barbaridade. 5:29, canta Mococa, canta Paraíso, aquela parede de buia.
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1: Cinco horas e 40 minutos, já faltando 20 minutinhos para 6 horas da manhã. Tamo junto contigo, levando música e informação no seu rádio, celular e computador. Por falar em informação, põe sentido aí a turma da educação acá em Varginha, os nossos professores, os nossos educadores em geral. A prefeitura já começou o processo para escolher os novos diretores e vice-diretores e também coordenadores das escolas e dos CMEIs aqui de Varginha, viu? Para entrar na disputa, o professor precisa ser servidor efetivo da rede municipal e ter ensino superior em licenciatura plena, tá? As inscrições são gratuitas, vão até a sexta-feira, próxima sexta-feira, feita pela internet. Esse exame, ele vai certificar quem está apto, preparado para a escolha que acontece só no mês de agosto. Se você, professor, se encaixa dentro desse perfil, quer dar uma olhada no edital completo para fazer a inscrição, entra no site avançasp.org.br. E uma boa sorte para os nossos futuros diretores, vice-diretores e coordenadores aí de escolas e CMEIs aqui de Varginha. 5 horas e 42 minutos, bora continuar fazendo contato com os nossos amigos aqui na nossa programação. Dilson Daré, bom dia, meu amigo.
2: Fala, Brunão, bom dia. Como é que tá? Vamos começar, né? Começar a semana, né? Já que o Brasil tá, a seleção tá pé.
1: Rapaz, nem comenta, né? Ainda bem que eu não fico muito focado no jogo. Eu gosto de estar com a turma ali, na churrasqueira, ajeitando aqui e ali. Mas eu já esperava que não ia ser um jogão, não, viu, Dilson?
2: Tem que firmar no way, porque senão não vai, né?
1: É verdade.
2: Uma boa semana pra nós, abençoada aí. E chama na caatinga, né?
1: Isso aí, Dilson. Chama na caatinga que o couro aguenta. Um ótimo dia para você, para todos os nossos amigos do agro aí, que estão firmes no pé do eito, tem nosso máximo respeito. Agora 5 horas e 42 minutos, quem também tá aqui, ó, fazia tempo que não participava com nós, nosso amigo Sidão, o rei do tomate, no distrito de Douradinho. Um abraço para todos aí de Douradinho, a casa do sul de Minas, curtindo a nossa programação. Sidão, sobe não, viu? Bruno, você vai para apoio. Eita, mas esse aí gosta de trabalhar mesmo, viu? O homem cultiva tomate, não deve estar na época, né? E agora está na panha do café. Um abraço para você, para todos os nossos homens e mulheres que estão faturando um din-din aí. Bota din-din nisso, né, Sidão? 5h43, eu repito mais uma vez, o modão Quatro Rosas. 5h43, Luiz Fernando e João Pinheiro no repique da viola, debulhando no seu rádio.
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1: Cinco horas e 50 minutos, faltando 10 para 6. Vamos aqui antes do momento de fé com os nossos amigos e amigas na participação. Bom dia, Divino Françoso. Bom dia, Idalina. Alô, nosso amigo Tony Botrel, bom dia com muita alegria. Tamo junto com ele também, o Roger, desejando uma semana abençoada para todos nós, com Deus no comando sempre, né, Roger? Tá sumido, Roger? Tá tudo tranquilo aí, meu amigo? Espero que sim, um forte abraço para você e para toda a turma que está apreciando a 102. Chegando o momento de fé daqui a pouquinho, logo mais às 6 horas da manhã, onde os ponteiros do relógio apontam para o alto e nós também direcionamos as nossas intenções para Nossa Senhora, para a consagração a Nossa Senhora. São 5 horas e 51 minutos, vamos junto até às 8 horas da manhã, quase finalizando a nossa primeira hora de Bom Dia Trabalhador. Modão que abre a sequência aí é a Rainha do Paraná, Lourenço e Lorival, dibuiando no seu rádio, celular e também computador na melhor do sul de Minas. Vamos junto!
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vamos consagrar-nos a Nossa Senhora, que se consagra à Virgem e aos santos, está se consagrando a Jesus, porque Nossa Senhora e os santos são apenas participação dessa vida infinita que brotou na eternidade. Ó Maria Santíssima, que em vossa imagem milagrosa de Aparecida espalhais inúmeros benefícios sobre o Brasil, eu, embora indigno de pertencer ao número dos vossos servos, mas desejando participar dos benefícios da vossa misericórdia, prostrado a vossos pés, consagro-vos o entendimento para que sempre pense no amor que mereceis. Consagro-vos a língua para que sempre vos louve e propague a vossa devoção. Consagro-vos o coração para que depois de Deus vos ame sobre todas as coisas. Recebei-nos, ó Rainha incomparável, no ditoso número dos vossos servos. Acolhei-nos debaixo da vossa proteção. Socorrei-nos em nossas necessidades espirituais e temporais, e sobretudo na hora da nossa morte. Abençoai-nos, ó Mãe Celestial, e com vossa poderosa intercessão fortalecei-nos em nossa fraqueza, a fim de que, servindo-vos fielmente nesta vida, possamos louvar-vos, amar-vos e render-vos graças no céu por toda a eternidade. Assim seja. A bênção. Pela intercessão de Nossa Senhora Aparecida, Rainha e Padroeira do Brasil, a bênção de Deus Todo-Poderoso, Pai, Filho e Espírito Santo, desça sobre vós e permaneça sempre. Amém.

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1: Seis horas e nove minutos no Bom Dia Trabalhador. Estamos aí no começo da nossa segunda hora de Bom Dia Trabalhador, compadre velho. Tá chegando agora, seja bem-vindo. Seja bem-vindo, um ótimo início de semana pra voz mecê, uma ótima início de quinzena também na meiuca do mês de junho já, compadre velho. Tamo junto pela 102,3. Dizer pra você que a Guarda Civil Municipal aqui de Varginha deu um show de cidadania na semana passada. Os guardas Paulo Henrique e Pedro mandaram super bem numa palestra no bairro Novo Tempo. O bate-papo foi no centro de inclusão, com os papais e responsáveis aí atendidos pela associação Eu Escolhi Amar. O tema foi sério e muito importante. Os meninos da Guarda Civil falaram sobre bullying, explicaram como identificar os sinais nas crianças e qual o papel da família para evitar essa prática que causa tanto sofrimento. Essa ação do Centro de Formação da Guarda leva educação e deixa a segurança da nossa cidade bem pertinho da comunidade. Parabéns pela iniciativa aí da Guarda Civil Municipal, esclarecendo, levando aí esta informação tão importante quanto ao bullying, né? E hoje, para nós, para a turma aí que está próximo dos 50 anos, antigamente a gente sofria bullying, só que não tinha essa palavra, né? A gente mal sabia que estava sofrendo o tal do bullying. Mas vamos junto pela 102,3, a mais simpática do sul de Minas aqui, fazendo contato com o amigo Adilson do Santa Maria. Bom dia Adilson. Um abraço para você, meu amigo. Um ótimo dia aí a todos do bairro Santa Maria, que nesse momento estão apreciando a Melodia FM. Vamos junto com Serena e Tionzinho, meu amigo, meu irmão de Buiando.
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0: O caipira subiu num táxi no Rio de Janeiro numa reluzente Mercedes e foi logo perguntando:
1: moço, pra que serve aquela estrelinha lá na ponta?
0: E o carioca gozador: aquilo ali é uma mira. Quando eu quero atropelar uma pessoa, eu miro na estrelinha e pumba! Ao perceber o olhar assustado do caipira, o carioca continuou: quer ver só? Tá vendo aquela mulher ali? E acelerou o carro em direção à mulher. Só que na hora H ele desviou e pumba! Ué, que barulho foi esse?
1: Ora, se eu não abro a porta, o senhor não ia errar, mulher?
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3: 6:21.
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3: 6:22.

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1: 6:22, eu repito, 6:22. No seu rádio, celular e computador, uma ótima manhã de segunda-feira. Vamos junto, papai, na meiuca do mês de junho. Pra tu que daqui a pouquinho tá encerrando as atividades, um ótimo descanso. Os nossos homens e mulheres trabalhadores noturnos aí. A turma que vai começar nos afazeres aí, tá nos a preparo pra daqui a pouco lutar pelo pão de cada dia. E já tem uma turma que tá firme no pé do eito algumas horas já, tem nosso máximo respeito. São 6:22, vamos junto fazer contato aqui com o nosso amigo Lúcio Teixeira. Bom dia, Luz, o que você conta de bom pra nós?
2: Bruno Menezes.
1: Peraí, eu acho que não, eu peguei aí, agora sim, vamos fazer direitinho.
2: Bruno Menezes, bom dia, bom dia. Aqui é o Lúcio Teixeira, do Bairro Centenário. Ô, Bruno, quer mandar um abração lá pro Tom Inverança, Butinu do Forró. A Pugil e Girassol, vai para a Dona Brava lá na faculdade, viu, Unifena, a Ângela Teixeira, vai para o Armando Teixeira também, Luciano Teixeira, vai para os irmãos da estrada, Bruno Menezes, um abração para você, Bruno, manda um modão pesado para nós aí, Bruno, tchau, tchau.
1: Ô, Lúcio, obrigado por você estar com a gente, meu amigo, valeu, tamo junto aí a todos os amigos e parentes de Lúcio Teixeira, ouvindo de Buiando. Modão cabeceira, deixe meu pinho, Zico e Zeca de Buia.
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1: Seis horas e 35 minutos, são 6h35, compadre velho. Firma o pé no eito, fecha essa cara e vamos junto de cara pra trás, entrando de sola. Com um bom dia, trabalhador, que vai fazendo companhia pra tu e até as 8 horas da manhã. No seu serviço, na sua casa, nos seus afazeres domésticos. Muito grato pelo carinho da sua sintonia. Na carona que eu tô contigo aí, na boleia do seu caminhão, no seu veículo de transporte. Vamos junto. Até as 8, o Machado Velho vai rachando até o toco. E o Machado Velho está chegando aqui no sítio Pitangueiras, na área rural aqui de Varginha, para o nosso amigo Romualdo, que está sempre apreciando na sintonia com a gente. Ao sítio Pitangueiras, um ótimo dia para a turma toda aí. Moisés Dominguete, bom dia, bom dia. O homem da construção civil, mora no bairro Santa Maria. Um abraço para você, Moisés, mais seu parceiro de luta aí, meu amigo. Uma ótima semana para todos os nossos pedreiros e serventes e aqueles que têm uma relação direta aí com a construção civil. Bora entregar um recadinho muito bacana que vem da Associação dos Aposentados e Pensionistas aqui de Varginha. Está com uma programação muito legal toda segunda-feira, ou seja, hoje, a partir das 2 horas da tarde até as 5 horas da tarde, tem atividades gratuitas para a turma da terceira idade. Bom dia, bom dia. Os nossos velhinhos, velhinhas aí, ó, da terceira idade, tá achando que não tem atividade aqui em Varginha? É só chegando na Associação dos Aposentados, viu? Tá tendo ginástica, alongamento, aulas de dança, oficinas e até aquele bingo gostoso pra animar a sua tarde. Toda segunda-feira, das 2 às 5 horas da tarde, é só chegando. A sede da associação fica ali na Avenida Antônio Frederico Ozanã, número 415, no bairro Senhor. Deixa o vovô e a vovó de fora não, viu? Tira os nossos velhinhos de casa e leve eles para participar aí e dá uma espantada no desânimo e no frio, né? São 6h36, eu repito mais uma vez. 6h36, com esse modão cabeceira, referência do Belmonte Amaraí, dibuiando no seu rádio os verdes campos de minha terra.
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0: 6:43.
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0: da sintonia. Bom dia, Nisso, no bairro Bom Pastor. Bom dia, bom dia. Faltando 15 minutos para 7 horas da manhã, amiga Lucimara do bairro Corsete, o filhotão Luão, abraça toda a família aí, sempre apreciando a 102,3 na área rural de Eloy Mendes, na Ilha das Orquídeas. Bom dia, turma! Alô, Sr. Milton, bom dia, Dona Olga, um forte abraço para a Fiota Dri aqui no Bom Pastor, que também está sempre registrando a sintonia com a gente. Muito, muito grato pela sintonia dessa turma bacana na área rural de Eloy Mendes. Às 6h46, nós estamos com o modão do Cuitelinho. Esse modão está sendo entregue no bairro Santana para o nosso amigo Tony Botrel. Bom dia, Tony. Bom dia, bairro Santana. Pena Branca e Chavantinho cantando no seu rádio, celular e computador.
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4: As mudanças climáticas ampliam os desafios da cobertura do seguro rural. Acompanhe mais detalhes com a repórter Karina Chagas.
5: O aumento da frequência e da intensidade dos eventos climáticos pressionam o agronegócio. Por isso, especialistas defendem maior integração entre o seguro rural, crédito agrícola e políticas públicas para ampliar a proteção no campo. A avaliação foi compartilhada por especialistas do setor no Fórum de Seguros Brasil-Portugal, em Lisboa. Diogo Oliveira, presidente da CNSEG, a Confederação Nacional das Seguradoras, destacou que o Brasil e Portugal enfrentam desafios semelhantes na gestão de riscos climáticos.
6: Eu acho que entre Brasil e Portugal nós partilhamos enormemente os mesmos desafios e buscar soluções aproximadas talvez seja a nossa maior prioridade nesse momento. De fato, o modelo da Espanha é um modelo muito bem sucedido, no entanto, muito difícil de adaptar para uma realidade específica, né, no caso do Brasil. Nós teremos um longo caminho até chegar num modelo semelhante a esse.
5: O modelo espanhol é frequentemente citado como referência internacional na combinação entre estabilidade regulatória e parceria público-privada na prevenção das mudanças climáticas no agronegócio. Diogo Oliveira defendeu mais investimentos entre operações de crédito e a contratação de seguros agrícolas.
6: Uma grande dependência do financiamento da agricultura do crédito público. E a solução é bastante simples e bastante razoável, na verdade. O risco maior da operação de crédito agrícola é o risco climático. E é curioso e é espantoso que o financiador não se atente para isso e não peça do cliente dele que tenha uma cobertura para esse risco. Então, eu acho que a grande prioridade do seguro rural no Brasil é efetivamente condicionar o crédito, em particular o crédito subsidiado pelo governo, à proteção do seguro rural.
5: O executivo também lembrou que segue em tramitação no Legislativo brasileiro a proposta que busca dar estabilidade aos recursos destinados ao seguro rural, considerando essencial para ampliar a cobertura e reduzir os custos de produtores. Para mais conteúdos como este, acesse o site Notícias do Seguro. Agência Rádio Web, produção e reportagem. Karina Chagas.
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1: Seis horas e 57 minutos.

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2: 6 horas e 59 minutos.

0: 7 horas em ponto, eu repito, 7 horas na sua manhã de segunda-feira. Estamos dando início à nossa terceira hora de Bom Dia Trabalhador. Estiver chegando agora, compadre velho, comadre, seja bem-vindo, seja bem-vinda. Pela 102,3 em Varginha, no sul de Minas Gerais, aproximadamente 60 cidades, ouvindo a 102,3. E na internet, por esse mundão de Deus afora, tamo junto contigo na conexão pelo aplicativo de celular RádiosNet. Uma ótima meiuca no mês de junho, aí, meiuca de mês, hoje dia 15, pra tu que já tá firme no pé do eito, tem nosso máximo respeito. E pra você que tá encerrando as atividades, trabalhou à noite, um ótimo descanso. Pra tu que tá daquele jeitão, tá enjoado hoje, né, tio? Tá de folga, aproveita bastante sua folga aí. Muito grato pelo carinho da sua sintonia e da sua conexão. Mais cedo a gente fez a previsão do tempo, eu acho por bem a gente reforçar aqui que neste momento nós estamos com 15 graus e o clima-tempo já deu uma alterada aqui. Existe a possibilidade de chover na parte da tarde, no período da noite, acá em Varginha, viu? Nuvens carregadíssimas acá no alto da Vila Paiva, o tempo tá bem fechado, você que trabalha a céu aberto, se programe aí, se ajeite aí, porque vai cair água e eu acho que não é pouca não, viu, compadre? A máxima hoje de apenas 23 graus. 7 horas e 2 minutos, vamos junto com aqueles modão trabalhado no verde, amarelo, azul e branco, só modrão patriota, moendo no seu celular, rádio e também computador. Tá aí o Sereno e Tionzinho, namoro de hoje, de buia.
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1: Sete horas e 11 minutos, eu repito, 7 e 11. Esse instrumental gaúcho que vem do Rio Grande, tio. Acá pra nós, no sul das Minas Gerais, entregando também esse lindo instrumental pro nosso amigo Irineu Bonfante. Fala comigo, Irineuzão, velho. Irineu é o nosso gaúcho mais mineiro que tem aqui no sul das Gerais, da churrascaria às margens da Fernão Dias, aquele churras mais gaúcho que tem no sul das Minas Gerais. Um abraço para você, Irineu, para toda a família Bonfante, para todos os seus colaboradores. Um ótimo dia, uma ótima abençoada semana para vocês tudo aí, viu? 7 horas e 12 minutos, estamos junto também com a nossa amiga na Vila Ipiranga. Bom dia, com muita alegria, dona Creuza. Também no Parque Liane Anicinha, na Vila Floresta, nós temos o nosso amigo Cebolão, curtindo, apreciando a 102,3. E por aqui, no Zap Zap, está o nosso amigo Moisés. Bom dia, Moisés!
2: Bom dia, Bruno Menezes. Bom dia a todo que está ouvindo a melodia. Uma boa semana para nós todos, né? Ô Bruno, se for possível, toca Amizade Sertaneja para nós aí.
1: Beleza.
2: Alô, um abração, fica com Deus.
1: Pode deixar que nós moemos ainda hoje, tá bom? Um abraço para você, Moisés, para todos da Construção Civil que estão apreciando a 102. E um abraço forte apertado também, reforçando, passando por aí mais uma vez, no bairro Imaculada e no bairro Carajás. Dizendo que o mutirão de combate à dengue continua a todo vapor a partir de quarta-feira. A primeira etapa foi na semana passada, entre quarta e sexta. Foi um sucesso, um comprometimento muito elevado da turma que mora e trabalha no bairro Imaculada. E vamos continuar então na nossa segunda etapa do mutirão de combate à dengue, que agora também vai abraçar o bairro Carajás. Bom dia, vós-me-sei, o senhor, mas a senhora que mora no bairro Carajás, que está apreciando a 102,3, tranqueirada na calçada, já sabe o dever de casa, não vamos esticar prosa com isso não. Nós vamos no ponteio da viola do Tchão do Carro em Santarém, tela do mundo de Buia.
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1: Sete horas e 24 minutos, 7h24, tem novidade no SEV, Centro Esportivo Varginhense. Antigo Varginha Tênis Clube. Os professores ali da CEMEL estão dando aulas gratuitas de vôlei de praia para moçada de 12 a 15 anos. Os treinos acontecem toda terça e quinta-feira. A turma das meninas entra na quadra das 2 às 3h30 e os rapazes das 3h30 até as 5 horas da tarde. Uma chance bacana aí da molecada aprender a jogar vôlei de... É vôlei de praia que fala, né, na quadra de areia. E claro, juntamente com isso, ter disciplina e fazer novas amizades. Você, papai e mamãe, de repente o filhote se interessa, passa esse recado para ele. Se você quer entrar nessa, corre para se inscrever no Centro Esportivo Varginhense Antigo VTC. Ou dá um pulinho na CEMEL também, que a turma te esclarece ali mais dúvidas. São 7 horas e 25 minutos, você na Melodia FM, por aqui, os nossos melhores amigos também na sintonia. Bom dia, bom dia, o senhor Tite. Mais amada esposa, dona Luzia, na Vila, no Jardim Andere. Um abraço a todos aí, um forte abraço, curtindo a programação. O senhor Tite, o Vitor Montevec aí, mecânico, né, senhor Tite? Mecânico aposentado, tá com mais de 80 primaveras, curtindo a nossa melodia, a nossa sintonia. 7 horas e 25 minutos, amigo Zé Lemes, zelador da igreja aí do Jardim Áurea. Um abraço para você, senhor Zé Lemes, obrigado por estar com a gente, viu? Amigos do Pesqueiro do Pocinho também, ali na perto do sítio Engrenagem, área rural de Eloy Mendes. Amigo Breno aí, proprietário, um abraço para você, uma ótima jornada para a turma toda aí. Às 7h26, é a 102,3, entregando agora Paulo Souza e Andressa. O modão da geração violeira de buia.
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0: 7:35, são 7:35 até as 8 horas da manhã. O Machado Velho vai rachando até o toco, compadre. Até as 8 horas da manhã, música, informação e, claro, a sua participação. E tem novidade cultural na área, tá? A Biblioteca Pública aqui de Varginha vai receber hoje, segunda-feira, mais um encontro do Clube de Leitura Leia Autores Negros. O papo começa às 19 horas e você pode participar, só chegar chegando, todo mundo pode participar. Logo mais às 19 horas. Dessa vez, a galera vai discutir o livro Mulheres, Raça e Classe, da famosa escritora e ativista Angela Davis. A parceria corre por conta da Unifal com a Fundação Cultural de Varginha. É só chegar chegando, compadre. É a 102,3, informando a hora certa, 7:36. Repito para vocês, 7:36. Agora chegando também aqui o áudio do nosso amigo Primo Motoboy. Bom dia, Primo. Fala comigo.
1: Oi, tio Bruno. Opa, tudo bem?
0: Tudo jóia.
1: Eu sou a Ana Laura, neta do Primo.
0: Que legal.
1: Motoboy.
2: Um grande abraço pra todos.
1: Muito abraço pra todos. Pra toda a melodia.
0: Tá joia, obrigado, querida.
1: Beijo.
0: Beijo. Boa semana, Primo, netinha. É a 102,3 Serena e Tchãozinho, a viola sertaneja de buia.
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7h46. Bora para a nossa última sequência do Bom Dia Trabalhador de hoje. Mas antes, é claro, vamos com os nossos alôs, nossos amigos e amigas na participação. Sandra Campos, aí no Jardim Andere. Bom dia, Sandra! Então, mulher, já começou a semana com esse frio que Deus manda. E me parece não, de acordo com os sites aí de clima, essa coisa toda, vai ser mais intenso ainda a região sul de nosso país. Nós, aqui no sul de Minas, também vamos pegar um bocado desse frio brabo. Às 7h46, repetindo mais uma vez, 7h46. Ótimo início de semana pra você, viu, Sandra? Obrigado por estar com a gente, amiga. Tamo junto também com o nosso amigo Altair de Caxambu. Bom dia, Altairzão! Você tá bom, meu amigo? O seu áudio não ficou meio complicado, não consegui entender muito, não. Eu transcrevi ele aqui, tá? E o Altair, ele é da cidade de Caxambu, mas tá mandando um alô todo especial para o Hospital Bom Pastor. Nosso hospital aí que é referência no que diz respeito ao tratamento contra o câncer. Ele manda um alô não somente para os médicos, para a equipe médica, mas para todo o quadro de funcionários, os faxineiros, as meninas da limpeza, da cozinha. Ele está muito grato aí ao nosso Hospital Bom Pastor Altair de Caxambu. Obrigado, meu amigo. Tamo junto, viu? Quem mais aqui? Bruno, manda um alô e uma música. Estamos na obra. O Marcelão mais o Geisiel. O Marcelão, Bruna, minha esposa, tá no Porto Real, dizer que a amo muito, feliz dia dos namorados para nós, 19 anos juntos. Eita nós, hein? Parabéns, meu amigo, parabéns para você, pra Pri aí, e uma ótima jornada, um ótimo dia para vocês aí, viu gente? Tamo junto, grato pelo carinho da sintonia. 7h48, tá chegando uma sequência bem bonita, daqui a pouquinho flashback nacional e internacional, e eu retorno às 10 horas da manhã com o programa Saudade Sertaneja. Continue na melhor, continue na 102,3.

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5: A Filarmônica de Varginha realiza, neste domingo, às 10h30 da manhã, o 4º concerto da temporada Mulheres Brasileiras 2026. A apresentação será no Teatro Capitólio e o destaque é a participação da pianista Miriam Albin. No programa, obras de Borondin, Mozart, além da estreia mundial da obra Dois Caras Numa Moto, do compositor Jay Hockerman. A entrada é gratuita, mas os ingressos são limitados e devem ser retirados antecipadamente pelo site e redes sociais da Filarmônica de Varginha. O concerto será no Teatro Capitólio, em Varginha, às 10h30 da manhã deste domingo. Ronaldo Trombini, repórter Melodia.
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Olá, bom dia! 8:04, a gente começando mais um flashback nacional e internacional. Agora vamos viajar no tempo. Aqui no 102.3 da Melodia FM, a rádio do seu coração, até às 10 da manhã desta segunda-feira, 15 de junho de 2026. Ótima semana para você! Nosso primeiro hit de hoje é Lay Lady Lay, um dos maiores clássicos da carreira de Bob Dylan. Lançada em 1969, a canção marcou época na transição de Dylan para a música country. Dylan escreveu a música pensando em Barbara Streisand, possivelmente desejando que ela cantasse ou fizesse um dueto com ele, o que acabou não acontecendo, né? Vamos curtir então Bob Dylan, Lay, Lady, Lay.

Melodia 8h14, Toquinho e Jorge Benjor, que maravilha! Sai Guarabira, tabuleiro, e abrindo a nossa primeira sequência de hoje, Bob Dylan, Lay Lady Lay. Seguimos com Bob Seger and the Silver Bullet Band, Shame on the Moon.

0: Melodia 8:29. Esse foi Renato Terra Bem TV, atendendo a Maria Cristina, ligada aqui no Flashback. Também teve Roupa Nova, Os Corações Não São Iguais. E Rita Lee, Roberto de Carvalho, Desculpe o Auê.
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0: More Than a Feeling, Boston.

Melodia 8h44, a gente curtindo Djavan Oceano. Alô, Ricardo da Barcelona. Alô, Rose do Sion, vamos de Gilberto Gil, Tempo Rei.

92,3. Melodia FM, Brad Guitar Man. Alô, Céia Paiva, um abraço, obrigado pela sintonia.

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Agora Vando, Chora Coração.

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2: Olá, muito bom dia. Eu sou Paula Freire. Está começando mais uma edição do Repórter Melodia, com informação, prestação de serviço e algumas das principais notícias desta segunda-feira, 15 de junho, Dia Mundial da Conscientização da Violência contra a Pessoa Idosa, Dia Mundial do Vento e Dia Internacional da Mulher na Mineração. Uma boa notícia para os consumidores de Varginha. A inflação desacelerou no mês de maio. Depois de 2 meses de altas mais fortes, o índice que mede a variação dos preços na cidade ficou em 0,56%. Mesmo com a desaceleração, alguns produtos continuaram pesando no orçamento das famílias. O grupo Alimentação foi o que mais subiu, com destaque para o feijão carioquinha, que teve aumento de mais de 16%. Alho e cebola também ficaram mais caros. Por outro lado, alguns itens ajudaram a aliviar as compras do supermercado. A batata, o café em pó e o tomate registraram queda nos preços durante o mês. Já na área de habitação, houve aumento nos gastos com energia elétrica, gás de cozinha e produtos de limpeza. Um dos destaques foi o detergente, que apresentou forte alta de preço. A boa notícia veio dos combustíveis. O etanol e a gasolina ficaram mais baratos em maio, contribuindo para a queda dos custos no grupo transporte. Segundo o levantamento, a inflação acumulada em Varginha nos últimos 12 meses está em 5,26%. O estudo é realizado pelo Instituto Federal do Sul de Minas, em parceria com o Unis e o GESUL.
3: Farmácias que vão fazer plantão diurno de 8 da manhã às 8 da noite até domingo, dia 21. Farmácia Minas Master, da Rua Santa Cruz, 686. Drogaria Natus Farma, da Praça Getúlio Vargas, 215. Eric Farma, no Sion, da Avenida Doutor José Justiniano dos Reis, 1548, e Drogaria Americana, na Avenida Princesa do Sul, 152, no Jardim Andere. As drogarias Natus Farma, da Rio Branco, 304, e Drogaria da Praça da Fonte, número 40, vão fazer plantão diurno 24 horas e plantão noturno no sábado, de 8 da noite às 8 da manhã de domingo. A Drogaria Natus Farma, da Rua Santa Cruz, 686, vai fazer plantão noturno de 8 da noite de domingo às 8 da manhã de segunda-feira, dia 22. Para saber mais a respeito do plantão de farmácias em Varginha, é só entrar em contato com a Rádio Melodia ou então consultar a Prefeitura através da internet.
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2: De acordo com a agência Climatempo, hoje em Varginha o dia será de sol com muitas nuvens e pancadas de chuva à tarde. Muitas nuvens à noite, sem chuva. A máxima prevista é de 22 graus, agora 17 graus na cidade. Amanhã o dia será parecido. A mínima prevista para esta terça-feira é de 15 graus e a máxima não deve passar dos 23.
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2: A UPA, Unidade de Pronto Atendimento de Varginha, está convocando candidatos aprovados no concurso público número 1 de 2025 para participarem de processos de contratação emergencial. A medida tem como objetivo reforçar as equipes de saúde diante do aumento dos casos de doenças respiratórias sazonais, conforme previsto em decreto municipal. As vagas são para os cargos de oficial de administração, técnico em laboratório e farmacêutico. farmacêutico bioquímico. Os interessados devem ficar atentos aos editais divulgados pela Secretaria Municipal de Saúde no site da Prefeitura de Varginha. Todas as informações, como requisitos, documentação e prazos para participação, estão nos editais. Atenção, moradores dos bairros Imaculada Conceição e Carajás. A Prefeitura de Varginha realiza nesta semana, de quarta a sexta-feira, mais uma etapa do mutirão de combate à dengue. Para combater os focos do mosquito Aedes aegypti, a orientação é que os moradores coloquem nas calçadas, a partir das 7 da manhã de quarta-feira, todos os materiais que possam acumular água, como pneus, latas, garrafas, plásticos, móveis velhos e outros objetos sem utilidade. A ação acontece após as recentes chuvas e tem como objetivo eliminar possíveis criadouros do mosquito Aedes aegypti, evitando o aumento dos casos das doenças dengue, zika e chikungunya. A vigilância ambiental reforça que galhos de árvores e entulhos de construção não serão recolhidos pelas equipes. Outras notícias você confere daqui a pouco, às 10 da manhã, e depois no Jornal do Cidadão, que começa às 11h15. Um bom dia e uma ótima semana para você. Paula Freire para o Repórter Melodia.
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E aí a gente curtiu o som do Phil Collins e o Phil Bailey, Easy Lover. Na sequência a gente ataca de Bruce Springsteen, Trapped.

Melodia FM 932, Simply Red, The Right Thing. Também rolou Bruno Mars, Talking to the Moon, e Vanilla Ice, Ice, Ice Baby, atendendo o Silvio. Feliz semana pra você, Maria Elizabeth, ligada aqui.

Elton John, a imortal Nikita, James Blunt, Same Mistake, também Tracy Chapman, Baby Can I Hold You. Vamos de B-52s, Legal Tender.

Melodia FM 953, Daft Punk e Pharrell Williams, Get Lucky. Agora a nossa última de hoje, Michael Jackson, The Way You Make Me Feel. Na sequência tem o repórter Melodia e o Saudade Sertaneja.

0: Obrigada pela sua companhia em nossa nave mágica no programa Flashback Nacional e Internacional.
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3: Olá, muito bom dia. Eu sou Paula Freire. Está começando mais uma edição do Repórter Melodia. Hoje é segunda-feira, 15 de junho. O Vacimóvel segue levando proteção para a população de Varginha. No último sábado, durante atendimento no calçadão da rua Venceslau Brás, no centro, a equipe aplicou 253 doses de vacinas. Desse total, 213 foram contra a gripe. Com isso, Varginha já ultrapassa a marca de 35.700 pessoas vacinadas contra a influenza. A cobertura entre o público em geral tem apresentado bons resultados, mas a Secretaria Municipal de Saúde faz um alerta. A procura pela vacina entre as crianças continua baixa. Idosos e gestantes também estão abaixo da meta de vacinação. A orientação é que pais ou responsáveis levem as crianças para receber a dose e reforcem a proteção contra a gripe e outras doenças. E atenção para a programação desta semana. Nesta terça-feira, o Vacimóvel estará na Escola Estadual Brasil, atendendo alunos e funcionários. Na quarta-feira, a unidade móvel vai ficar no estacionamento do Hospital Regional, na Avenida Rui Barbosa, de 1h30 às 4 da tarde. Já no sábado, dia 20, o atendimento será na Praça do ET, dentro do dia D da campanha estadual de multivacinação, com atualização da caderneta de vacinação para crianças, adolescentes e adultos. A Prefeitura reforça que a vacina salva vidas e continua sendo a melhor forma de prevenção. Outras notícias você confere no Jornal do Cidadão, que começa às 11h15 da manhã. Um bom dia para você. Paula Freire para o Repórter Melodia.
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5: 10 horas e 2 minutos.
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5: 10:03.
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0: 10h15. Bom dia, com muita alegria, dando continuidade à sua manhã 102,3. Estamos junto contigo aqui em Varginha, no sul de Minas Gerais, com aproximadamente 60 cidades de nossa região, que até às 11h15 vai ficar coladinha juntinha com a gente aqui e trabalhando, você descansando, você estudando, você dirigindo, você caminhando até às 11h15, sentindo saudade no jeitão sertanejo, tá? Ótima manhã de segunda-feira para você que está em Varginha. Ótima manhã de segunda-feira para você que está na internet e outras regiões que não o nosso sul de Minas, conectado conosco no aplicativo de celular RádiosNet. Meiuca do mês de junho, vamos junto aí iniciar a segunda quinzena e iniciar a nossa semana já com participações chegando aqui. Antes das participações, bora ver como que está tempo e temperatura neste momento no alto da Vila Paiva, 19 graus. Sensação térmica de apenas 17 graus, muitas nuvens agora durante o dia e pancadas de chuva à tarde e muitas nuvens à noite, sem chuva. Agora cedinho aqui no alto da Vila Paiva, o tempo estava bem carregado, eu achei que ia chover agora cedo. Climatempo está dizendo que de tarde temos pancadas. De chuva, 10h17, vamos juntinhos, eu por aí com você, você por aqui comigo, sentindo saudade no jeitão sertanejo, já com os nossos amigos e amigas na participação. Lúcia do bairro Sion, abençoada semana para você também, mulher. Para toda a sua família, para os filhotes aí, para a turma toda, muito obrigado. Alô, Diego, bom dia, meu amigo. Diego Miguel Batista, curtindo, mandando um alô para o papai que hoje está fazendo aniversário. Parabéns, Sr. Carlos, felicidades. Muitos anos de vida para o senhor, viu? O Diogo também parabeniza o aniversário da sua prima Giovana, da última segunda-feira. Giovana, parabéns para você, amiga. Tamo junto. 10h18, Chico Rei Paraná, alma transparente.
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0: 10 horas e 28 minutos. Bom dia, com muita alegria, a turma do bairro Imaculada Conceição. Tô passando por aí para parabenizar o comprometimento da última quarta, quinta e sexta-feira em relação ao mutirão de combate à dengue. Muita tranqueirada foi recolhida na primeira etapa, muitas pessoas se comprometeram. A prefeitura fez a parte dela aí no Imaculada. Você que é morador ou trabalha aí, colocou os móveis velhos, vidros, pneus, metais, tudo que estava acumulando água a céu aberto no pátio do serviço e no quintal da sua casa, deu um chega pra lá e foi tudo embora. Maravilha! Vamos continuar na próxima quarta-feira, a partir de quarta agora, até sexta, com a segunda fase, viu? Tomar uma aguinha aqui porque tá falhando a voz, hein? 10 horas e 29 minutos, faça a sua parte, tá bom? Você continua aí no trabalhando aí no bairro Imaculada, se não passou na sua rua, no seu, no seu pedacinho aí, vai passar de quarta a sexta-feira também no bairro Carajás. A segunda etapa do mutirão vai se estender também pra turma que mora no bairro Carajás. Tamo junto, recadinho dado, bora pra frente aqui com o nosso amigo Alisson, da cidade de Poço Fundo. Ô Alisson, bom dia, meu amigo, como é que você tá? Faz tempo que a gente não conversa, o que você tem de bom pra falar com a gente aqui? Deixa eu colocar o seu áudio, bom dia,
1: Alisson. Não, bom dia.
0: Bom, não. Graças a Deus.
1: É o Alisson aqui de Poço Fundo. Algum dia que você manda um alô pra minha filha, aniversário dela hoje, a Mayra Caroline dos Santos.
0: Mayra Caroline, parabéns aí a Mayra. O Mayra, papaizão tá sempre com a gente aí, curtindo, apreciando a 102,3, o Alisson de Poço Fundo, né, Alisson? E a filhota soprando as velhinhas da felicidade.
1: Mayra Caroline dos Santos Dias, né?
0: Ah, tá.
1: Mandar um alô pra ela. E eu desejo a ela muita felicidade, né? Muita paz no seu coração, ela e a família dela. Que Deus continue que ela seja desse jeito, né? Uma filha amorosa, uma filha dedicada a nós, que somos pai dela.
0: Ô Alisson, bacana.
1: Eu e minha esposa Regina. Então eu te peço, manda uma música boa pra ela aí.
0: Ô, com certeza.
1: Certinho?
0: Certinho.
1: Alô, Bruno, fique com Deus. Muito obrigado por
0: obrigado
1: me atender.
0: Obrigado a você, que isso. A filhota do Alisson aí, parabéns, felicidades, muitos anos de vida, querida. Tudo de bom pra você. A gente se entrega, Rio Negro e Solimões.
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1: Dez horas e 41 minutos no Saudade Sertaneja. Bora fazer contato com os nossos amigos e amigas. Na 102,3, o Saudade Sertaneja até as 11h15, nesse jeitão, nessa pegada na cidade de Campanha. Bom dia, amigo Arisley Vitor, curtindo a nossa programação. Bom dia, deixa eu ler o zap dela aqui. A Pri, tava sumida, Pri. Tudo bom, minha amiga? Então tá bom. Pri do Novo Tempo, manda um abraço pra nós aí. Um abraço pra todos os amigos e amigos da Pri aí. Os familiares, parentes, tamo junto. Obrigado por estar com a gente sempre, viu? Quem mais? Potinho, fala comigo, meu amigo. Você tá joia? O nosso amigo também do Santa Maria, o nosso querido amigo e parceiro de todas as manhãs, o Adilson. Bom dia, Adilson. Bom dia, turma aí do bairro Santa Maria, que mora ou trabalha por aí. Adriene Junqueira, cadê você, mulher? Cadê Adriene? Adriene? Oh, sumiu. Achei, Adri. Adri, como é que tá o papai e mamãe? Sr. Milton, Dona Olga, na Ilha das Orquídeas, na área rural de Eloy Mendes. Um abraço pro Sr. Milton com a Dona Olga aí. Faz tempo que a gente não conversa. Vou ler o zap da Adri aqui pra gente ver o que ela tem pra falar. Bruno, sofro por ser corintiana e agora com a nossa seleção. Que jogo foi aquele, hein? Tá fácil não, essa seleção, se continuar assim, não vai longe. Abraço pra nós, Bruno. Uma semana, olha, tá louco, travou aqui hoje. Uma semana abençoada pra todos nós, Deus é contigo. Odri, Deus é contigo também. Eu não ligo muito pro jogo não, sabe, eu gosto da bagunça. A turma reunida ali, todo mundo na torcida, eu vou pra churrasqueira, me divirto ali com a churrasqueira, viu? Enquanto a turma tá sofrendo, roendo unha, gritando, esbravejando, puxando o cabelo, eu tô de boa na lagoa, fazendo aquele churras bacana. São 10 horas e 43 minutos, parece que sexta-feira tem mais jogão pra nós aí, né? Sexta, só que vai começar tarde, nesse frio, jogo 9h30 da noite, ninguém merece. Mas tá bom, 10h44, porque brigamos as marcianas no seu rádio.
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1: 10:51, 10:51. Bom dia, com muita alegria, os nossos amigos da Construção Civil, mais uma vez registrando a sintonia por aqui. Ah não, mas na verdade é a esposa dele. Tadeuzão Rangel, da Construção Civil, e a amada esposa Laís, mandando aquele alô todo especial pro Tadeuzão. Laís, obrigado, viu, tá com a gente. Você mais o Tadeu, uma ótima jornada, um ótimo dia pra vocês aí, vamos juntos. Ao som de Bruno e Marrone, O Que a Saudade Faz, também chegando pro nosso amigo da Construção Civil, Robertão, mora no bairro Centenário, mas está trabalhando no Sion, pertinho do Melão, vamos juntos. Bom dia, Bruno. Apesar de te ouvir todo dia, essa é a primeira vez que vou tentar participar do seu programa. Que maravilha. Será que você tem César e Paulinho pra gente? Tem alguém que te quer? Ó, vamos tentar encaixar. Tô ligado no programa, aqui no Alta Vila, na luta com um revestimento difícil de colocar, meu amigo. Eita, nós. Quem que é? De quem que é o zap aqui? Deixa eu me ver. Amigo da coisa, Devair Pereira. Ô, Devair, obrigado por você estar com a gente. Tamo junto. Um abraço pra todos aí da região do Alta Vila que estão trabalhando. É a 102,3, 10:52.

0: 10 horas e 57 minutos.
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0: 10 horas e 58 minutos.
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dizer. 11 horas em ponto, chegamos aqui na nossa última sequência do Saudade Sertaneja de hoje. Vamos aí para os nossos alunos finais. Quem está aqui nos... Adenilson Carlos, bom dia, meu amigo. Zezé e Luciano, eu quero é mais. Vamos tentar encaixar para você ainda hoje, tá bom? Também na obra da construção civil aí, o Marcelo Gesiel. Em que obra que eles estão? No Porto Real. Um bom dia com muita alegria aí para a dupla. E o Marcelão mandando um alô para a Priscila, que está no Porto Real. Ah, não, então o Marcelo Gesiel estão na obra, mas eu não sei qual aqui, qual lugar. A esposa do Marcelão, que está no Porto Real. Um abraço para vocês aí, gente. Obrigado por estar conosco. 11 horas e um minutinho na 102,3. Quem mais por aqui chegando, pedindo aquele alô? Não dá tempo também, né? Um abraço forte e apertado para você que está na sintonia, apreciando a 102. Agora vamos com os destaques do Jornal do Cidadão de hoje, que será apresentado logo mais às 11h15. Vacimóvel da Prefeitura aplica mais de 250 doses no calçadão. Confira o cronograma especial desta semana. Inflação perde força em Varginha, mas alimentos ainda pesam no bolso. Mutirão da dengue chega aos bairros Imaculada e Carajás. Moradores devem colocar materiais na calçada. A partir da quarta-feira começa o mutirão, mas já pode começar a adiantar o serviço aí, tá? No esporte local, goleada de 9-0 do Sparta agita mais uma rodada do Campeonato Cinquentinha. Tudo isso e muito mais daqui a pouco no Jornal do Cidadão. Eu vou me despedindo de você. Lhe convido a continuar conosco amanhã, a partir das 5 horas da manhã, o Sertanejo Raiz, o programa Bom Dia Trabalhador, das 5 às 8. Aí eu volto às 10 com esse sertanejo aí, sertanejão romântico. Um ótimo início de semana para você, uma ótima segunda-feira e um bom início de tarde para todos nós. Jornal do Cidadão chegando daqui a pouquinho. Um forte abraço.

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0: Olá, muito bom dia. Eu sou Paula Freire. Está começando mais uma edição do Jornal do Cidadão, com informação, prestação de serviço e os principais acontecimentos de Varginha, da região e do Brasil. Sejam muito bem-vindos.
1: Bom dia, eu sou o Ronaldo Trombini. Fique com a gente. A partir de agora você acompanha os fatos mais importantes do dia com credibilidade, rapidez e muita companhia no seu rádio.
0: Hoje é segunda-feira, 15 de junho, Dia Mundial da Conscientização da Violência contra a Pessoa Idosa, Dia Mundial do Vento e Dia Internacional da Mulher na Mineração.
1: Agora são 11 horas 16 minutos. Esses são os destaques do dia.
0: Semana começa com chuva e termina com mais frio em Varginha.
1: Vacimóvel aplica mais de 250 doses no calçadão. Você vai conferir o cronograma especial desta semana.
0: Inflação perde força em Varginha, mas alimentos ainda pesam no bolso.
1: Biblioteca Municipal recebe mais um encontro do Clube de Leitura Leia Autores Negros.
0: OAB Varginha ganha nova sede e a advocacia comemora conquista histórica.
1: UPA abre contratação emergencial para reforçar atendimento.
0: Varginha recebe evento gratuito sobre as regras das eleições 2026.
1: Mutirão da dengue chega aos bairros Imaculada e Carajás. Moradores devem colocar materiais na calçada nesta quarta-feira.
0: Clube dos Aposentados de Varginha promove tarde especial com forró, ginástica e café para a melhor idade.
1: No esporte local, goleada de 9 a 0 do Sparta agita mais uma rodada do Campeonato Cinquentinha.
0: O Jornal do Cidadão começa agora. Bom dia, Ronaldo.
1: Bom dia, Paula.
0: Quem pretende disputar as eleições deste ano ou trabalhar em campanhas eleitorais tem um compromisso importante nesta segunda-feira aqui em Varginha. O Tribunal Regional Eleitoral de Minas Gerais promove o projeto Antes do Voto, Eleições 2026, um encontro gratuito para esclarecer dúvidas sobre as regras da campanha eleitoral. O evento está sendo realizado no auditório da OAB, na Vila Pinto.
1: Até às 5 da tarde serão abordados temas atuais como o uso da inteligência artificial nas eleições, propaganda na internet, combate às fake news e as regras que candidatos e agentes públicos devem seguir. A programação é voltada para pré-candidatos, advogados, contadores, profissionais de partidos políticos, jornalistas e demais interessados no processo eleitoral. A iniciativa faz parte de uma série de encontros promovidos pelo TRE em diversas cidades de Minas Gerais.
0: A hora certa, 11h19. Giro de notícias. Lula desembarca na Suíça para a cúpula do G7. Pagamento do PIS/PASEP para nascidos em julho e agosto será liberado hoje. E PEC, que acaba com a escala 6x1, deve avançar nesta semana. Confira esses e outros destaques do dia com Norberto Notari.
2: A proposta de emenda à Constituição, que reduz a jornada de trabalho e acaba com a escala 6x1, deve avançar nesta semana. Pelo menos essa é a expectativa do presidente da Câmara, deputado Hugo Mota, do Republicanos da Paraíba. O Senado deve votar o texto amanhã. O presidente Luiz Inácio Lula da Silva desembarcou em Evian-les-Bains, na França, para participar da cúpula do G7, que começa hoje. Ele está entre os diversos líderes que não fazem parte do grupo, mas foram convidados pelo governo francês, anfitrião, para participar das discussões. Há expectativa para um possível encontro entre Lula e Trump na quarta-feira, quando o presidente americano estará no evento. O abono salarial PIS/PASEP 2026, referente ao ano base 2024, terá novo pagamento hoje. Desta vez, o benefício será destinado aos trabalhadores que nasceram nos meses de julho e agosto. Os valores ficam disponíveis para saque até o encerramento do calendário no dia 30 de dezembro de 2026. Ministro das Relações Exteriores do Paquistão confirmou que a cidade suíça de Genebra vai sediar na sexta-feira a cerimônia de assinatura do acordo entre Estados Unidos e Irã, o acordo de paz. Em publicação nas redes sociais, Ishaq Dar disse que o Paquistão permanece confiante de que esse desenvolvimento positivo vai pavimentar o caminho para uma paz duradoura. A Suécia goleou a Tunísia por 5-1 em partida que seguiu até a madrugada desta segunda e lidera agora o Grupo F da Copa do Mundo. Isso porque antes a Holanda e o Japão empataram por 2-2. Pelo Grupo E, a Costa do Marfim venceu o Equador por 1-0 e antes, pelo mesmo grupo, a Alemanha atropelou o Curaçao 7-1.
1: Notícias da Assembleia de Minas. Secretários e outros gestores estaduais prestam esclarecimentos aos parlamentares. Os detalhes com Luiz Felipe Balona.
3: Balanço de ações para enfrentar os efeitos negativos do clima em Minas abre ciclo de prestação de contas do governo no Legislativo. A atividade faz parte da estratégia da Assembleia para monitorar as políticas públicas implementadas pelo Executivo. Na reunião de abertura, nesta segunda-feira, os parlamentares ouvem a Coordenadoria Estadual de Defesa Civil. O ciclo de prestação de contas do governo prossegue até dia 23 de junho. Secretários e dirigentes de órgãos e entidades estaduais serão ouvidos num total de 14 reuniões das comissões temáticas do Parlamento Mineiro. Representantes do governo estadual vão prestar contas sobre as ações desenvolvidas entre 1º de maio de 2025 até 30 de abril deste ano. A reunião de abertura trata das medidas do Estado para prevenir e enfrentar os impactos sociais, econômicos e ambientais dos eventos climáticos extremos do território mineiro. Essa questão se tornou uma das prioridades na agenda legislativa. Por essa razão, a Assembleia organizou um seminário que percorreu o estado em busca de soluções para atenuar os efeitos negativos da seca e chuva extremas e elaborou o Plano Crise Climática, um documento que reúne ações efetivas como o projeto Vitrines de Barraginhas para captar a água da chuva. As reuniões vão debater ainda as políticas públicas em áreas como segurança, agropecuária, cultura, desenvolvimento econômico, assistência social, meio ambiente, educação, mobilidade e saúde. As reuniões de prestação de contas do governo vão ocorrer sempre no auditório José Alencar e cada uma delas terá transmissão da TV Assembleia. O cidadão também pode acessar o conteúdo completo dos debates no portal da Assembleia. O cronograma completo das reuniões de prestação de contas do governo pode ser consultado no portal almg.gov.br.
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5: O mercado cafeeiro na região fechou a cotação na sexta-feira com os mesmos números de quinta. E o café tipo 6, bebida dura, foi negociado a R$ 1.450 e o tipo 7 a R$ 1.396. No mercado futuro da BMF, a cotação fechou a US$ 306,50, com alta de 4 dólares em saca. São informações do Centro do Comércio de Café do Estado de Minas Gerais. E agora as informações do mercado financeiro para esta segunda-feira. O dólar teve queda na cotação de sexta-feira e abriu hoje a R$ 5,06 e o euro a R$ 5,88.
6: A previsão do tempo para a segunda, dia 15 de junho, será marcada por instabilidade atmosférica em toda a região sudeste.
0: Vamos agora à previsão do tempo. Os moradores de Varginha podem se preparar para uma semana de tempo bastante variado. A previsão indica chuva no início da semana e queda nas temperaturas a partir de quinta-feira. De acordo com a agência Climatempo, hoje o dia será de sol com muitas nuvens e pancadas de chuva à tarde. Muitas nuvens à noite, sem chuva. A máxima prevista é de 22 graus. Agora, 19 graus na cidade. Amanhã o dia será parecido. A mínima prevista para esta terça-feira é de 15 graus e a máxima não deve passar dos 23.
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1: 11h26. Quem visitar o Memorial do ET ou o Parque Zoobotânico de Varginha agora vai sair com uma lembrança especial da Copa do Mundo de 2026. A Prefeitura começou a distribuir gratuitamente as figurinhas da campanha ET na Copa para todos os visitantes dos dois pontos turísticos. A iniciativa busca incentivar o turismo local e aproximar a população das atrações da cidade durante o período do Mundial.
0: Além de conhecer o famoso caso do ET de Varginha e passear pelo zoológico, os visitantes ainda levam para casa uma figurinha temática da campanha. A ação faz parte de um conjunto de atividades criadas para movimentar o comércio e o turismo da cidade durante a Copa.
1: Os comerciantes participantes também poderão trocar figurinhas por caixas de leite longa vida, que depois serão destinadas a entidades assistenciais do município. Segundo a Prefeitura, a campanha une diversão, incentivo ao turismo, fortalecimento do comércio local e solidariedade. Uma oportunidade para entrar no clima da Copa e, de quebra, ajudar quem mais precisa.
0: Atenção, pessoal da melhor idade em Varginha e região. A segunda-feira vai ser de animação, música boa e muita integração no Clube dos Aposentados. A Associação dos Aposentados, Pensionistas e Idosos de Varginha realiza hoje o tradicional Encontro da Melhor Idade, com programação gratuita das 2 às 5 da tarde. O destaque fica por conta do Arrastapé, com Nielsen Sanfoneiro, que vai comandar o ensaio de quadrilha para lá de animado.
1: E não para por aí, porque o evento também terá dinâmicas em grupo, alongamento, ginástica e um café da tarde especial para reunir os participantes em um momento de descontração e amizade. A associação lembra que toda segunda há uma atividade diferente voltada ao bem-estar e à convivência dos idosos, fortalecendo saúde, alegria e a socialização da melhor idade.
0: O encontro será no Clube dos Aposentados, que fica na Avenida Antônio Frederico Ozanã, número 415, no bairro Sion, aqui em Varginha. Mais informações pelos telefones 3222-8671 ou 988-960770. Esse último número também é WhatsApp.
1: E a Biblioteca Pública Municipal de Varginha recebe nesta segunda-feira mais um encontro do Clube Leitura Leia Autores Negros. A atividade será realizada às 7 da noite e aberta ao público. Nesta edição, os participantes vão discutir os capítulos 7 até o 10 do livro Mulheres, Raça e Classe, da escritora e ativista norte-americana Angela Davis.
0: O Clube de Leitura faz parte do projeto Rádio Malês e tem como objetivo valorizar a produção intelectual negra, promovendo debates e reflexões sobre temas importantes para a sociedade. A iniciativa é fruto de uma parceria entre a Unifal e a Fundação Cultural de Varginha.
1: 11h29. 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
0: Alunos de Varginha conquistam medalhas na maior Olimpíada de Matemática do país.
1: Hospital Bom Pastor tem vagas e convoca aprovados para contratações emergenciais.
0: E ainda nesta edição,
1: ciclista de 16 anos fica ferido depois de bater em carro no bairro São Francisco.
0: Junho Vermelho reforça chamado para doação de sangue em Minas.
1: O Jornal do Cidadão volta já.
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7: 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Mas você sabia que o descarte adequado desses e outros materiais não contribui somente com a preservação do meio ambiente? 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
0: Uma boa notícia para os consumidores de Varginha. A inflação desacelerou no mês de maio. Depois de 2 meses de altas mais fortes, o índice que mede a variação dos preços na cidade ficou em 0,56%. Mesmo com a desaceleração, alguns produtos continuaram pesando no orçamento das famílias. O grupo Alimentação foi o que mais subiu, com destaque para o feijão carioquinha, que teve aumento de mais de 16%.
1: Alho e cebola também ficaram mais caros. Por outro lado, alguns itens ajudaram a aliviar as compras no supermercado. A batata, o café em pó e o tomate registraram queda nos preços durante o mês. Já na área de habitação, houve aumento nos gastos com energia elétrica, gás de cozinha e produtos de limpeza. Um dos destaques foi o detergente, que apresentou forte alta de preço. A boa notícia veio dos combustíveis.
0: O etanol e a gasolina ficaram mais baratos em maio, contribuindo para a queda dos custos no grupo transporte. Segundo o levantamento, a inflação acumulada em Varginha nos últimos 12 meses está em 5,26%. O estudo é realizado pelo Instituto Federal do Sul de Minas, em parceria com o Unis e o GESUL.
1: CEMIG ganha a primeira ferramenta do Brasil para confirmar autenticidade da conta de luz no aplicativo CEMIG Atende. As informações com a analista de relacionamento com clientes da companhia, Lorena Bretas.
8: A CEMIG lançou uma novidade importante para aumentar a segurança dos clientes. Um recurso inédito no Brasil para confirmar a autenticidade da conta de luz, direto no aplicativo CEMIG Atende. Recebeu uma conta de luz e está em dúvida se foi a CEMIG mesmo que emitiu? Antes de pagar, acesse o aplicativo CEMIG Atende e procure a função Validar Conta de Luz. O processo é simples, basta acessar o app, selecionar a opção Validar Conta de Luz e apontar a câmera para o QR Code Pix ou código de barras da conta. Na hora, o sistema informa se a fatura é oficial, exibindo o selo Conta de Luz CEMIG válida. Se houver qualquer irregularidade, o aplicativo alerta o cliente imediatamente, evitando possíveis golpes. A ferramenta foi desenvolvida para ser rápida e fácil, sem necessidade de conhecimento técnico. Em caso de dúvida, não faça o pagamento e utilize apenas os canais oficiais da CEMIG.
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0: 11h34. Um adolescente de 16 anos precisou ser socorrido após um acidente de bicicleta na noite de ontem em Varginha. O caso aconteceu na rua João Martins de Lima, no bairro São Francisco. Segundo o Corpo de Bombeiros, o jovem bateu com a bicicleta na traseira de um carro e caiu com a força do impacto. Testemunhas contaram que o adolescente chegou a desmaiar por alguns instantes logo após a batida.
1: Quando os socorristas chegaram, ele já estava consciente, mas apresentava ferimentos no rosto, além das escoriações de braços e pernas. Os bombeiros também identificaram suspeita de traumatismo craniano. Após receber os primeiros atendimentos no local, o rapaz foi encaminhado pela equipe avançada do SAMU para o Hospital Bom Pastor. A Polícia Militar esteve no local e registrou a ocorrência. As causas do acidente serão apuradas.

0: as oportunidades.
1: Varginha está convocando candidatos aprovados no concurso público número 1 de 2025 para participarem de processos de contratação emergencial. A medida tem como objetivo reforçar as equipes de saúde diante do aumento dos casos de doenças respiratórias sazonais, conforme previsto em decreto municipal.
2: As vagas são para os cargos de oficial de administração, técnico em laboratório e farmacêutico bioquímico. Os interessados devem ficar atentos aos editais divulgados pela Secretaria Municipal de Saúde no site da Prefeitura de Varginha, que trazem todas as informações sobre requisitos, documentação e prazos para participação.
1: A contratação emergencial busca fortalecer o atendimento à população neste período de maior demanda nos serviços de saúde, garantindo mais agilidade e qualidade no atendimento aos pacientes.
2: Na empresa RTS, há vaga para o cargo de serralheiro. Para concorrer, é preciso morar em Varginha, ter conhecimento em medidas e habilidade com corte de materiais. A empresa informa que tem vaga também destinada a pessoas com deficiência. A jornada de trabalho é de segunda a sexta-feira. Os interessados devem enviar o currículo através do WhatsApp 9.

0: carteira de habilitação nas categorias A ou B. Experiência na área de portaria ou monitoramento será um diferencial. A vaga também é aberta para pessoas com deficiência.
1: A jornada de trabalho será em escala 12 por 36, com turnos diurnos e noturnos. Os interessados devem enviar currículo pelo WhatsApp. O número é o 99811-4995. 99811-4995.
0: A Fundação Hospitalar do município de Varginha publicou os editais para reforçar as equipes de atendimento durante o período de aumento dos casos de síndromes gripais, e doenças respiratórias. As medidas incluem processos seletivos simplificados e convocações de candidatos aprovados em concurso público.
1: As vagas são para auxiliar de serviços gerais hospitalares, com 3 vagas imediatas e salário de R$ 1.700. Médico plantonista generalista, com 3 vagas e remuneração de R$ 5.700, mais gratificação. E enfermeiro, com 1 vaga e salário de R$ 6.000. Todos os cargos contam ainda com cadastro de reserva. As inscrições são gratuitas e devem ser feitas exclusivamente por e-mail.
0: Além das seleções, a Fundação Hospitalar também está convocando candidatos classificados nos concursos para os cargos de escriturário e bioquímico farmacêutico. Os convocados devem comparecer à Divisão de Recursos Humanos, que fica na rua Oscar Lina Prado, número 67, no bairro Bom Pastor, conforme datas e horários definidos nos editais. Mais informações pelo telefone 3606-3300, 3606-3300, ou pelo site oficial do Hospital Bom Pastor.
1: E ainda aqui em Varginha, a empresa RTS realiza nesta terça-feira um mutirão de empregos com 53 vagas. O processo seletivo será no Espaço Cidadania, na Câmara Municipal. O horário é de 8h30 às 11h30 da manhã. A maior parte das oportunidades é para ajudante de produção com 30 vagas. Mas também há chances para ajudante geral, auxiliar de limpeza, operador de empilhadeira e oficial de manutenção predial.
0: Para participar, os candidatos devem comparecer ao local levando currículo impresso, documento de identidade com foto e a carteira de trabalho. O Espaço Cidadania fica na Praça Governador Benedito Valadares, número 11, no centro de Varginha, ao lado da Igreja Matriz.
1: E a Nexus Vigilância está contratando pessoa com deficiência ou reabilitado pelo INSS. Preferencialmente que seja vigilante. Portanto, neste caso é preciso que tenha o curso devidamente homologado pelo Departamento de Polícia Federal. Caso possua deficiência que possa lhe classificar como PCD, faça contato pelo WhatsApp 319-7151-2457 ou enviar pelo site nexusvigilancia.com.br. Repetindo o WhatsApp, código de área 319-7151-2457.
2: Plantão de farmácias.
3: Farmácias que vão fazer plantão diurno de 8 da manhã às 8 da noite até domingo, dia 21. Farmácia Minas Master, da Rua Santa Cruz, 686. Drogaria Natus Farma, da Praça Getúlio Vargas, 215. Eric Farma, no Sion, da Avenida Doutor José Justiniano dos Reis, 1548. E Drogaria Americana, na Avenida Princesa do Sul, 152, no Jardim Andere. As drogarias Natus Farma, da Rio Branco, 304, e Drogaria da Praça da Fonte, número 40, vão fazer plantão diurno 24 horas e plantão noturno no sábado de 8 da noite às 8 da manhã de domingo. A Drogaria Natus Farma, da Rua Santa Cruz 686, vai fazer plantão noturno de 8 da noite de domingo às 8 da manhã de segunda-feira, dia 22. Para saber mais a respeito do plantão de farmácias em Varginha, é só entrar em contato com a Rádio Melodia ou então consultar a Prefeitura através da internet.
2: Notas de falecimento.
0: Faleceu a senhora Marta de Carvalho Souza, de 80 anos, morava no bairro Santana. O sepultamento foi na sexta-feira no cemitério Campal.
1: Também a senhora Eva Isabel Jeremias, de 100 anos, que morava na Vila Bueno. Ela foi sepultada no sábado no cemitério municipal.
0: Senhor Sebastião Francisco Rangel, de 85 anos, morava na Vila Bueno. O corpo foi cremado no sábado no cemitério Campal.
1: Senhor José Marcos dos Reis, 73 anos, que morava no bairro Jardim Andere. Ele foi sepultado no domingo no cemitério municipal.
0: Irani Rodrigues Vinhas, de 99 anos, morava na Vila Adelaide. O sepultamento foi nesse domingo no cemitério municipal.
1: Senhora Hilda Cândida de Assis, 93 anos, que morava no bairro Bom Pastor. O sepultamento foi domingo no cemitério Campal.
0: Senhor Antônio Domingues Sobrinho, de 88 anos, morava na Fazenda da Serra, na zona rural de Varginha. O sepultamento foi nesse domingo no cemitério Campal.
1: Senhora Ilba de Paiva Pereira, 97 anos, morava no bairro Jardim Andere. O sepultamento foi domingo no cemitério municipal.
0: Senhor Raimundo Nunes, de 84 anos, morava no bairro São Sebastião. Está sendo velado no velório municipal. O sepultamento será às 4 da tarde de hoje no cemitério Campal.
1: E a senhora Neuza Maria Vidal Braga Baroni, 82 anos, que morava no Novo Horizonte. Ela está sendo velada no velório municipal e o sepultamento será às 5 da tarde de hoje também no municipal.
0: Nossos sinceros pêsames às famílias enlutadas.
1: Ouça depois do intervalo.
0: Vacimóvel aplica mais de 250 doses no calçadão. Confira o cronograma especial da semana.
1: Prefeitura de Varginha promove campanha de vacinação para cães e gatos no próximo sábado no Melão.
0: E ainda nesta edição,
1: mutirão da dengue chega aos bairros Imaculada e Carajás. Moradores devem colocar materiais na calçada na quarta-feira.
0: ET de Varginha entra em campo e vira figurinha da Copa.
1: A gente volta já.
2: 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O trabalho da Prefeitura de Varginha para evitar que o Aedes aegypti se espalhe é intenso. São mutirões de limpeza toda semana, fiscalização nos bairros e também orientação em creches e escolas. Mas e você? Até quando vai ignorar o Aedes? A maioria dos focos do mosquito está dentro de casa. Essa responsabilidade também é sua. Elimine os criadouros. 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
1: Neste domingo foi celebrado o Dia Mundial do Doador de Sangue e a Fundação Hemominas aproveita a data para fazer um convite especial aos mineiros. Transformar a doação de sangue em um hábito durante todo o ano. Com a campanha Junho Vermelho, um mês para refletir, o ano todo para agir, a instituição reforça a importância de manter os estoques abastecidos para atender pacientes que dependem de transfusões diariamente.
0: Para chamar a atenção da população, unidades da Hemominas e prédios parceiros foram iluminados de vermelho, além de contar com o apoio de jogadores de Cruzeiro, Atlético e América, que gravaram mensagens incentivando a doação. Para agendar a doação de sangue, basta entrar em contato com o posto avançado de coleta externa da Fundação Hemominas, aqui em Varginha, pelo telefone telefone 998139482.

0: entre as crianças continua baixa. Idosos e gestantes também estão abaixo da meta de vacinação. A orientação é que pais ou responsáveis levem as crianças para receber a dose e reforcem a proteção contra a gripe e outras doenças.
1: E atenção para a programação desta semana. Terça-feira, amanhã, portanto, o Vacimóvel estará na Escola Estadual Brasil atendendo alunos e funcionários. Na quarta-feira, a unidade móvel vai estacionar no Hospital Regional na Avenida Rui Barbosa, da 1h30 às 4 da tarde.
0: Já no sábado, dia 20, o atendimento será na Praça do ET, dentro do dia D da campanha estadual de multivacinação, com a atualização da caderneta de vacinação para crianças, adolescentes e adultos. A Prefeitura reforça: vacina salva vidas e continua sendo a melhor forma de prevenção.
1: Atenção, moradores dos bairros Imaculada Conceição e Carajás. A Prefeitura de Varginha realiza nesta semana, de quarta a sexta-feira, mais uma etapa do mutirão da dengue, combatendo focos do mosquito Aedes aegypti. A orientação é que os moradores coloquem nas calçadas, a partir das 7 da manhã desta quarta-feira, materiais que possam acumular água, como pneus, latas, garrafas, plásticos, móveis velhos e objetos sem utilidade.
0: A ação será realizada após as recentes chuvas e tem como objetivo eliminar possíveis criadouros do mosquito transmissor da dengue, zika e chikungunya, evitando o aumento dos casos dessas doenças. A vigilância ambiental reforça que galhos de árvores e entulhos de construção não serão recolhidos pelas equipes.
1: E a Prefeitura de Varginha, através da Secretaria Municipal de Meio Ambiente e do Setor de Bem-Estar Animal, realiza no próximo sábado, dia 20, uma campanha de vacinação animal voltada para cães e gatos. A ação será das 8 da manhã ao meio-dia no Estádio Melão. Serão disponibilizadas vacinas polivalente V10 e KC para cães, além da vacina V4 para felinos.
0: A campanha é destinada aos moradores dos bairros Santana, Sion, Padre Vitor e São Francisco. Para participar, os tutores devem apresentar comprovante de residência e documento de identificação. Quem possuir carteira de vacinação do animal também deve levá-la no dia da imunização. A retirada de senhas será realizada somente até às 11 da manhã.
1: Segundo a organização, apenas os tutores que retirarem senhas dentro do horário terão a vacinação garantida. A prefeitura orienta ainda que os cães sejam conduzidos com coleira e, no caso de raças consideradas mais perigosas, também com focinheira. Já os gatos devem ser transportados em caixas apropriadas para garantir a segurança de todos.
0: A iniciativa busca ampliar a proteção dos animais de estimação e reforça a importância da vacinação como um ato de amor, responsabilidade e cuidado com a saúde dos pets.
1: Registros de violência contra idosos triplicaram em 10 anos. Os detalhes com Eduardo Kowaleski.
2: A violência contra a pessoa idosa no Brasil cresceu de forma alarmante. Segundo o Atlas da Violência 2026, as notificações de violência interpessoal contra esse público mais do que triplicaram entre 2014 e 2024. Só no último ano foram registrados mais de 30 mil casos na rede de saúde. No mês do Junho Violeta, campanha instituída pela ONU para conscientização sobre o tema, a enfermeira Patrícia Fera, doutora em Ciências da Saúde pela Unifesp e consultora da marca Tena, reforça a importância do cuidado qualificado e apoiado em informação.
3: Violência contra a pessoa idosa nem sempre se apresenta de forma evidente. Muitas vezes ela está relacionada à negligência e à falta de orientação sobre os cuidados necessários. Quando o cuidador, profissional ou familiar não recebe informação adequada, ele pode ter dificuldade para identificar necessidades importantes da pessoa idosa, o que aumenta o risco de situações que comprometem a sua saúde, a segurança e a qualidade de vida.
2: Uma pesquisa da marca Tena, divulgada em 2026, revela que 6 em cada 10

0: cuidadores brasileiros não têm formação específica para a função. A falta de preparo pode resultar em situações que agravam diretamente a saúde do idoso. Patrícia destaca que existem caminhos para que os cuidadores possam estar bem orientados para esse atendimento.
1: Nem todos podem pagar por um curso de cuidadores, mas existem opções gratuitas disponíveis, que traz orientações e dicas importantes, tanto para cuidado de idosos como o dos próprios cuidadores.
2: A falta de orientação pode levar ao surgimento de lesões de pele, infecções, quedas, piora da mobilidade e até o isolamento da pessoa idosa. No caso da incontinência urinária, esses cuidados ajudam a prevenir complicações e melhoram a qualidade de vida. O conteúdo Cuidado e Conforto com o Tena, ele é gratuito e pode ser acessado por familiares e cuidadores profissionais por meio do site oficial da marca Tena.
0: O acesso ao conteúdo pode ser feito pelo site dos produtos Tena, na aba Sobre a Incontinência. Casos de violência contra idosos podem ser denunciados pelo Disque 100 ou, em situações de risco imediato, pelo 190.
3: 11h54. A educação de Varginha tem mais um motivo para comemorar. Dois alunos da rede municipal foram premiados com medalhas de bronze na Olimpíada Brasileira de Matemática das Escolas Públicas, a OBMEP, uma das competições estudantis mais importantes do Brasil.
4: A cerimônia de premiação foi na última quinta-feira no Teatro Mestrinho, reunindo estudantes, familiares, professores e representantes da educação da região, celebrando os destaques da edição 2025 da Olimpíada. Os homenageados foram Mirela Pereira Ferrari, da Escola Municipal José Augusto de Paiva, e Eric Papali, da Escola Municipal Domingos Ribeiro de Resende, que se destacaram pelo talento, dedicação e excelente desempenho em matemática.
3: Além dos estudantes, a premiação também reconheceu o trabalho de professores, escolas e equipes educacionais que incentivam o aprendizado e o desenvolvimento dos alunos. A conquista reforça a qualidade do ensino público municipal e mostra que, com esforço, incentivo e dedicação, os estudantes de Varginha seguem alcançando resultados de destaque em nível nacional.
4: E uma importante conquista para a advocacia de Varginha acaba de ser confirmada. A 20ª subseção da Ordem dos Advogados do Brasil foi contemplada pelo Programa de Aceleração das Subseções, o PAS, garantindo a construção de uma nova sede para a entidade no município. A novidade chega logo após a Câmara Municipal aprovar por unanimidade a doação de um terreno para a entidade.
3: A área fica em uma região estratégica da cidade, próxima ao fórum, facilitando o acesso dos profissionais e da população. Segundo a OAB Varginha, a futura sede será moderna, ampla e preparada para oferecer mais conforto, estrutura e melhores condições de trabalho para os advogados da região.
4: Representantes da subseção participaram do lançamento oficial do programa em Belo Horizonte e destacaram que a conquista é resultado de muito trabalho e representa um avanço importante para toda a classe. Além de fortalecer a advocacia local, a nova sede também deverá contribuir para ampliar e melhorar os serviços prestados à comunidade, marcando uma nova fase para a OAB em Varginha.
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6: No sorteio de sábado, no Espaço da Sorte da Caixa em São Paulo, Quina e Mega Sena acumularam e a Loto Fácil premiou R$ 2.543.000 para três apostas. Um apostador da Casa Lotérica Nossa Senhora de Fátima acertou os 14 números e vai receber R$ 8.239. A Quina sorteou as dezenas 24, 36, 61, 66 e 74. 24, 36, 61, 61, 66, 66 e 74, 74. Para o próximo sorteio de São João, no dia 27, o prêmio está estimado em R$ 250 milhões. A Mega Sena teve as seguintes dezenas: 5, 6, 17, 27, 57 e 58. 5, meia dúzia, 17, 27, 57 e 58. E acumulou para 16 milhões para o próximo sorteio de amanhã. Uma aposta feita na Casa Lotérica Chama da Sorte acertou a quina da Mega Sena e vai receber quase 100 mil reais, no valor de R$ 99.931. Para hoje, nós teremos a Loto Fácil, Loto Mania e Dupla Sena. Façam suas apostas e boa sorte!
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3: A velha guarda mostrou que ainda tem muita bola no pé. O Campeonato Cinquentinha de Veteranos movimentou os campos de Varginha neste domingo com partidas disputadas e uma goleada daquelas para entrar na história da competição. O grande destaque da rodada foi o time do Esparta, que deu um verdadeiro show de futebol e venceu a Associação de Veteranos 9 de Julho por 9-0 no campo da Semel.
4: No campo do Rubro Negro, os confrontos foram mais equilibrados. O Barcelona venceu o Momeg pelo placar de 1-0 em uma partida bastante disputada. Já no segundo jogo da manhã, o fim de carreira confirmou o bom momento e bateu amigos do Futebol Clube por 2-0. A competição é promovida pela Prefeitura de Varginha através da Secretaria Municipal de Esportes e Lazer. E continua reunindo atletas, familiares e torcedores numa manhã com muita confraternização e paixão pelo futebol.
3: Copa do Mundo, o Brasil esbarra na organização de Marrocos e só empata na estreia. Quem traz os detalhes é Daniele Esperon.
8: A seleção brasileira estreou na Copa do Mundo contra o Marrocos com um empate em 1-1 em Nova Jersey, nos Estados Unidos. O detalhe é que a seleção montada pelo técnico Carlo Ancelotti encontrou dificuldades, já que a seleção marroquina apresentou uma pressão no primeiro tempo, tanto que saiu na frente, mas a seleção brasileira conseguiu empatar ainda no primeiro tempo com o Vinícius Júnior. Um segundo tempo muito mais truncado. A seleção de Marrocos não quis ir para cima do Brasil e ficou satisfeita com o empate e mais se defendeu. Ressaltando que num lance nos minutos finais do jogo, a seleção de Marrocos chegou com muito perigo, fazendo com que o goleiro da seleção brasileira, Alisson, fizesse uma grande defesa. Fim de jogo, 1-1 para Brasil e Marrocos. Agora é pensar no próximo jogo, que será contra o Haiti no dia 19 de junho, próxima sexta-feira, às 9h30 da noite. Para este duelo, a expectativa é de ter Neymar em campo, já que o atacante vai passar por uma nova ressonância magnética para avaliar se ele já tem condições de treinar junto com o grupo. Se for positiva essa decisão, Neymar já treina e vai poder estar em campo ajudando a seleção brasileira contra o Haiti em partida válida pela segunda rodada da Copa do Mundo.
4: E chegamos ao final de mais uma edição do Jornal do Cidadão. Apresentação de Paula Freire, Ronaldo Trombini, reportagens e edição Paula Freire.
3: Trabalhos técnicos Roberto Carlos de Souza, trabalhos de locução JB.
4: Parceiros, Agência Rádio Web, Agência Brasil, Rádio Agência Nacional, Brasil 61, Assembleia de Minas e Agência Minas.
3: Também Prefeitura de Varginha, Fundação Cultural do Município, Guarda Civil Municipal, Polícias Militar e Civil, Corpo de Bombeiros Militar e SEMU.
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3: O Jornal do Cidadão volta amanhã, às 11h15 da manhã.
4: Mas você fica bem informado ao longo de nossa programação com as edições do Repórter Melodia.
3: Muito obrigada pela sua companhia e pela sua audiência.
4: Fique agora com o Bem Brasil. Uma ótima tarde para você.
3: Boa tarde, uma ótima semana.
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6, muito boa tarde, começando o Bem Brasil. A partir de agora até as 2 da tarde, o melhor da nossa música popular brasileira. Vanessa da Mata ao vivo.

0: Melodia FM, meio-dia 18, Lenine, o atirador em versão acústica. Fechando a nossa primeira sequência aqui no Bem Brasil.
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0: Agora tem Chico Buarque.

0: Nós que agradecemos a Beth Carvalho Andança aqui no Bem Brasil. E olha aí, pessoal da melhor idade de Varginha e região, hoje na Associação dos Aposentados e Pensionistas de Varginha tem programação gratuita logo mais a partir das 2 até as 5 da tarde. Destaque por conta de um arrastapé muito chegado com o Nielsen Sanfoneiro, que vai comandar um ensaio de quadrilha para lá de animado, e vai ter também dinâmicas de grupo, alongamento, ginástica e um café da tarde muito especial para reunir os participantes naquele momento de descontração lá na Associação dos Aposentados e Pensionistas de Varginha, no clube, lá na Avenida Antônio Frederico Zanã, 415, no Sion.
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0: Seguimos com Caetano Veloso, Sampa.

0: Melodia, meio-dia e 44, Bebel Gilberto, eu preciso dizer que te amo ao vivo. Também rolou Moraes Moreira, sempre cantando, Emílio Santiago, Pelo Amor de Deus, e Sampa Caetano Veloso. 102.3 MHz.
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3: Vamos conceder mente essa gira, abrimos mesmo as nossas portas, as nossas estradas, como nós abrimos as nossas correntes de navegar, para que a gente mente nesse momento, seja resistente à nossa corrente riar, e o ponto e a guia do caboclo saravá com o nome de Deus. Saravá.

0: Melodia 12:58. Tribalistas, Vilarejo, também Mariana Aidar, Florindo e Mamãe Oxum com o Zé Cabaleiro.
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1: O IBGE, Instituto Brasileiro de Geografia e Estatística, abriu inscrições para um processo seletivo. São mais de 8 mil vagas temporárias em todo o país. As oportunidades são para atuação no censo agropecuário, florestal e aquícola e exigem ensino médio completo. As vagas são para os cargos de agente censitário administrativo, agente censitário de informática, agente operacional regional, agente censitário regional e agente censitário supervisor. Os salários variam de pouco mais de R$ 2.000 a R$ 4.000, além de benefícios como auxílio alimentação, auxílio transporte, férias e 13º proporcionais. As inscrições devem ser feitas exclusivamente pela internet até o dia 1º de julho. A taxa é de R$ 53,00. Mas candidatos inscritos no CadÚnico e doadores de medula. Podem solicitar a isenção. A prova objetiva está prevista para o dia 27 de setembro e o resultado final deve ser divulgado em dezembro. Uma boa oportunidade para quem deseja ingressar no mercado de trabalho e participar de uma das maiores pesquisas estatísticas do país. Ronaldo Trombini, repórter Melodia.
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1: Segue o Bem Brasil. Gilberto Gil, Marina.

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0: Melodia FM 1:33, Djavan, Joaninha, também Cleiton e Cledir, Paixão, Sai Guarabeira, abre essa porta e 14 bis, eu já fechei meus olhos. Olha aí, a Biblioteca Pública de Varginha recebe nesta segunda-feira mais um encontro do Clube de Leitura Leia Mulheres e Autores Negros. A atividade será realizada às 19h, aberta ao público, quando os participantes vão discutir capítulos do livro Mulheres, Raça e Classe, da escritora e ativista norte-americana Angela Davis. A biblioteca fica na Praça Governador Benedito Valadares, 141, no centro, abaixo da Igreja Matriz. O encontro do Clube de Leituras será hoje às 19h.
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Essa é a banda Nenhum de Nós, Toda Forma de Amor. Umas 53, Melodia FM, Samuel Rosa e Lô Borges, Lampejo. Na sequência tem o repórter Melodia.

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6: O Vacimóvel continua levando proteção para a população de Varginha. No último sábado, durante atendimento no calçadão da Venceslau Brás, a equipe aplicou 253 doses de vacinas. Desse total, 213 foram contra a gripe. Com isso, Varginha já ultrapassa a marca de 35.700 pessoas vacinadas contra a influenza. A cobertura entre o público em geral tem apresentado bons resultados, mas a Secretaria Municipal de Saúde faz um alerta. A procura pela vacina entre as crianças continua baixa. Idosos e gestantes também estão abaixo da meta de vacinação. A orientação é que pais e responsáveis levem as crianças para receber a dose e reforcem a proteção contra a gripe e outras doenças. Atenção para a programação desta semana. Nesta terça-feira, o Vacimóvel estará na Escola Estadual Brasil, atendendo alunos e funcionários. Na quarta-feira, a unidade móvel estará estacionada no Hospital Regional, na Avenida Rui Barbosa, da 1h30 às 4 da tarde. Já no sábado, dia 20, o atendimento será na Praça do ET, dentro do dia D da campanha estadual de multivacinação, com atualização da caderneta de vacinação para crianças, adolescentes e adultos. A Prefeitura reforça: vacina salva vidas e continua sendo a melhor forma de prevenção. Ronaldo Trombini, Repórter Melodia.
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1: Atenção, moradores dos bairros Imaculada Conceição e Carajás. A Prefeitura de Varginha realiza nesta semana, de quarta a sexta-feira, mais uma etapa do mutirão da dengue para combater focos do mosquito Aedes aegypti. A orientação é que moradores coloquem nas calçadas a partir das 7 horas da manhã de quarta-feira materiais que possam acumular água, como pneus, latas, garrafas, plásticos, móveis velhos e outros objetos sem utilidade. A ação acontece após as recentes chuvas e tem como objetivo eliminar possíveis criadouros do mosquito transmissor da dengue, zika e chikungunya, evitando o aumento dos casos dessas doenças. A vigilância ambiental reforça que galhos de árvores e entulhos de construção não serão recolhidos pelas equipes.
2: Notas de falecimento.
1: Faleceu a senhora Marta de Carvalho Souza, 80 anos, que morava no bairro Santana. O sepultamento foi na sexta-feira no cemitério Campal. Senhora Eva Isabel Jeremias, 100 anos, moradora da Vila Bueno. Ela foi sepultada no sábado no cemitério municipal. Senhor Sebastião Francisco Rangel, de 85 anos, que morava na Vila Bueno. O corpo foi cremado no sábado no cemitério Campal. Senhor Marcos José dos Reis, 73 anos, morador do Jardim Andere. O sepultamento foi no domingo no cemitério municipal. Irani Rodrigues Vinhas, 99 anos, que morava na Vila Adelaide. Ela foi sepultada no domingo no cemitério municipal. Senhora Hilda Cândida de Assis, 93 anos, moradora do Bom Pastor. O sepultamento foi no domingo, no cemitério Campal. Senhor Antônio Domingues Sobrinho, 88 anos, que morava na Fazenda da Serra, zona rural de Varginha. O sepultamento foi no domingo, no cemitério Campal. E senhora Ilba de Paiva Pereira, 97 anos, moradora do bairro Jardim Andere. Ela foi sepultada no domingo no cemitério municipal. Nossos sinceros pêsames às famílias enlutadas.
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2: Cadê o locutor, galera? Tô aqui, maravilha, beleza, hoje. Hoje é que dia, hein? Hoje é dia 15, né? Ô, oh, meu pai, 15 de junho, que massa, maravilha, aquele abraço pra você de Varginha, pra você do sul de Minas, das Minas Gerais, do Brasilzão, do planeta, radios.com.br/melodiafm. E essa moda é boa, hein? Rio Negro e Solimões, chora!

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0: É, galera, o Melodia Sertaneja rolando aqui na 102. Agora são 3h31. Um abração aqui pra... pro Adenilson, né? O Adenilson Carlos. Beleza, Adenilson?
1: Toca a música, Zezé Camargo, Luciano. Linda, linda. Ô, ferramenta.
0: Ô, ferramenta, já tá no ponto, cabocrão. Boa tarde, gostaria de saber... se o professor Fred estava fazendo... Ah, meu Deus do céu, você quer falar com ele, né? Deixa eu ver, eu vou mandar um recado para ele, eu vejo que o Matheus Henrique, é o Mateuzinho. Ô, Mateuzinho, sábado que vem tá firme e forte aí, viu, meu querido? Fica tranquilo. Um abraço pro Pedrão também, pra Eva. Tudo bom, Pedrão? Eva, a irmã Maria, a irmã do Pedrão, a cunhada da Eva, tá fazendo aniversário em Eloy Mendes, a Maria, né? Tudo bom aí, Pedrão?
2: Boa tarde.
0: Opa!
2: Opa! Tá frio aí.
0: Opa!
2: Falou, mas tá danado de tempo, hein?
0: Tá, tá.
2: Que dia você falou lá que parecia que eu tava gripado, eu não tô gripado, não tava gripado não.
0: Deus o livre guarde.
2: Não é isso pra mim não, gripe é muito ruim demais com
0: estresse, não
2: demais.
0: Gosto
2: de estresse de jeito nenhum.
0: Sim, sim.
2: Ô Carlos Fernando.
0: Oi.
2: Manda uma música aí.
0: Ah.
2: Aquela lá do Henrique Caboy, que é forrozão lá.
0: Certo.
2: Oferecer pra Maria lá em Loimende, minha irmã, tá fazendo aniversário hoje.
0: Parabéns, Maria.
2: Falou.
0: Falou.
2: Manda um abraço pra ela lá e um feliz... feliz aniversário pra ela. Deus dá muita saúde pra ela, né?
0: Na horta.
2: Muitos anos de vida.
0: Beleza, muitos anos de vida. Tá doido aí. Chá com nós, Pedrão.
2: Manda uma música do Amado Batista também pra Eva ouvir.
0: Tá, joia. Qual que ela quer?
2: Perdoa.
0: Perdoa?
2: Trindade.
0: Ah,
2: é Trindade.
0: Já tá no ponto.
2: Fazendo um favor.
0: Beleza.
2: Pro Amado Batista. Ela está dedicando pra você aí.
0: Certo.
2: Falou? Com Maria lá também, lá gente. Minha irmã.
0: Tá.
2: Falou, Carlos Fernando, fica com Deus aí.
3: Nós somos
2: família, Carlos Fernando. Esse troço aqui, eu não sei mexer nesse trem direito aqui, eu não sei o que eu arrumei aqui, que adiantou a voz de. Falando rápido demais aqui, eu não sei mexer nesse trem direito. Falou aí, Carlos Fernando, desculpa aí.
0: Ô, que isso, rapaz? Então, tem problema não, Pedrão. Aquele abraço, garoto.
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0: Tá aí Lucas e Luan cantando com as vozes normais da dupla Lucas e Luan. Eles imitam várias duplas, dentre elas a Milionários Zé Rico. Não é o caso aqui, eles estão cantando com a voz deles mesmo. Solidão, vamos curtir. 3h34.
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0: Beleza, galera? Abração aqui pro Marcelo, pro Gesiel, que estão aí curtindo a gente, trabalhando e ouvindo a Rádio Melodia. Muito obrigado. Um abraço pro Chupeta também, pro Bochecha, enfim. O Marcelo aproveita e manda um alôzão para sua esposa no Porto Real, né? A amada esposa Priscila. Maravilha também aqui o Adenilson Carlos. O Adenilson Carlos quer ouvir a moda dele, né? Vamos ouvir o que ele diz aqui.
1: Tem a música do Zezé Camarciano, linda, linda.
0: Opa! Já tá no ponto, Cabocrão. Já tá quase chegando na hora já dela tocar, hein? Vai ser logo após o intervalo, Adenilson!
2: Simplesmente demais!
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8: Houve aumento dos gastos com energia elétrica, gás de cozinha e produtos de limpeza. Um dos destaques foi o detergente, que apresentou forte alta de preço. A boa notícia veio dos combustíveis. O etanol e a gasolina ficaram mais baratos em maio, contribuindo para a queda de custos no grupo Transportes. Segundo o levantamento, a inflação acumulada em Varginha nos últimos 12 meses está em 5,26%. O estudo é realizado pelo Instituto Federal do Sul de Minas, em parceria com o UNIS e o GESUL. Ronaldo Trombini, repórter Melodia.
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3: Velha guarda mostrou que ainda tem muita bola no pé. O campeonato Cinquentinha de Veteranos movimentou os campos de Varginha neste domingo com partidas disputadas e uma goleada daquelas para entrar para a história da competição. O grande destaque da rodada foi o time do Esparta, que deu um verdadeiro show de futebol e venceu a Associação de Veteranos 9 de Julho por 9-0 no campo da Semel. No campo do rubro-negro, os confrontos foram mais adequados. O Barcelona venceu o Momeg pelo placar de 1-0 em uma partida muito disputada. Já no segundo jogo da manhã, o fim de carreira confirmou o bom momento e bateu os amigos do Futebol Clube por 2-0. A competição é promovida pela Prefeitura de Varginha através da Secretaria Municipal de Esportes e Lazer. E continua reunindo atletas, familiares e torcedores nas manhãs, com muita confraternização e paixão pelo futebol. Ronaldo Trombini, repórter Melodia.
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1: Quem visitar o Memorial do ET ou o Parque Zoobotânico de Varginha, agora vai sair com uma lembrança especial da Copa do Mundo 2026. A Prefeitura começou a distribuir gratuitamente as figurinhas da campanha ET na Copa para todos os visitantes dos 2 pontos turísticos. A iniciativa busca incentivar o turismo local e aproximar a população das atrações da cidade durante o período do Mundial. Além de conhecer o famoso caso do ET de Varginha e passear pelo zoo, os visitantes ainda levam para casa uma figurinha temática da campanha. A ação faz parte de um conjunto de atividades criadas para movimentar o comércio e o turismo na cidade durante a Copa. Os comerciantes participantes também poderão trocar figurinhas por caixas de leite longa-vida, que depois serão destinadas a entidades assistenciais do município. Segundo a Prefeitura, a campanha une diversão, incentivo ao turismo, fortalecimento do comércio local e solidariedade. Uma oportunidade para entrar no clima da Copa e, de quebra, ajudar quem mais precisa. Ronaldo Trombini, Repórter Melodia.
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4: Dezoito horas.

Olá, meu irmão, minha irmã. Muito boa noite a você que está ligadinho conosco através das ondas da rádio Melodia FM. Neste finalzinho de tarde, neste de noite, nesta segunda-feira, iniciando essa semana, nós queremos abrir o coração para que a palavra de Deus possa transformar a nossa vida, possa aquecer o nosso coração, para que o nosso coração seja um coração semelhante ao coração de Jesus. Que a paz de Cristo esteja com você, meu irmão e minha irmã. E eu sou irmão Bento, oblato beneditino. E vamos mergulhar numa palavra que desafia tudo que o mundo nos ensina. Essa palavra está no Evangelho de Mateus, no capítulo 5. E Jesus diz assim: ouvistes o que foi dito, olho por olho, dente por dente. Eu, porém, vos digo, não enfrenteis quem é malvado. Pelo contrário, se alguém te dá um tapa na face direita, oferece-lhe também a esquerda. Se alguém quiser processar-te por tirar-te a túnica, dá-lhe também o manto. Se alguém te forçar a andar 1 quilômetro, caminha 2 com ele. Dá a quem te pede e não vires as costas a quem te pede emprestado. Meu irmão e minha irmã, vamos respirar fundo, porque essas palavras, elas doem. Elas vão contra nosso instinto mais primário. Quando alguém nos fere, a nossa alma grita, e é justo revidar. Quando alguém nos tira algo, nós pensamos, vou processar. Quando alguém nos incomoda ou nos explora, a gente diz, até aqui, não mais. Mas Jesus vem vir à mesa, meu irmão e minha irmã. Ele não está dizendo que a violência é boa. Ele não está dizendo que ser injustiçado é legal. Nada disso. Ele está nos mostrando um caminho muito mais radical. O caminho da liberdade interior. Repare. Jesus não diz, seja capacho. Ele diz, oferece também a outra face. E isso na cultura da época era uma atitude de coragem. Um tapa na face direita, dado com a mão esquerda. Era um gesto de desprezo e humilhação. Ao oferecer a face esquerda, a pessoa obriga o agressor a encará-la como igual. Não é fraqueza. É uma força que quebra o ciclo da violência. E o que dizer de andar 2 quilômetros? Naquele tempo, um soldado romano podia obrigar qualquer cidadão judeu a carregar sua bagagem por 1 milha, 1,5 quilômetros. Era humilhante, era desprezível. Mas Jesus diz, vai com ele 2. Por quê? Porque a primeira milha é obrigação. A segunda milha é escolha. E quem escolhe não é a vítima. Quem escolhe não se vitimiza. Quem escolhe se torna livre. Meu querido irmão, minha querida irmã, quantas vezes você passa o dia reagindo? Alguém te corta no trânsito, você xinga. Alguém te critica, você se retrai ou então você ataca. Alguém te pede ajuda, você já pensa, vai me explorar. O Evangelho de hoje é um convite para você sair do modo reação e entrar no modo decisão. Você não é obrigado a revidar. Você pode decidir quebrar a corrente do mal. Meu irmão e minha irmã, isso não é fraqueza. É a maior prova de maturidade espiritual. É dizer o seguinte, o que você faz comigo não define quem eu sou.
Quem eu sou é definido pelo amor de Deus. Pense naquela pessoa que te feriu recentemente. Pense naquele familiar que te provocou, colega de trabalho que te passou para trás, o vizinho que te desrespeitou. Jesus não está pedindo que você sinta algo que não sente. Ele está pedindo uma ação concreta. Não revide. Não guarde mágoa. E, se possível, surpreenda com bondade. Dê um manto. Ande a segunda milha. Porque quando você faz isso, algo incrível acontece. Você se torna livre. Livre do ódio, livre da obsessão por justiça imediata, livre da amargura. Você entrega a causa nas mãos de Deus. E aí, meu irmão e minha irmã, a paz, a sua paz, ninguém tira. E eu quero te convidar, meu irmão e minha irmã, há uma experiência prática esta semana. Escolha uma situação pequena, não precisa ser a grande ferida da sua vida. Pode ser alguém que te fechou no trânsito, um atendente mal educado, alguém que te pede ajuda numa hora ruim. E ali, faça o exercício de Jesus, oferece a face, dê o manto. Ande a segunda milha, faça por Deus e depois observe o que mudou dentro de você. O mundo ensina a guardar, a revidar. Jesus ensina a dar e a libertar-se. E aí eu lhe pergunto, meu irmão e minha irmã, em qual caminho você quer andar? E eu digo a você, meu irmão e minha irmã, não é fácil, mas é possível. Com a graça de Deus, você pode ser essa pessoa livre, criativa e corajosa no amor. Que Deus possa abençoar a nossa semana, cuidar do coração de cada um. E neste finalzinho de tarde, início de noite, quero deixar aqui meu abraço fraterno a você, meu irmão e minha irmã, que está doente, no leito de hospital, no leito de dor, que você obtenha a cura do corpo e da alma. Um abraço para o seu Cornélio, a dona Terezinha, ligadinho conosco lá no Jardim Petrópolis. Um abraço para você, meu irmão e minha irmã, que nos ouve neste momento. Que o Senhor nos abençoe. Em nome do Pai, do Filho e do Espírito Santo. Amém. Boa noite.

0: Termina mais um programa comunicando a Boa Nova. Você tem um encontro marcado com Jesus aqui na Rádio Melodia FM. Fiquem com Deus e boa noite.
1: Dezoito horas e 15 minutos.
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7: Olá, você, muito boa noite. Agora são 18 horas mais 16 minutos em Varginha. Esta é a Rádio Melodia FM e nós estamos começando o programa Bola na Rede. Bola na Rede, que vai ao ar de segunda a sexta-feira a partir das 18 horas e 15 minutos, aqui na 102,3, falando tudo o que você precisa saber sobre esportes. Dezoito horas mais 16 minutinhos. Hoje é segunda-feira, dia 15 de junho de 2026. Nesta data comemoramos o Dia do Homem no Brasil, o Dia Nacional do Pecuarista e o Dia Nacional dos Clubes. Que bacana, hein? O santo do dia de hoje é São Boaventura. São Boaventura, rogai por nós.

0: 18 horas, 17 minutos e segue o Bola na Rede aqui pela Rádio Melodia. Eu sou o José Ladino, repórter Sem Limites, e junto comigo, hoje aqui, os nossos comentaristas. Começando por ele, Denilson Figueirinha. É um prazer tê-lo conosco aqui no programa Bola na Rede da Rádio Melodia FM. Boa noite, Denilson.
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2: Muito boa noite, José Ladir, um forte abraço para você, também um forte abraço aos ouvintes do programa Bola na Rede, né? Segunda-feira, muita coisa pra gente falar. Quinto dia da Copa do Mundo aí, né, Zeca?
0: Muitas verdade, hein? Aí, muita alguma, coisa.
2: Alguma surpresa, outras não, goleadas, então a gente vai comentar tudo isso aqui, Zeca. Um abraço para você.
0: Beleza, tá aí o Denilson que fica conosco até as 19 horas. A gente também vai ouvir aqui o nosso comentarista, secretário municipal de esportes, o Henrique Lemes Tavares. Ele que chega chegando, falando tudo sobre os esportes e muitas novidades aqui no Bola na Rede e também lá pelos lados da CEMEL. Boa noite, Henrique, seja muito bem-vindo ao Bola na Rede.
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4: Boa noite, Zeca, boa noite, Denilson, Gil Nogueira, um forte abraço aos nossos amigos radio-ouvintes da Melodia FM. Estamos aqui mais uma vez a postos para falar de tudo o que acontece no mundo da bola e desde já um forte abraço para você que está aí do outro lado, ligadinho no seu rádio, ouvindo a Rádio Melodia.
0: Beleza, tá aí o Henrique também, que fica conosco até as 19 horas para a gente falar tudo. E o assunto do momento é seleção brasileira e também Copa do Mundo. A gente vai falar primeiro a respeito do que está acontecendo nos esportes de Varginha, de Minas, do Brasil e do mundo. Começando aí a falar do Cinquentinha, que teve a última rodada da fase de classificação. Cinquentinha, veteranos de futebol amador José Lemes. No campo da CEMEL, às 7h30 de domingo, a Associação de Veteranos 9 de Julho levou uma sonora goleada, hein? 9-0 para o Esparta. Lá no estádio Rubro Negro da Rua Paraná, também no mesmo horário, às 7h30, o Momeg perdeu de 1-0 para o Barcelona. Às 9h30, o fim de carreira derrotou a equipe do Amigos por 2-0. Lembrando que o Campeonato de Futebol Amador de Veteranos Cinquentinha tem a realização da Prefeitura Municipal de Varginha em parceria e também a organização da CEMEL, Secretaria Municipal de Esportes e Lazer. Após essa rodada, a classificação das quatro melhores equipes que avançaram na busca do título são: no Grupo A, primeiro, Esporte Clube Recreativo Rio Verde, 10 pontos. Segundo, o Esparta, também com 10 pontos. Já pelo Grupo B, o primeiro foi o Fim de Carreira, com 7 pontos. E o segundo lugar, a equipe do Esparta, com 5 pontos. Os cruzamentos também já estão definidos. E Esporte Clube Recreativo Rio Verde vai enfrentar o Libertas. E o Fim de Carreira pega a equipe do Esparta. Neste momento, agora, a partir das 18 horas, está tendo uma reunião lá na CEMEL com os representantes das equipes classificadas para definir quem vai fazer o primeiro e o segundo jogo no estádio Rubro Negro da Rua Paraná, que também será palco da final e da semifinal. Gostaria de ouvir da final e da semifinal, né? Gostaria de ouvir vocês, Denilson, começando com você, falando Cinquentinha. Parece que tivemos surpresas aí nesta classificação final, Denilson.
2: Ô, Zeca, assim, surpresa, surpresa não foi, né? Hoje em dia, eu estava conversando com alguns amigos hoje. O futebol, quanto as categorias 40 de veteranos e 50, elas equilibram demais as equipes, entendeu? Porque conta o fator idade, então o pessoal de 50 anos, mesmo aqueles jogadores que fez sucesso no passado, e são grandes craques realmente, mas o que acontece? O físico, para esse tipo de competição de 50 anos, 40 anos, ele conta muito. E assim, eu não achei grande surpresa não, eu acho que no time do Fim de Carreira, um time muito bem treinado, muito bem dirigido pelo Ronaldinho. Eles jogam junto todos os sábados, então a turma se conhece e isso faz uma diferença incrível. Do outro lado, a gente tinha uma equipe dos amigos, de atletas renomados, atletas importantes, que jogou muito. Mas assim, hoje em dia a gente está cansado de ver. Vamos falar daqui a pouquinho de Copa do Mundo. O jogo se resolve dentro de campo, tá? E eu acho que o Fim de Carreira teve uma coisa que conta muito no futebol, que é a vontade. vontade, marcação. Então, acho que não vejo como grande surpresa, não. Quem conhece o time do fim de carreira sabe que eles são muito aguerridos. Eu não achei surpresa, não, Zeca.
0: Henrique, eu gostaria de saber de você o que representou essa primeira fase desse campeonato de cinquentinha, que leva o nome do José Lemos, um grande desportista aqui da cidade de Varginha. O que isso representou? O que isso trouxe de especial? Você que comungou essa ideia desde o começo, antes de você voltar para a secretaria.
2: Foi para a verdade.
0: Foi, né? A ideia Olha aí, mesmo. Então, parece que foi um campeonato que atingiu todos os objetivos. Aquilo que você pensava, é isso mesmo?
4: Com certeza, né, Zeca? Só lembrando que esse ano também, Denilson e Zeca, a CEMEL já realizou o campeonato de veteranos.
0: É verdade, é.
4: Já foi disputado esse ano o campeonato de veteranos e o Bairrão. Agora estamos...
0: Até aí... levou meu nome.
4: Isso. Começou o Zeca tinha até esquecido.
2: Começou o ano passado, terminou esse ano.
4: Né? Esse dia para trás me perguntaram na rua, falaram assim, ó, a CEMEL não vai fazer o veterano? Falaram, já fez. Já fez esse ano o campeonato. Então, agora é a vez do cinquentinha. Isso aí prova que a CEMEL tem um compromisso com todas as modalidades esportivas. E essa faixa etária do cinquentinho, campeonato muito gostoso. A gente viu aí vários jogadores que tiveram a trajetória brilhante dentro do futebol municipal. E dentro de campo é conforme o Denilson falou. As surpresas acontecem. Ontem eu assisti o jogo inteirinho do fim de carreira contra o...
2: Amigos.
4: O Amigos, fim de carreira não fez mais porque não quis. Porque o Amigos não estava bem na partida, sem perna. O time do fim de carreira mordendo, correndo. E o detalhe, a gente na arquibancada, né, resenhava. Eu nunca vi um jogador de fim de carreira jogar campeonato amador da cidade. Porque você olhava do lado de lá, no Amigos, você viu o Nandinho no gol, o Luciano na zaga, o Marquinhos Preto, um Álvaro que entrou no segundo tempo, um Joãozinho Pemucho,
2: um Ademir
4: camisa 10, um Marquinhos Pontinha, tudo dentro de campo.
2: E são Fauser, que jogou muito.
4: Fauser entrou no segundo tempo. Isso. São jogadores consagrados dentro do futebol amador e até profissional aqui da cidade de Varginha, tiveram passagem pro profissional. Já o fim de carreira, você vai lá, você não vê nenhum jogador conhecido no fim de carreira, mas o que é? A união, a raça, a determinação e o detalhe, o time do fim de carreira é muito bom. O time deles joga uma bola redondinha e ontem não é à toa que eliminaram os Amigos por 2-0. Parabéns ao fim de carreira. Gostei de ver. Assisti o jogo também do time do Denilson, sei do Rio Verde.
0: Joga um baita time também, né?
4: Joga um futebol pra frente.
2: Com muita gente também, Henrique, igual ao fim de carreira, que nunca jogou o campeonato aqui na cidade.
4: Justamente.
0: Mas joga junto todos os domingos, isso, né? Exato. Aquilo que você falou do fim de carreira, todos os sábados joga junto.
4: Todo sábado, e eles estavam ali eufóricos no final da partida, satisfeitos aí com a chegada. Até o Ronaldinho falava assim, nós estamos batendo na trave todo ano. Esse ano é o ano do fim de carreira. Falei, ó, vocês têm potencial, porque agora realmente ficaram as quatro melhores equipes que fizeram uma boa campanha na primeira fase. E é isso aí, agora jogar no Rubro Negro, você está jogando lá, Denilson, lá no Rubro Negro tem que preparar, Zé, que eu vou te falar a verdade. Eu vi muita gente ontem, bom de bola,
0: abrindo
4: aquele negócio, você falou que a bola rola. Que isso, eu tava vendo jogador bom chegar ali de fundo, não tinha nem força pra chutar na bola. Tinha nem força pra jogar a bola na área.
2: O que ajuda demais no Rubro Negro é a excelência do gramado, né? O pessoal que nós joga no Rio Verde, um campo muito parecido, na grama, muito bom também, mas ali a grama, além de ser boa, o campo é grande. Então, se você realmente não tiver, eu falo isso pessoal, se não tiver inteligência, tem jogador nosso que joga um tempo e no segundo tempo tá abrindo o bico.
0: Corre errado, né?
2: Normal, né? E, às vezes não é nem correr errado, Zeca. Isso que o Henrique Lemos falou aí de jogador que jogou campeonato, conta muito uma hora dessa. Conta muito. Uhum. Você saber dosar, você saber na hora que você tem que dar um pique, na hora que você tem que dar um bote, guardar uma reserva para quando você vê, porque igual eu falei no início aqui da abertura, Henrique, o campeonato de 40 já iguala demais, o de 50 mais ainda.
0: É verdade.
2: Porque apesar da pessoa ter sido craque, o físico conta muito. Então, se você iguala demais. Ontem nós vimos um exemplo, igual o Henrique falou, no final do fim de carreira. Às vezes jogadores que nem se destacaram tanto aqui no passado, cara, mas joga junto, mantém a forma. Então é difícil, iguala demais. Igual essa semifinal que vai ter, aproveitar já, o Everton, que é representante nosso, Henrique, não sei se está no
4: já mandou
2: aí. Já mandou aqui, lá, o primeiro jogo domingo. Rio Verde e Libertas, às 7:30. Consequentemente, o segundo jogo, às 9:30, fim de carreira e Sparta serão os dois jogos da semifinal, sem favorito, na minha opinião.
0: Ô Henrique, uma coisa que a gente gostaria de falar também, que nós temos que falar, temos a obrigação de falar, você, Denilson, eu, todo mundo que milita pelo esporte, é o agradecimento a todas as equipes que participaram, né? Porque senão, sem elas também não teria um campeonato tão, com tanto êxito desse jeito, né?
4: Com certeza, né? Varginha é uma cidade que tem uma tradição muito forte dentro do futebol amador, já teve no futebol profissional, a gente espera que no futuro bem próximo, né? Bem próximo mesmo, a gente possa voltar com a alegria do futebol profissional para a cidade de Varginha. Então o pessoal respira futebol, gosta demais. Já viu os campeonatos aí que já foram feitos esse ano. E essas equipes, eu conheço os dirigentes, né, Danilo? O pessoal que mexe, que corre atrás, que batalha, que chama os jogadores. Então são pessoas que realmente a CEMEL tem que dar o apoio, tem que ajudar, tem que incentivar, tem que fazer o campeonato veterano, de cinquentinha, de categoria de base de novo, se Deus quiser, nós vamos voltar a fazer. Incentivar, porque o futebol é muito bom. Aí você vai lá no campo, igualzinho, a gente tava lá, o povo arrumar uma gozação, né, Danilo?
0: Você não vai jogar? Já tá na hora.
4: O povo arruma uma gozação com quem tá lá dentro de campo. Tinha jogador que não tá aguentando, não dá, dois, dá três picos lá dentro e pô, a torcida lá na arquibancada pegando no pé. Mas é salutar, é gostoso. Então a gente, em nome da CEMEL, agradece a todos aí que participaram do cinquentinha, as equipes que,
0: arbitragem,
4: que
0: né?
4: não passaram da primeira fase. Deseja sucesso aos que vão disputar as quartas de final. Fica o convite, né, Zé? Que o pessoal vai lá prestigiar. E também arbitrário. Ontem era o Pantaleão Braz.
2: Lembrando, Henrique.
4: O batalhão estava no apito.
2: Lembrando que lá em 2019, quando você fez aquela reunião com todos os clubes do bairrão, do Amador, e já passando naquele momento o cronograma para o ano inteiro, não sei se você se lembra disso.
4: Lembro.
2: Nós tínhamos já, naquela época lá, 6 equipes do cinquentinha confirmados. Sim. Depois veio a pandemia e atrapalhou. Mas você, hoje, nós já fizemos esse ano com 9. Sou capaz de apostar com você que o ano que vem a gente deve ter de 10 a 12 times do cinquentinho.
0: Ou até mais.
2: O veterano de 40 anos, esse último que teve, foram 17 equipes. Então você tem 18 equipes no Amador na primeira divisão. Você teve 40 no Bairrão. Você teve 17 o ano passado no campeonato de veterano que começou e teve 9 no cinquentinho. Então, ou seja, a tendência, pelo que eu estou vendo esse ano, é o veterano de 40 anos ter até mais equipes. Que já vi equipes aí já se preparando. E ó, pra você ver. Então é muito campeonato e muitas equipes envolvidas.
4: E a premiação tá linda, a premiação chegou na semana passada lá na CEMEL. Eu tava vendo os troféus, as medalhas, tudo já estilizado, né? O campeonato cinquentinho com o nome dos LMs. Então a CEMEL, eu voltei pra CEMEL agora, mas a CEMEL sempre continua, né? Sempre. Sai um, entra outro, cada um que entra, continua. tenta fazer melhorar. O melhor. E a gente tem que destacar aqui, Zeca. Olha pra você ver, ó. Olha o campo que o cinquentinha jogou, Rubro Negro, campo espetáculo. Da CEMEL.
0: Verdade, hein?
4: Você tem uma ambulância com completa para atender todos os jogadores, que lá não fica barato, não. Se você ver a nota fiscal que a gente assina toda semana, ô Denilson, é caro, mas é necessário. É o apoio.
2: Nossa, não pode.
4: A arbitragem. Então, tudo organizadinho. Então, graças a Deus, estamos fazendo um trabalho bom. Mandar um abraço pro Hernani. Fernando que corre atrás, batalha, né? Muitas das vezes aguenta muita amolação lá na CEMEL, que é de dirigente, que é de jogador, que não compreende coisa, a regra, o sistema.
2: Eu conversava, o último jogo que nós fizemos pela fase de grupo foi contra o Barcelona. E eu tenho vários amigos lá, e eu conversava com eles, nossa, Denilson, mas que bom que esse ano teve esse campeonato de cinquentinha, porque a gente já vinha esperando isso aí um tempão.
4: Sim.
2: E assim, a gente já jogou muita bola, e hoje, falando também sobre as transmissões que estão tendo, na nossa época não tinha uma transmissão. Não, hoje eu chego em casa no dia seguinte, eu vou lá ver como é que eu joguei, como é que foi. Então, você tem esse hoje um campo gramado.
0: Você pode corrigir, né?
2: Que eles falavam, ainda falavam assim, você se lembra do campo do Negorás, lá, do Negorás, como é que era? Pura terra. Agora hoje não
0: é verdade, é. Joguei muito nesse campo. Vários
2: depoimentos que eu escutei do pessoal do Barcelona. Olha o tapete que estamos jogando, um campeonatinho de 50. Olha que beleza.
4: Eu estava conversando com um colega meu que jogou bola, já é veterano também hoje, falou assim, Henrique, você lembra lá no campo do Matadouro? Campo do Negorás, como é que era?
0: Areião.
4: Machucava, o campo do Areião, o campo do Sede. Era tudo. Olha hoje, pra você ver que beleza que tá.
0: Só gramado, hein? É tudo gramadinho.
4: Agradecer a todos que passaram lá pela CEMEL, né, Zeca?
0: Todo mundo. Verdade.
4: Em especial aí o Miltim. Miltim, que foi o secretário que me antecedeu lá, que também fez um trabalho muito bonito. Parabéns a ele. Hoje nós estamos tendo muita coisa boa, graças a semente, sementinha que ele plantou e deu sequência também, Zeca.
0: Beleza, 18h32, este é o programa Bola na Rede aqui pela Rádio Melodia FM. Eu sou o José Ladir, junto com o Denilson Figueirinha, Henrique Lemes, transmitindo emoção pra você. O Henrique, o rei do abraço, fala aí.
4: Já não, mas tem que ser, né?
2: Fez a lista dele aqui.
4: Ainda mais agora que eu tô vindo uma vez só por semana. Oh, o Zeca trairou comigo, então, o Zeca tomou meu lugar, me secou, só me
2: escala. Não te chama mais.
4: Não chama mais.
0: Aí, né?
4: Pessoal,
0: Falei pra ele, assim, as portas estão abertas, não vem de jeito nenhum, só compromisso, hein?
4: Fala aqui no ar, mas depois não liga, não chama de jeito nenhum. Semana passada encontraram comigo umas três pessoas, em dias diferentes, falaram assim, ó, mas Henrique, você não tá indo na cama, ó, o Zeca tomou meu lugar lá e tá me secando, aí. Não me chama mais,
2: aí. Você faz, se Varginha voltar a ter futebol profissional no futuro, você não escala aí pros comentários, não, aí vai, deixa aí de fora também.
4: Tá bem encaminhado, viu, Denis?
2: Então, eu sei disso.
4: Estamos trabalhando aí, se Deus quiser.
2: Você deixa o homem fora, ele não vai passar no meio de campo comigo mais, não vai ter lanche pra ele, tá, Henrique? Já pode avisar que não vai ter lanche, ele vai ficar lá na cabine, só olhando.
4: Aroeira, Zé. Manda um abração pra ele sempre, né? Ele mandou uma mensagem que foi um dos primeiros. Paulo Sérgio, lá da Associação Milan de Esportes. Um abraço a você, Paulo Sérgio. Parabéns por todo o seu trabalho. Para o Juninho, o melhor lateral esquerdo
0: já
4: do mundo.
0: Já ligou aqui, hein?
2: Tá na minha lista também aqui.
4: O Juninho tá lá no Matador acompanhando. Tem o Lucas, seu filho. Toda a rapaziada, o Silvinho na Frangolândia. Alô, Juninho. Um abraço pra você, obrigado pela audiência de todo dia. Isso que é pra mandar alô pra ele todo dia, Zeca.
0: Vou mandar
4: pra ele. Tá com um probleminha no celular, mas ele tá ouvindo todo dia. O Tony da Plascar, que tava ontem lá no estádio Rubro Negro. O Simval, melhor lateral esquerdo do mundo. O Zé Colmeia, alô Meia. Aquele abraço pra você, sempre ligadinho. O João Maria, na Sapataria JM. E o Toninho. Paulo Xuxa, a galera da Destefani Contabilidade. O Alessandro lá da farmácia, estava lá ontem também, lá no estádio Rubro Negro. Um abraço também para o Maurinho na Landscape. E o Marquinhos. Marquinhos e a Margarida da Pastelaria Venturato.
0: Quem mandou um abraço para você também, pediu para falar dele, é o Jorjão, lá da Baixada Matadorense. Encontrei com ele na rua, fala o meu nome lá, hein? Nós estamos falando.
2: E outra coisa também aqui, hein? Aqui, ó. Tá cobrando nós aqui, ó. O Júnior Barone.
4: É, o
2: Paulo Barone.
4: Paulo Barone tá aqui. Paulo Barone tá aqui,
2: Paulo Barone tá aqui. Cadê meu
0: o abraço? Helder.
4: Tá lá no, o Paulo Barone tá lá no supermercado Barone, nesse momento, na Vila Floresta, trabalhando, ouvindo a Rádio Melodia FM. Acho que amanhã é ele, né, Zé?
0: É amanhã, ele vem também, né? Ele mesmo.
4: Um abraço pro Paulo Barone. O Helder, ele gostou de falar na latinha, o Paulo Barone.
2: Mas ele conhece, né? Ele tem uns 10 anos, jogou bola, é flamenguista, conhece futebol. Quem acompanha futebol, quem joga, conhece, então fica fácil.
0: Ó, gente, vamos que vamos. 18h34, vamos falar agora da Copa Sul-Mineira de Futebol Amador. O Registano foi em bom sucesso ontem e venceu a equipe do São José por 1-0. O gol foi marcado pelo Flávio Macarrão, aos 44 do primeiro tempo. O Registrana tem o direito de jogar pelo empate aqui na cidade de Varginha. Está tendo uma cogitação, Henrique, parece que o Registrana ou vai jogar no Rubro Negro ou vai jogar no Melão.
4: Olha, Zeca, é o seguinte, eu já conversei com o Martelete desde a semana retrasada. Por quê? O convênio que a Registrana fez com a Prefeitura de Varginha para ceder os estádios, ele fala que o Registrana disputaria a primeira fase da competição lá no estádio Rubro Negro e as fases finais, se quiser, no Melão. O Melão também estaria à disposição. Eu, na minha humilde opinião, eu sugeri ao Martelete que continuasse mandando seus jogos lá no estádio Rubro Negro, porque é pertinho ali da Registrana, é mais fácil para a torcida aí, o campo está muito bom, eles estão numa fase boa, estão ganhando direto ali no estádio Rubro Negro. Então, aí depende da equipe do Registrana, Zeca, para jogar. Eu encontrei com ele ontem lá no Rubro Negro, ele estava lá vendo o jogo do fim de carreira lá e o Amigos. E as portas lá do Rubro Negro estão abertas. Se precisar do Melão também, está à disposição. Em nome da CEMEL, da Prefeitura de Varginha, nós queremos dar os parabéns à equipe do Registrana, que deu um grande passo, né?
0: É verdade, importante.
4: Praticamente está com a vaga garantida para as quartas de final da competição. Você ir lá fora, um jogo duro, e ganhar. E o Martelete falou para mim que o técnico da equipe que eles jogaram lá de bom sucesso é o Amarildo.
0: É o Amarildo,
4: que é multicampeão, é Sul-Mineiro. Então, sabe, a gente dá para notar que deve ter sido
2: começou dirigindo
4: jogo
2: a equipe
4: duro, né?
2: do Nova Lavras, depois saiu do Nova Lavras e foi lá pro bom sucesso.
0: E todo lugar que passou já foi campeão,
2: já,
0: né, mesmo?
2: Já, Amarildo. E igual o Henrique falou, Zeca, resultado importantíssimo. Acredito que o Registrânia com muita humildade, vai passar de fase. E eu penso o seguinte, o Registano, os dois Marquinhos lá, né? O Marquinhos, Marquinhos Ramon e também o...
0: O outro Marquinhos, né?
2: E também o Martelete, pode ter o seguinte. Depende muito do resultado que você tiver na primeira partida para levar o jogo pro Melão. Eu vou te dar um exemplo. Se você tivesse perdido esse jogo lá em Bom Sucesso, o Melão seria uma ótima opção, Henrique.
4: Sim.
2: Você entendeu? Por quê? O time do Bom Sucesso ia vir para cá para se retrancar. E para se retrancar no Melão seria um pouco mais difícil. O Registano está acostumado a jogar. Mas o Registano venceu fora. Então, teoricamente, o time do Bom Sucesso vai ter que vir para cá para atacar. E para você defender num campo menor, é melhor.
0: Com certeza. Tem essa então, filosofia,
2: você pode,
0: né?
2: Usar essa estratégia aí que faz parte da competição. Pô, eu perdi o primeiro jogo fora, eu vou ter que partir para cima, vou precisar de espaço para criar. Vou levar para o Melão. Não, fiz um bom resultado fora de casa, vai ali para o Rubro Negro.
0: Beleza, tá aí então a opinião. Boa sorte ao Registano, parabéns pela vitória lá fora de casa, 18h38. Segue o programa Bola na Rede aqui pela Rádio Melodia FM. E o módulo 2 do Campeonato Mineiro agora é a pauta nossa aqui, hein? Módulo 2, Boa Esporte venceu mais uma, hein? Os resultados deste final de semana, a terceira rodada, foram o seguinte: Guarani de Divinópolis venceu o Mamoré por 2-1, a primeira vitória do Guarani. Vila Nova venceu o Coimbra por 3-2, primeira vitória do Coimbra. Patrocinense e Caldense empataram em 1-1, ótimo resultado para a Caldense. Aimorés venceu por 4-0 a equipe do Ipatinga. Democrata de Sete Lagoas 1, Valério Doce de Itabira 2, Boa Esporte 2, Uberaba 0. A classificação até o momento está assim: pelo Grupo A, Uberaba 6 pontos, Boa Esporte também 6, Patrocinense 4, Caldense 4 e Mamoré 3, Guarani 3. Pelo Grupo B, Democrata de Sete Lagoas 6, Aimorés também 6, Valério 5, Coimbra 4, Vila Nova 3, Ipatinga 0. O Boa no caminho certo, mas a Caldense conseguiu um excelente resultado, um empate no finalzinho, no apagar das luzes, hein, ô Denilson?
2: Resultado bom para a Caldense, que jogou fora de casa, né? Embora de 9 ela conseguiu 4, vai ter uma sequência de 2 jogos em casa agora, e aquilo que você...
0: Começa quarta-feira
2: você
0: agora.
2: Você principalmente fala muito que é importante fazer os resultados em casa nesse módulo 2, coisa que o Boa Esporte está fazendo. Saiu, veio aqui em Poços de Caldas, perdeu para a Caldense, mas jogou as duas em casa, e ontem um jogo difícil contra o Uberaba, né, que é um clássico da região. E a Caldense agora jogando duas em casa, é importante vencer as duas para chegar nos 10 pontos. Lembrando que classifica 4, né, Henrique, de cada grupo, e depois Sim. faz os mata-mata, né? Por que que é importante também você terminar em primeiro ou em segundo? Porque além de você pegar um mais fraco depois do mata-mata, você joga sempre a segunda em casa.
0: É verdade,
2: e
0: é.
2: E a gente sabe que nesses mata-mata de módulo 2 conta muito.
0: Ô Henrique, esse resultado da Caldense, um excelente resultado, como o Denilson já falou, a gente tá vendo isso aí. Caldense tem condições de fazer 10 pontos agora e assumir a liderança.
4: É, Zeca, ainda mais que o time do Patrocinense também na rodada...
0: Venceu fora de casa.
4: Venceu fora de casa.
0: É verdade.
4: E aí foi jogar em casa, a Caldense foi lá, segurou o empate. A gente sabe que esse campeonato, a gente que cobriu durante muitos anos, né, Denilson? Sabe que campeonato de segunda divisão, divisão de acesso, é muito difícil. E você tem que pontuar para classificar. E quando você consegue ao menos um empate fora de casa... contra uma equipe tradicional que é o Patrocinense, difícil jogar lá, eu acho que é um resultado muito bom a se comemorar. E agora vai pegar aí já na próxima quarta-feira, a Caldense joga em casa,
2: às 19 horas,
4: pega, né? O Guarani de Divinópolis, outro time tradicional aí do...
2: Precisa vencer, mas tá
4: tem
2: lá.
4: Que vencer.
0: E venceu a primeira agora.
2: É, então, mas a Caldense tem condições de vencer em casa.
4: Tem condições de vencer, vamos torcer pra Caldense. E com relação ao Boa Esporte, é isso aí, conforme as minhas palavras são as mesmas do Denilson. Ganhou duas, jogou duas em casa, ganhou, jogou uma fora, perdeu. Normal. Você vir aqui em Poços de Caldas, perder de 1-0 apertado, apesar que foi um jogo louco de ruim, que eu vi os melhores momentos da partida, eu falei, nossa senhora, parecido.
2: E a gente.
4: Bozinho era mesmo, falei, nossa
2: senhora. E a gente tá cansado de ver, né? A gente cansou de ver, né, Henrique? Primeira fase é um campeonato, e quando chega no hexagonal que era antes ou no mata-mata,
0: com certeza, muda completamente. E eu sempre tô falando,
2: time que às vezes faz uma campanha espetacular na primeira fase, só que chega no hexagonal, nós já vimos aqui com times nossos
0: e falei lá no ataque hoje também a respeito dessa posição do Campeonato Mineiro do Módulo 2, que ele é mais difícil do que a primeira divisão, porque todo mundo quer subir para a elite. Quer ter um destaque, né? Então isso aí importa. 18:41
4: essa campanha, Zé, ganhando dentro de casa.
0: Dentro de casa. 18:41, programa Bola na Rede, aqui pela Rádio Melodia. A gente vai falar da Série B. O Henrique tem mais um abraço. Fala, Henrique.
4: Mais abraço. É o Edmar, meu amigo ali na Vila Mendes, ele flamenguista roxo, Edmar, filho do Zé Adão, tá, não tá gostando muito do desempenho da seleção brasileira, já já a gente fala. Também lá no ponto de táxi Mirim, na Avenida Rio Branco, lá tem o Juninho, taxista, o Boi e o Alanzinho, que são torcedores aí do Boa Esporte. Um abraço também pro Renanzinho, toda a galera lá na esquina da cerveja, o João Deon, que todo dia acompanha o nosso programa, o Alaine Lopes, ligadinho aqui na Rádio Melodia, Paulo Rosestolato lá no Bom Pastor, João Deon, botafoguense, alô João, aquele abraço para você, e o Matusalém Cury, lá no bairro Bom Pastor, o moço que viajou com o Pelé na antiga Varig.
0: Beleza, um abraço também especial para o Tostão e toda a sua turma lá no rancho, curtindo aí o programa Bola na Rede. Um abraço, Tostão, muito obrigado pela sua audiência, para toda a turma aí, manda um abraço para todos. Série B do Campeonato Brasileiro, o Atlético jogando em casa deixou desperdiçar uma oportunidade de vencer o Goiás, mas conseguiu um empate 1-1. Aí o Zeca lá do Atlético errou uma penalidade, o Atlético poderia ter saído com a vitória, Henrique. Tem que fazer o dever de casa, hein?
4: O Zeca é aquele mesmo Zeca
0: que foi do que
4: surgiu
0: Santos.
4: No Santos, teve uma fase muito boa
0: nacional, né,
4: lá também. No Santos, foi até convocado pela seleção brasileira naquela fase boa lá no time do Santos, era um dos destaques, né? Mas o mundo da bola, ele gira muito rápido, e ele tá lá no time do Atlético, infelizmente acabou perdendo esse pênalti, e contra uma equipe dessa magnitude, que é
0: não pode perder,
4: o,
0: né?
4: O Goiás, que é um time sobe e desce, né? Vai na primeira, desce para a Série B, vira e mexe, está sempre ali nas cabeças, você tem que matar. Mas tá bom, pelo menos não perdeu, isso é importante, somou ponto, né, Zeca?
0: É verdade. Ô Denilson, o América joga amanhã contra o Fortaleza lá no Castelão, precisa fazer 42 pontos para se redimir na competição, consegue, né?
2: Não faz não, né, Zeca? Eu acho pouco provável. No futebol nada é impossível, mas eu acho pouco provável o América fazer campanha de líder de agora em diante para não cair. Ô Zeca, aproveitar que mandar um abraço aqui, ó. O Helder Mendes está na nossa sintonia. O Tchuca, Henrique, tá pedindo para você mandar um abraço para ele. O Tchuca lá da Tapeçaria Quincas. Pedindo para você mandar um abraço para ele. O Maxwell Boareto também tá na nossa sintonia.
0: Maxwell,
2: e o senhor José Brás também.
4: O Tchuca tava ontem lá no Tchuca Goleirão?
2: Isso.
4: Tava ontem mesmo, lá, né? No Rubro Negro. Um abraço para você, viu, Tchuca?
0: Abraço pro Boareto também, né, Henrique?
4: Oi?
0: O Boareto.
4: Boareto?
0: Maxwell Boareto.
4: Ah, o Maxwell. Alonso. Gente fina.
0: Beleza.
4: Alô, Maxwell, Dair Araújo. Também quero mandar um abraço para o Lara, flamenguista roxo. Alô, Lara. Esse dia para trás, tava saindo de uma reunião aqui no Emprev, o Lara só no sapatinho na caminhada aqui, Zé, aqui na Vila Pai.
0: Tranquilidade, hein?
4: E os 10 anos de janela, hein, Lara?
2: Já falou que domingo vai estar lá, acompanhando a semifinal. Não acompanhou nenhum jogo, mas domingo vai estar lá a semifinal para dar uma força pra gente.
4: O menino do Lara tava ontem lá no Rubro Negro, Thomas Lara.
0: Ele não perde um jogo, né?
2: Dá uma força pra gente, importante. E o Lara vai estar lá domingo. Dá uma
0: beleza. E também hoje nós teremos mais dois jogos pela Série B, pela 13ª rodada. Às 21 horas tem Criciúma e Ceará. No mesmo horário, né, você vai assistir Londrina que recebe o Avaí. Os dois jogos você pode sintonizar no ESPN e também na Disney Plus. Vai assistir esses dois jogos aí de hoje. O América, eu falei, joga amanhã. Série D do Brasileirão, times mineiros, jogos de domingo. O Betim venceu por 2-1 o Operário. O Uberlândia perdeu em casa para o Albecate Ouvidoria por 1-0. O Tombense empatou em 0-0 com Vitória do Espírito Santo. E o Real Noroeste empatou em 0-0 com o Democrata de Governador Valadares. Agora sim, notícias da Copa do Mundo, 18h46, jogos pela Copa do Mundo dos Estados Unidos. Sábado nós tivemos aí Catar 1, Suíça 1, Brasil 1, Marrocos também 1, Haiti 0, Escócia 1. No domingo, dia 14, Austrália 2, Turquia 0, Alemanha 7, o Curaçao aí 1. Nossa Senhora, hein? Alemanha repetindo 7-1. Holanda 2, Japão 2, Costa do Marfim 1, Equador 0, Suécia 5, Tunísia 1. Jogos de hoje, segunda-feira, Espanha e Cabo Verde 0-0. O vozinho lá, né? O vovozinho lá que foi o goleiro do Rio Verde, fazendo milagre, defendeu tudo, hein? E no outro jogo, a Bélgica empatou em 1-1 com o Egito. Às 19 horas tem Arábia Saudita e Uruguai, 22 horas Irã e Nova Zelândia. Gostaria que você fizesse uma análise desses jogos que já aconteceram. Começando por você, o Henrique Lemos.
4: Olha, Zeca, eu quero destacar aqui, né? A gente criticou demais, muita gente, resultado da seleção brasileira, mas olha que zebraço aqui, Espanha 0, Cabo Verde 0. Esse time Cabo Verde é o time que tem... Ele é menor que o sul de Minas.
2: Tem 524 mil habitantes no país.
4: É, eu vi a reportagem hoje de Cabo Verde, lá no Globo Esporte. Foi lá, segurou o time da Espanha.
0: Uma pressão danada da Espanha.
2: Sabe quantas faltas o Cabo Verde fez nesse jogo?
4: Quanto?
2: Uma.
4: Vai pra você ver.
0: Aí, olha pra você ver.
4: Ó, Zeca, o que eu tô falando, gente. O pessoal precisa estudar mais os times que estão na Copa do Mundo. Precisa acompanhar mais o futebol internacional. Hoje, Daniel, eu falo isso porque Brasil empatou com o Marrocos. Mas em televisão e rádio, o que eu ouvi de crítica...
0: Todo mundo, entendeu? Criticando.
4: Olha, deixa eu te falar uma coisa pra vocês. Eles esqueceram que Marrocos estava 30 jogos invicto. Marrocos foi campeão da Liga lá da África esse ano. Marrocos chegou às semifinais da última Copa.
2: Foi quarta colocada.
4: Tem o melhor lateral direito do mundo.
0: Do mundo.
4: Então, pra mim,
0: quem baita do atacante,
4: não acompanha o futebol, não.
2: Tá com um projeto de categoria de base pra Copa do Mundo de 2030 que será realizado.
0: Justamente.
4: É. Isso aí é papo de torcedor. Analista que senta, que vê a dificuldade do jogo. Aí pra você ver, ó, Espanha 0-0
2: acabou. Olha que zebraço. Ó, Henrique, você tocou num ponto importantíssimo, porque o que a seleção sofreu de crítica, eu acho que algumas até justa.
4: Sim, claro.
2: Até justo, concordo isso também. Mas aí é o seguinte, você imagina hoje na Espanha, nesse momento, o que estão debatendo lá o programa Bola na Rede deles agora nesse momento?
4: E se fosse, o Brasil que tivesse o Brasil 0-0 com Cabo Verde?
0: Não, acabava o mundo. Não, acaba o mundo, é verdade.
2: O Haiti no próximo jogo.
4: É, ué.
2: Ninguém volta pro Brasil mais.
4: Hoje não tem mais time bobo. O Egito acabou.
0: Eu falei isso hoje lá no ataque.
4: Egito acabou de empatar 1-1 com a
0: Bélgica. Fez um golaço, viu?
4: Esse tempo atrás, o melhor jogador do mundo era do Egito. Quanto que você via falar o Salah? Quanto que você via falar uma coisa dessa? Que o melhor jogador do mundo... Então, gente, vamos estudar o futebol internacional. Vamos acompanhar os jogos das seleções antes de falar bobagem. Tem muita gente aí falando bobagem. Eu falo isso. É verdade, Danilo. Hoje não tem time bobo mais. Você vai lá na Arábia Saudita, no Oriente Médio, eles estão jogando bem. Você vai lá na Ásia, Japão, Coreia, nossa, os Estados Unidos, rapaz.
0: Olha pra você ver, que time, né?
4: Os Estados Unidos atropelou, passou
0: Paraguai.
4: Com o rolo compressor, que nem saber, mas deu um calor no Paraguai. Olha como é que cresceu os Estados Unidos, gente.
2: Daqui a pouco a gente vai falar da seleção brasileira, como foi o jogo, certo? Mas só isso que o Henrique tá falando, olha só pra você ver. Nós vamos falar daqui a pouco e vamos citar os erros e os acertos do Brasil. Mas a Espanha tá com o time principal, junto com a França. Talvez sejam as principais seleções favoritas ao
0: time. Todo mundo tá falando isso. Certo?
2: O Brasil empatou com o Marrocos, com tudo isso que o Henrique falou. E talvez seja a seleção mais forte dos grupos aí.
4: O time bom, rapaz.
2: E não se esqueça, Zeca, o Brasil tá sem 4 titular por lesões. Vou citar para você. Militão, que era titular absoluto. O Wesley, que era titular absoluto dessa posição, fez uma falta do caramba nesse jogo de sábado. Rodrigo, que era titular da seleção, machucou.
4: Estevão.
2: E o Estevão. Então,
4: fora o Neymar, que tá no barranco.
2: E fora o Neymar. Então, ou seja, nós ficamos praticamente sem 5 titular. Esses 4 e mais o Neymar.
4: O povo não analisa isso, Denilson.
2: Os 4, agora você imagina se nós tivéssemos Estevão, Militão, Rodrigo, o Wesley pela direita, dizendo que melhorou indo pra Itália.
0: É verdade.
2: Então, tem que levar isso em consideração.
4: Claro, com certeza.
0: Mas agora a gente tá falando a respeito de seleção brasileira, aí eu tava falando assim, o pessoal do Brasil tá acostumado, todos os jogos que o Brasil faz tem que ganhar. Você já sabia os resultados anteriormente, né? O Brasil ia pegar Marrocos, era 5, 6 para cima. Ia pegar Haiti, você podia contar de 8, 10 para cima. Agora não. O Henrique acabou de falar uma coisa, você também falou. O futebol mudou demais, né?
4: Mudou demais.
0: Não tem como.
2: Certas coisas que acontecem no futebol brasileiro hoje, Zeca, que não deveria, tá? Que é meio reflexo do que acontece no nosso país hoje, determinadas polarizações que existem. O pessoal costuma levar algumas coisas de política para dentro do futebol hoje, Henrique. Acostuma muito isso. Você entendeu? Então, o que eu percebo na mídia de uma forma geral, Henrique, é muita gente torcendo contra realmente.
0: Não, tem muitos torcendo contra.
2: E falar assim, eu avisei que dá errado. Você entendeu? É assim, torcendo contra realmente. A gente vai falar, Igor Thiago, para mim, não tem como ser titular da seleção brasileira.
4: Não tem.
2: O senhor Casimiro andou em campo.
0: Acabou, não tem jeito.
2: O lateral direito Aldo Ibanez não jogou nada. Vamos falar agora para você ver. O Rafinha começou pelo lado, não foi nada, veio por dentro, depois também não fez nada.
0: Nada, é verdade.
2: E a gente tem 3 ou 4 moleques no banco lá,
0: pedindo que passagem. Resolve tudo.
4: Pedindo passagem. Eu acho até que o treinador, como era a estreia do Brasil, o treinador tá certo. Vou colocar nego velho pra jogar.
2: Concordo com você.
4: Vou colocar jogado. Se eu coloco aí o Endrick.
2: Falei a mesma coisa quando eu vi a escalação.
4: Quando vê, perde o jogo, pronto.
0: Todo mundo falava, é verdade.
4: A culpa cai nas costas. O treinador fez certinho. Ele vem.

0: Rafinha.
1: Na minha opinião, foi o pior em campo, Casemiro. Ele chegou no vestiário e falou: o Pancelão me tira.
0: O Rafinha, Zeca, é estrela do futebol
1: justamente,
0: mundial. O Casemiro é carregador de piano do futebol mundial a vida inteira. Mas o Rafinha é estrela.
1: Justamente.
0: O que acontece? Desde a década de 70, tem jogador, eu falo sempre isso aí: tem jogador que é jogador de time e tem jogador que é jogador de seleção. Olha lá o Vini Júnior, lutou, esforçou sozinho. O Rafinha, gente, não adianta. É craque diferencial de bola, mas não joga na seleção.
2: Um exemplo,
0: é jogador de time.
2: Um exemplo que eu sempre falo em todos os programas que eu vou, para meus amigos, que você falou. Vou pegar aqui de novo, Zé, um exemplo que eu te dei para você semana passada. O Rafinha e Rivaldo. Pega o Rivaldo e põe na amarelinha. O Rivaldo sentia o jogo de seleção brasileira?
0: Não.
2: O Rafinha é isso que o Henrique falou. Mata a pau no Barcelona, mas joga muito mesmo.
0: Aí o treinador leva.
2: O treinador levou.
0: Ah, leva.
2: Eu vou começar com o Rafinha, porque o Rafinha é um dos melhores do mundo. Começou pelo lado, não foi bem. Aí fez as substituições, vem pra dentro, pra ser o armador, não foi bem. Aí é o seguinte, vai chegar um momento, você não pode assistir mais com esse cara. Ô Paquetá, não vai dar, eu vou colocar o Danilo aqui, eu vou colocar o Luiz Henrique.
1: Justamente.
0: O jogador, quando tem uns 10 anos de janela, o Fabinho entrou no segundo tempo, numa bocada quente, um jogo duro. Entrou, foi aqui um futebol
2: assim,
0: acertou o time.
1: Pianinho.
0: A mudança que o Ancelotti fez, tirou o Casemiro, colocou o Fabinho, acertou. O time começou a jogar.
2: Não sofreu mais no segundo tempo, não criou
0: tanto. Até o Bruno Guimarães estava batendo cabeça, correndo errado.
1: Justamente.
2: É impressionante, que você matou a pau. Como que uma substituição, e o Fabinho, toda hora que você olhava na televisão, ele estava lá na frente dos dois zagueiros. Não saía dali para nada.
0: Verdade, o primeiro tempo, o Casemiro com o Bruno Guimarães, não deram proteção à zaga do Brasil. Tanto
2: os dois adiantando
0: o gol, você pode ver, ué.
1: Não tinha, o cadê gol também, ali? O Marquinhos também tinha culpa, teve culpa no gol, não, porque não. Ficou todos os dois também olhando. Segue,
2: mas você viu
0: a bola no meio dos dois zagueiros.
2: Quem recebe a bola no meio campo, o Casemiro tá a 2 metros do cara.
0: Ele trotou o jogo inteiro.
2: Isso que o Henrique falou, seleção brasileira passa muito por isso. Esses caras que já jogou Copa do Mundo, eles precisam em algum momento assumir a responsabilidade.
0: Claro.
2: Vai chegar domingo, mas você pega uma semifinal de bairrão, um campeonato amador, o cara que tá acostumado, eles têm que chamar a responsa.
0: Tem que dar conta do recado.
1: É agora, uma pergunta que eu queria fazer para vocês é o seguinte, eu queria fazer assim, onde foi que a seleção brasileira mais errou? Eu achei, teve dois detalhes. O primeiro que eu achei, na minha opinião, parece que a seleção brasileira, com esses jogadores experientes que tem, sentiu o friozinho na barriga na estreia. E depois todo mundo errando, jogadores com experiência que tem errando ali na seleção brasileira. E outra coisa, a escalação, no meu ponto de vista, concordo com todo mundo, também foi errada.
0: Ô Zeca, pra você ter uma ideia, o Ibanez, eu não vou criticar muito o Ibanez, não, porque...
1: Não acertou uma, Henrique.
0: Ele não é lateral direito.
1: É.
0: Ele é um zagueiro que foi improvisado lá. A ideia que o treinador tinha não deu certo. Ele não foi bem. É o que vocês falaram, sentiu. Tremeu, sentiu, e deram, o time do Marrocos viu que ele estava sentindo, pressionaram ele ali, entendeu? A defesa, os dois zagueiros, rasgaram até na sombra. O meio de campo, eu acho que o que falhou, porque quando o meio de campo vai bem, Denilson, a defesa e o ataque vão bem. O que não funcionou no time do Brasil foi o meio de campo nessa partida. Que precisa de mudanças, e já no segundo tempo nós vimos aí, a mudança houve e o time rendeu.
2: E aí, isso que o Henrique falou é tão certo, Zeca, porque o setor do meio campo é o setor mais importante do jogo. E aí estava muito aberto. O Casemiro não deu a proteção que nós já falamos aqui. O Bruno Guimarães não é esse primeiro, é esse segundo, que encosta um pouco mais.
0: Uhum.
2: E o auxílio que o Paquetá.
1: Paquetá estava errado demais,
2: né? Não deu nesse jogo.
0: Tá nervoso, Zeca.
2: O Rafinha não fechou as laterais para ajudar. Então, eu acho que no próximo jogo, mesmo contra o Haiti, ele precisa colocar mais um homem no meio campo. Eu acho que o Brasil tem que fazer um meio campo com 4. Um cara de marcação preso ali.
0: Vamos pro 4-4-2 e pronto, 4-4-2. Acabou.
1: Eu acho que não tem mistério,
0: tá,
1: né? Não
0: tá, dá, cara. Zeca, tá não vendo? Em 4 anos, passaram 5 treinadores da seleção brasileira. Tite terminou a Copa do Mundo. Ramon Menezes assumiu temporariamente. O Diniz... A coisa mais incrível que aconteceu, o treinador era dividir, ele era treinador do Fluminense, treinador da seleção.
1: É verdade.
2: Brincadeira. O Dorival, nada também.
1: E o Dorival
0: e agora o Mister Ancelotti. Ó, que isso.
2: Eu vou falar uma coisa pra você, cara. Assim, a seleção brasileira precisa correr mais. E pra correr mais, tem que ser quem tem 19, 20 anos.
1: É verdade. Gente novo. É o que eu.
2: tem que ser Luiz Henrique.

0: Tem que ser aquele Danilo.
1: Preciso de nego velho lá? Preciso. Fabinho.
0: Isso.
1: Fabinho entrou. É jogador veterano, mas entrou e não sentiu.
0: Eu vou isentar aí, que eu achei que não poderia ser, jogou muito, Vinícius Júnior. Só que aquela jogada do gol dele, ele tem que fazer mais vezes. Eu vi várias vezes durante a transmissão, ele pegando a bola, levando pra linha de fundo pra fazer o cruzamento da esquerda, que não é a boa dele. Eu acho que a boa dele é quando ele faz aquilo lá, do gol. Ele vai pra linha
2: de fundo, vai
0: pra dentro e bate na
1: diagonal. O Igor Thiago, Zeca, não pode. Você tá tendo uma oportunidade de ouro.
2: Mas a bola não tá chegando.
1: Zeca, a bola foi na cabeça dele, furou de cabeça.
0: Até você fazia aquele gol de cabeça.
1: Que é isso, Zeca? É dentro da pequena área.
2: Até o rapaz, se ele tivesse cabelo, ele fazia o gol.
0: Não, ele errou o gol.
1: Ele tinha que meter a testa na bola.
0: Se é o Pedro daquela bola ali,
1: já era. Um abraço.
0: Não pode errar aqueles gol.
2: A gente tá chegando ao final do nosso programa, mas tem um minuto aí pra vocês falar, meio minuto pra cada um. Endrick, tem que entrar na seleção?
0: Tem.
1: Eu acho que tem que ter oportunidade, sim. Ele é bom, tem mostrado aí um bom futebol, fazendo jogo. Não sei como titular se vai dar conta do recado. Porque, às vezes, se entrar titular, olha lá o Igor Thiago. É vice-artilheiro lá na Inglaterra. Arrebenta a boca do balão. Entrou e sentiu. O Hendrick é jovem. Eu acho que o Hendrick merece
0: mais velocidade, mais mobilidade.
1: No segundo tempo, viu, Daniel? Carta na manga do treinador.
0: Ele entrega mais mobilidade, ele sai mais da área, ele vem buscar mais o jogo. O Igor Thiago é muito paradão lá na frente, Zeca.
2: Beleza, gente. Estamos chegando ao final, não há tempo para mais nada. 18h59, faltando aí 30 segundos para terminar o programa. Gostaria de agradecer você, Henrique. Muito obrigado pela presença. Portas abertas.
1: Ô Zeca, obrigado aí pelo convite, um abraço, Denilson. Siso, o melhor lateral esquerdo do mundo do Flamengo de Varginha. Aquele abraço, um abração pra você, que tá aí do outro lado, até a próxima, se Deus quiser, se o Zeca me chamar.
2: Denilson, obrigado pela participação, portas abertas pra vocês também, hein? Que coisa, hein?
0: Até mais, Zeca, um forte abraço pra você e até a próxima.
2: Beleza! Na sequência vem a Voz do Brasil e logo em seguida o coquetel musical com Neneco Barros. Tenham todos uma excelente noite, uma ótima semana. A gente volta amanhã. Tchau, tchau, galera.

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1: Boa noite.
2: Boa noite para você que nos acompanha em todo o país.
1: Segunda-feira, 15 de junho de 2026.
2: Vamos ao destaque do dia: transporte público coletivo.
1: Novo marco regulatório é sancionado pelo presidente Lula.
2: Ele muda as formas de financiamento do sistema e moderniza a regulação sobre as empresas que operam para melhorar a qualidade do serviço.
1: Na nossa entrevista do dia, nós conversamos com o secretário nacional de mobilidade urbana, Marcos Daniel. Daniel dos Santos.
3: A gente tem nessa norma, ela abarca desde uma linha de trem ao metrô, a um corredor de ônibus, a um ônibus convencional, a um micro-ônibus, a serviços de barca. Então, precisa de diretrizes nacionais para que a população possa ser atendida com a qualidade que merece.
2: Você vai ouvir também: presidente Lula chega à França para participar da reunião do G7.
1: O presidente já teve hoje reuniões com os presidentes da Suíça e da França.
2: E vai discutir nos próximos dias a reforma de organismos como a OMC, regulação da inteligência artificial e regras para exploração de minerais raros.
1: E ainda, educação.
2: Estão abertas as inscrições para o Sisu Mais, uma nova oportunidade para quem fez o Enem e não foi selecionado na etapa regular. Gabriela Noronha.
4: Será uma espécie de repescagem das vagas que não foram preenchidas na etapa regular. Estão sendo ofertadas 9.436 vagas em 532 cursos.
1: E desenrola FIES já renegociou 5 bilhões e 300 milhões em dívidas de ex-estudantes, com descontos de até 99%.
2: Hoje, na apresentação da Voz do Brasil, Mariana Jungmann e Luciano Seixas.
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2: O presidente Lula já está na França, onde participa como convidado do encontro do G7, formado por Alemanha, Canadá, Estados Unidos, França, Itália, Japão e Reino Unido, principais economias desenvolvidas do mundo.
1: Além de reuniões bilaterais, o presidente vai levar a contribuição brasileira para diversos temas discutidos pelo G7.
2: A repórter Luana Karen está lá na França, mas devido ao fuso horário de 5 horas a mais por lá, nós conversamos com ela mais cedo sobre as agendas do presidente. Vamos ouvir.
1: Oi, Luana, boa noite para você aí na França. Você está na cidade de Evian-le-Bain, né? O presidente Lula chegou à cidade hoje, mas antes ele passou por Genebra, capital da Suíça.
2: E ele já teve também os primeiros encontros bilaterais, né, com os presidentes da Suíça e da França. Conta pra gente como foram esses encontros, Luana. Boa noite.
5: Boa noite, Luciana e Mariana. Boa noite aos ouvintes da Voz do Brasil. É isso mesmo, a reunião de cúpula do G7 acontece em Evian-le-Bain, cidade francesa onde eu estou, situada às margens do Lago Léman, no leste da França. Antes de chegar aqui, ainda em Genebra, Lula teve uma reunião bilateral com o presidente da Suíça, Guy Parmelin. Eles falaram sobre comércio e se comprometeram a trabalhar para diversificar a pauta de exportações entre os dois países. À tarde, já aqui em Evian-le-Bain, o presidente Lula teve um encontro bilateral com o presidente da França, Emmanuel Macron. Os dois presidentes reiteraram os avanços positivos da cooperação em defesa, em especial o sucesso do Programa de Desenvolvimento de Submarinos, o PROSUB.
1: Luana, essa é a 10ª vez que o Brasil participa como convidado da reunião do G7. Quais são os temas que estão em destaque esse ano?
5: Pois é, Mariana, o encontro em Evian acontece logo após o anúncio do acordo de paz entre Estados Unidos e Irã, tema que deve fazer parte das discussões aqui, além, claro, da guerra entre Ucrânia e Rússia. Também haverá espaço para conversas sobre disputas econômicas entre as grandes potências, segurança, saúde e inteligência artificial. O Brasil vai participar de 2 sessões plenárias no fórum. Na primeira, dedicada às parcerias internacionais para o desenvolvimento, Lula deve defender a manutenção dos recursos destinados à ajuda oficial aos países mais pobres. Na segunda sessão, com a presença brasileira, o debate será sobre crescimento econômico equilibrado. Neste tema, Lula deve voltar a defender a reforma das instituições internacionais criadas após a Segunda Guerra Mundial. É o que se costuma chamar de sistema de governança global, como os órgãos da ONU, a Organização Mundial do Comércio e outros. O Brasil vem defendendo que o formato desses organismos foi feito num outro contexto de mundo, em que existiam menos países. E daí a necessidade de reformas para aumentar a representatividade, especialmente no sul global. O secretário de Assuntos Econômicos e Financeiros do Ministério das Relações Exteriores do Brasil, embaixador Philippe Fox Drummond, explicou a postura do Brasil.
6: Como é que você tem um crescimento equilibrado com as estruturas de governança não reformadas? Um exemplo clássico disso é a OMC. Nós estamos fazendo um grande esforço, o Brasil, em conjunto com diversos outros países, para fazer uma reforma da OMC, e a reforma da ONU, das Nações Unidas, também é algo que cabe nesse texto.
2: Luana, o que deve sair de prático nessa reunião do G7?
5: Olha, Luciano, do encontro aqui em Evian devem sair 7 documentos com assuntos considerados prioritários pela presidência francesa. Entre eles está o combate ao narcotráfico, as questões de saúde e proteção online de menores de idade. O Brasil não participa das negociações finais desses textos, mas foi convidado a enviar contribuições. Outro tema considerado prioritário pela presidência francesa é a discussão sobre minerais críticos. E a posição brasileira é que os países produtores não devem se limitar a apenas exportar matéria-prima, mas também desenvolver cadeias produtivas locais capazes de agregar valor aos produtos, o que leva a mais geração de emprego e renda para a população. Também haverá um almoço na quarta-feira de trabalho entre os líderes do G7 e CEOs de empresas de inteligência artificial. O presidente Lula retorna ao Brasil na quarta-feira. Mariana e Luciano.
1: Obrigada, Luana. Karen, bom trabalho aí na cobertura da reunião de cúpula do G7 na França.
2: Neste fim de semana, o presidente Lula assinou a sanção de uma nova lei que vai promover mudanças profundas na gestão do transporte público em todo o país.
1: O novo marco legal do transporte público coletivo urbano vai modernizar o sistema e melhorar as formas de financiamento, que deixarão de ser ancoradas apenas na tarifa paga pelo passageiro.
2: Além disso, a regulação sobre as operadoras também será aprimorada, resultando em mais qualidade no serviço prestado.
1: Para explicar essas mudanças, nós conversamos hoje mais cedo com o secretário nacional de Mobilidade Urbana do Ministério das Cidades, Marcos Daniel de Souza Santos. Acompanhe. Olá, secretário. Vamos começar explicando para o nosso ouvinte o que é esse novo marco legal. Ele, pelo que eu entendi, ele dá diretrizes gerais, né, sobre todo o funcionamento do sistema de transporte público coletivo. Financiamento, planejamento de linhas, integração regional. O senhor pode explicar melhor para a gente?
7: Olá, Mariana, Luciano, tudo bom? Obrigado aí pela oportunidade da gente explicar um pouco sobre o marco legal que foi aprovado e sancionado nesse final de semana pelo presidente Lula. Esse texto de lei é muito importante porque quem faz acontecer o transporte público são os municípios nos seus territórios e os governos do estado, né? E há uma necessidade muito grande da gente fazer esse serviço melhorar no país, se expandir. E para isso ele precisa de normas e regras nacionais, que é a função da União. Então a lei ela cumpre esse espaço aí de atualizar, né, as normas para os municípios prestarem esse serviço para a população, prestarem com qualidade, financiar, organizar o serviço de transporte público. Parece simples, mas a gente tem nessa norma, ela abarca desde uma linha de trem ao metrô, a um corredor de ônibus, a um ônibus convencional, a um micro-ônibus, a serviços de barca. Então, o transporte público acontece de várias formas, de vários modos, em vários territórios, e precisa de diretrizes nacionais para que a população possa ser atendida com a qualidade que merece.
2: Um dos focos principais da nova lei é a questão do custeio, né? Ela propõe que esse custeio tenha outras fontes além da tarifa paga pelos passageiros. E também muda essa lógica, né, de preço dividido pela quantidade de passageiros transportados, não é isso, secretária?
7: Exatamente. A norma propõe a gente olhar o serviço de transporte, todos os modos, no território. Avaliar quanto custa, se ele é adequado, se está nas condições de qualidade para atender a população. E a partir desse custo, a gente entender que o poder público vai manter esse serviço funcionando com receitas que vêm da tarifa, mas que no passado dependia somente da tarifa e agora é possível colocar outras fontes de recursos para manter esse serviço e manter a qualidade. Então ele traz essa segurança jurídica para que os novos contratos e até os contratos que já existam consigam olhar qualidade, oferta e equilíbrio econômico de quem vai manter esses serviços, operadores privados ou até operadores públicos. Então fica claro agora que para manter um serviço tão importante, não dá para depender somente da tarifa. Precisa vir outras fontes de recursos que o poder público tem que se organizar e para isso precisa ser dado muita transparência e controle social.
1: É, inclusive tem uma lógica também de, por exemplo, deixar de cobrar pelo passageiro em si e passar a cobrar por quilômetro rodado, né? Isso tem a ver com uma preocupação que essa nova lei tem em favorecer o atendimento em regiões periféricas, em linhas que tradicionalmente são negligenciadas pelos operadores, porque elas não são tão rentáveis assim. Essa mudança aí de paradigma, de forma de cobrança, ela também ajuda nesse aspecto.
7: Exato. A lei, ela traz o princípio da universalização, ou seja, levar um serviço público, que é o serviço de transporte, a todo o território. Como ele é um direito social, a gente tem que olhar muito para quem realmente mais precisa, as populações mais vulneráveis, afastadas, que não têm condição, muitas vezes, de acessar oportunidades nas cidades. Então, a gente precisa repensar a rede de transporte, esse serviço, as linhas e sistemas de trilho para atender essa população e não depender somente da tarifa, porque senão você vai numa lógica de só vou onde tem passageiro que consegue pagar tarifa e se você não consegue ter essa arrecadação, você não vai ampliando a oferta do serviço público. Então é importante o poder público entender que ele precisa agora se organizar, o executivo, o legislativo e o próprio judiciário entendendo a importância do transporte público para levar esse serviço a toda a população do território, principalmente para quem mais precisa.
2: Outra inovação da lei é a associação de instrumentos urbanísticos e tributários com o serviço de transporte público. Quer dizer, um grande empreendimento urbano, por exemplo, teria que fazer investimentos no transporte público. É isso, secretário?
7: A gente tem que entender que o transporte ele ocorre no território da cidade, né? E tem locais que têm uma maior demanda e outras não, e existe um impacto dos empreendimentos. A lógica muitas vezes é uma lógica viária de fluidez do trânsito e é compreensível ter isso. Mas a gente pode ter empreendimentos que pensem que quem vai acessá-los vai por meio do transporte público e isso traz uma economia para a cidade como um todo, né? Então a gente tem que olhar a coletividade. O transporte público tem que ser pensado dessa forma. A gente vive num território de uma cidade utilizado ali por muitas pessoas. E o transporte, no nome já diz, coletivo, é para todo mundo. Então, quando a gente pensa o desenvolvimento das nossas cidades com o transporte, a gente tem que pensar os empreendimentos também com o olhar do usuário do transporte público e de toda a população.
1: É, se pensa no estacionamento, né, tem que pensar também na chegada do ônibus, enfim, do metrô.
7: Exatamente.
1: Agora,
7: eu acho que esse princípio é importante, de fato, para quem está planejando as cidades, né? É um olhar a mais, né? De não só pensar no trânsito, mas também pensar no transporte público.
1: Agora, secretário, para a gente encerrar, é importante a gente lembrar que tudo isso é feito com diretrizes do governo federal, mas executado mesmo por estados e municípios lá na ponta, né? Ou seja, a gestão de todos esses instrumentos legais que essa nova lei traz, ela vai ser feita pelas prefeituras para favorecer o transporte local.
7: Exato, a titularidade que a gente chama, né, quem realmente vai dizer qual é a linha que vai atender aquele bairro é quem vive naquela cidade. São as prefeituras com participação da sociedade. É ali que a gente tem que discutir realmente se o serviço está atendendo a população ou não. O governo federal dá diretriz, mas ele também entra financiando, dando assistência técnica, induzindo, que tem esse poder de fazer. Então, ele tem um papel também nessa lei, que é de dar esse suporte aos municípios e às regiões metropolitanas, mas esse protagonismo fica ainda com quem vive no território. A gente entende que é importantíssimo. E o marco legal coloca isso. Escutam a nível local, cobrem a nível local, venham também cobrar a nível de governo federal, mas entendo que as soluções vão partir de quem vive nos territórios.
2: Nós conversamos com o secretário nacional de Mobilidade Urbana, Marcos Daniel dos Santos. Muito obrigado, secretário, pela entrevista aqui à Voz do Brasil.
7: Eu que agradeço a oportunidade.
1: Mais de 9 mil vagas de graduação em universidades públicas.
2: Estão abertas essa semana as inscrições para o Sisu Mais, que vai preencher as vagas remanescentes da etapa regular do Sisu.
1: É a primeira vez que uma seleção desse tipo será realizada pelo MEC.
4: Os estudantes interessados em ocupar uma vaga em um curso de graduação em uma instituição pública de ensino superior terão mais uma oportunidade com o Sisu Mais. Será uma espécie de repescagem das vagas que não foram preenchidas na etapa regular do Sistema de Seleção Unificada 2026. É a primeira vez que o Ministério da Educação realiza o Sisu Mais. Estão sendo ofertadas 9.436 vagas em 532 cursos. Quem for classificado começa a estudar no segundo semestre. De acordo com o MEC, a adesão é voluntária. Cada universidade decide se participa e quais cursos disponibiliza. As inscrições para o Sisu Mais começaram nesta segunda-feira e vão até a próxima sexta-feira, 19 de junho, no site sisualuno.mec.gov.br. Ao acessar o sistema, deve ser feito login da conta gov.br. O candidato poderá escolher até duas opções de curso, turno, local de oferta e instituição. Para se inscrever, o estudante precisa ter participado de uma ou mais edições do Exame Nacional do Ensino Médio nos últimos 3 anos e ter concorrido a vagas na etapa regular do Sisu 2026. Para a seleção, será considerada a edição do Enem com melhor média ponderada. Os resultados saem no dia 24 de junho. Gabriela Noronha para a Voz do Brasil.
2: Alívio no bolso de estudantes que renegociaram dívidas pelo Desenrola Fiéis.
1: Após 30 dias de operação, o Ministério da Educação já contabilizou mais de 100 mil acordos firmados, o equivalente a 5 bilhões e 300 milhões de reais de dívidas renegociadas.
2: Aqueles que têm contratos firmados até 2017 e ainda não participaram podem aderir até o dia 31 de dezembro.
8: Após um mês de lançamento, o Desenrola Fiéis já implementou 100.209 renegociações de contratos do Fundo de Financiamento Estudantil, o Fiéis. Isso equivale a 5 bilhões e 300 milhões de reais em dívidas renegociadas em todo o país. O saldo das dívidas foi reduzido para 1 bilhão e 130 milhões de reais. Esse resultado reflete a adesão dos estudantes ao programa, que possibilita descontos de até 99% sobre o valor consolidado da dívida, conforme o perfil do contrato e o tempo de inadimplência. O Desenrola Fiéis tem potencial para beneficiar mais de 1 milhão de estudantes com contratos firmados até 2017 e que estavam na fase de amortização em 4 de maio de 2026. O prazo para aderir à renegociação vai até 31 de dezembro de 2026. Basta acessar o

0: Brasil Entregadores e MotoApp, que vai facilitar a aquisição de bicicletas elétricas e motos para quem trabalha com entregas por aplicativos.
1: Mas o Move também está avançando em outras frentes.
0: No braço do programa voltado para a aquisição de caminhões e ônibus, os financiamentos já estão sendo aprovados.
1: Só da linha do BNDES já foram contratados 3 bilhões de reais.
2: Modernizar a frota nacional de veículos pesados, de cargas e passageiros. Com esse objetivo, o governo do Brasil disponibilizou 21 bilhões de reais em crédito para financiamento desses veículos, dentro do programa Mover Brasil Caminhões e Ônibus. A maior parte dos recursos será liberada via Tesouro Nacional. Somente dos recursos liberados via Banco Nacional de Desenvolvimento Econômico e Social, o BNDES, já foram contratados 3 bilhões de reais desde o fim de maio. O diretor de Desenvolvimento Produtivo, Inovação e Comércio Exterior do BNDES, José Luiz Gordon, fala sobre o andamento do programa.
3: Essa linha já está disponível, já está sendo utilizada. Taxa de juros ali que variam entre 11% e 12% ao ano, um instrumento que ajuda muito a capacidade de investimento, a renovação de frota, uma frota mais nova, mais eficiente ambientalmente.
2: A linha de crédito do BNDES já contabiliza quase 5 mil operações em 1.056 municípios de todas as regiões do país. A média por operação foi de R$1.300.000, sendo a maior parte destinada aos donos de frotas. Mas também já foram aprovados 43 milhões de reais para clientes autônomos em 104 operações. O caminhoneiro e diretor da Confederação dos Trabalhadores em Transportes Logísticos, Carlos Alberto Littdemer, fala dos pontos positivos da medida.
4: Um fundo garantidor, ele dá condição de que aquele caminhoneiro que não tenha um score ideal para o banco, né, ou não tenha as garantias necessárias para que realmente ele possa dar uma melhorada. Senão, fora isso, ele jamais conseguirá fazer qualquer forma de investimento. O alongamento do prazo, né, ele também é um facilitador, né?
2: As condições de financiamento variam conforme o perfil do beneficiário. Para transportadores autônomos, o prazo é de 120 meses, com 12 meses de carência. Para empresas de carga, o prazo para pagamento pode chegar a 60 meses, com 6 meses de carência. Já para empresas do setor de transporte de passageiros, o prazo é de 120 meses, também com 6 meses de carência. O programa prevê um limite de crédito de até 50 milhões de reais por cliente. Reportagem Cleide Lopes.
0: O governo do Brasil abriu crédito extraordinário de mais de 337 milhões de reais para intensificar a proteção florestal e o monitoramento ambiental.
1: A medida provisória foi publicada hoje e a verba vai ser executada pelo IBAMA e pelo ICMBio.
0: Do total, quase 195 milhões serão destinados para ações de prevenção e controle de incêndios florestais em áreas federais prioritárias e fiscalização ambiental.
1: Os recursos serão utilizados para despesas como mobilização de equipes, remuneração de brigadistas temporários e aquisição de equipamentos de proteção individual.
0: Foi incorporado ao SUS um novo tratamento para um tipo agressivo de leucemia.
1: E deve estar disponível aos pacientes no prazo de 6 meses.
5: A leucemia mieloide aguda é um tipo de câncer agressivo que afeta os glóbulos brancos na medula óssea. Entre os principais sintomas estão cansaço, anemia, infecções frequentes, perda de peso, febre, falta de ar, hematomas e sangramentos. Os pacientes do Sistema Único de Saúde com esse diagnóstico e que não podem se submeter à quimioterapia intensiva passam a contar a partir de agora com uma nova opção de tratamento. Trata-se da combinação de dois medicamentos, venetoclax com azacitidina, incorporada ao SUS pelo Ministério da Saúde. O tratamento é indicado para pacientes adultos com leucemia mieloide aguda recém-diagnosticada. A medida beneficia principalmente pessoas idosas ou com condições de saúde que dificultam um tratamento convencional. A previsão do governo federal é que a nova terapia

0: esteja disponível na rede pública em até 180 dias. Natália Kuzlik, para a Voz do Brasil.
1: Para ajudar no combate a crimes digitais contra crianças e adolescentes, foi criado um canal de denúncias pela Agência Nacional de Proteção de Dados.
2: O novo canal busca facilitar o recebimento de relatos sobre violações de direitos por parte das plataformas na internet, como falhas na aferição de idade e ausência de segurança por padrão.
1: Os relatos devem ser de casos específicos e não genéricos e relacionados ao descumprimentos administrativos previstos no Estatuto Digital da Criança e do Adolescente.
2: O objetivo é ajudar no monitoramento e fiscalização de plataformas digitais e empresas que atuam no ambiente virtual.
1: Para denunciar, basta preencher o formulário disponível na plataforma da agência em www.gov.br/ANPD.
2: Começou hoje o pagamento do abono salarial para os trabalhadores nascidos em julho e agosto.
1: Mais de 4 milhões de trabalhadores vão receber ao todo 5 bilhões e 500 milhões de reais com pagamentos realizados pela Caixa Econômica Federal.
2: O benefício varia de R$ 136 a R$ 1.621, de acordo com a quantidade de meses trabalhados no ano base 2024.
1: Tem direito ao abono aqueles que receberam remuneração média de até R$ 2.766 com cadastro no PIS/PASEP há pelo menos 5 anos.
2: Os valores ficam disponíveis para saque até o encerramento do calendário, em 30 de dezembro de 2026.
1: E essas foram as notícias do Governo do Brasil.
2: Uma realização da Secretaria de Comunicação Social da Presidência da República.
1: Com produção da empresa Brasil de Comunicação.
2: Fique agora com as notícias do Poder Judiciário e do Congresso Nacional. Boa noite.
1: Boa noite para você e até amanhã.
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5: Supremo Tribunal Federal valida a inclusão automática de novos servidores federais em plano de previdência complementar. Para o STJ, a citação de empresa estrangeira por meio de representante no Brasil exige prova da representação. Oiapoque recebe ação itinerante da Justiça do Trabalho com serviços gratuitos à população. Boa noite, eu sou Walter Lima. O Supremo Tribunal Federal validou a inclusão automática de novos servidores federais em plano de previdência complementar. O plenário considerou que a regra é constitucional e não afasta o direito de escolha do servidor, que pode ser exercido posteriormente. Marcela Luiza.
6: Ao analisar o caso, o relator ministro Nunes Marques entendeu que a facultatividade prevista na Constituição está preservada, já que o servidor tem liberdade para decidir se deseja ou não permanecer no sistema. O ministro destacou que a legislação garante o cancelamento da inscrição a qualquer momento e prevê a devolução das contribuições com correção monetária nos casos de desistência em até 90 dias.
5: É nula a citação de empresa estrangeira por meio de suposta representante nacional sem prova concreta dessa representação. Essa decisão é do STJ, Fátima Uchoa.
7: A quarta turma do STJ deu provimento ao recurso especial da companhia coreana Hyundai Corporation para declarar nulos os atos processuais praticados desde a citação realizada por meio da Hyundai Caoa do Brasil em ação de cobrança, rescisão contratual e indenização ajuizada por empresa brasileira que alega não ter recebido acessórios de telefonia celular pelos quais pagou. A Justiça do Rio de Janeiro considerou válida a citação, mas o STJ entendeu que esse ato só seria válido se a representação tivesse sido comprovada, o que não ocorreu. Assim, sem representante formal confirmado, a Hyundai deveria ser citada diretamente na Coreia do Sul por carta rogatória. O voto que prevaleceu no julgamento foi o da ministra Isabel Galotti.
5: Equipes da Justiça do Trabalho e de órgãos parceiros chegam ao município de Oiapoque, no extremo norte do Amapá. É a itinerância Cidadania Aqui Com Você, para atender as aldeias indígenas. Rafael Silva.
8: As ações vão ocorrer de quarta a domingo. Primeiro na aldeia Manga. Sábado e domingo será a vez da aldeia Espírito Santo. Pela Justiça do Trabalho, além de receber orientações, Os moradores da região também vão poder denunciar e resolver questões trabalhistas e previdenciárias e até solucionar conflitos. Mas vai ter também outros serviços, como emissão de documentos, orientações jurídicas diversas e atendimento na área da saúde.
5: Quatro legendas exibem propaganda partidária nesta semana. Programas vão ao ar na terça, quinta e no sábado, entre 19h30 e 22h30. Mariana Fabri.
9: Nesta semana, o Partido dos Trabalhadores, o Partido Liberal, o Partido Comunista do Brasil e o Partido Social Democrático exibem propaganda partidária nas emissoras de rádio e televisão. O tempo de propaganda depende do número de deputados federais eleitos pelo partido nas eleições gerais de 2022. Por isso, PT, PL e PSD têm direito a 10 minutos cada. Já o PCdoB conta com 5 minutos. A propaganda partidária promove o programa e as atividades do partido e divulga o posicionamento sobre temas políticos e sociais. Em anos eleitorais, como 2026, esse tipo de propaganda só é transmitida no primeiro semestre.
5: Governo Federal e FUNAI pagarão 10 milhões de reais por violações contra indígenas na década de 70 em Mato Grosso. A sentença também determinou a conclusão da demarcação em até 2 anos. Vanessa Pereira.
10: Depois de 50 anos, o MPF obteve a condenação na justiça contra o governo federal e a FUNAI por remover na década de 1970 indígenas Tapaiuna do território tradicional, próximo a Diamantino, em Mato Grosso. Na sentença, foi determinado o pagamento de indenização por danos morais e coletivos para a comunidade indígena no valor de 10 milhões de reais. A conclusão da demarcação das terras em até 2 anos e um pedido público de desculpas.
5: 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Boa noite.
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1: Eu sou Paula Groba.
2: E eu sou Ricardo Nakaoka.
1: E estes são os destaques de hoje do Jornal do Senado, que começa agora.
2: Senado pode analisar compensação para médico que prestar assistência durante voo.
1: Projeto endurece punição para quem induz crimes em escolas e shoppings.
2: Bombeiros podem passar a receber recursos de emendas da saúde.
1: Boa noite.
2: Boa noite.
1: Uma emergência médica a 10 mil metros de altura pode transformar um voo tranquilo em uma corrida contra o tempo. Nessas horas, a ajuda de um médico entre os passageiros pode fazer toda a diferença.
2: Para reconhecer esse trabalho voluntário, o Senado pode analisar um projeto que prevê algum tipo de compensação aos profissionais que prestarem socorro durante viagens aéreas. Os detalhes com o repórter Alexandre Campos.
3: Autor do projeto, o senador doutor Irã, do PP de Roraima, lembrou que um médico que presta assistência ainda é obrigado a preencher formulários após o pouso do avião com informações sobre os procedimentos adotados durante o voo. Pela proposta, a companhia aérea vai ter duas opções: inserir no seguro que é obrigada a contratar uma cláusula prevendo a compensação ao profissional da saúde que agir nessas situações, ou, por conta própria, oferecer algum tipo de ressarcimento, como pagamento em milhas ou upgrade em viagem futura.
4: Você sabe que nós temos uma população que tem envelhecido muito, e quanto mais envelhecemos, mais agravos nós ficamos suscetíveis. E muitas vezes a gente encontra pessoas idosas que às vezes não tomaram suas medicações antipertensivas, suas medicações para controlar sua glicose, enfim, o que torna muito frequente a necessidade de um atendimento médico nos aviões.
3: Na justificativa de seu projeto, o doutor Irã, que é médico, lembrou que o Conselho Federal de Medicina confirmou o entendimento de que é devido a algum tipo de compensação ao profissional pela prestação de socorro durante voos.
1: E o senador Eduardo Girão, do Novo do Ceará, lamentou a morte de 7 jovens atletas cearenses em um grave acidente ocorrido na rodovia estadual ao CE-187. Durante a sessão de hoje no Senado, ele pediu um minuto de silêncio em homenagem aos jogadores de basquete falecidos.
2: Girão lembrou que os jovens participam da Copa Sobral de Basquete e regressavam para Juazeiro do Norte quando o ônibus em que viajavam tombou às margens da rodovia.
5: Neste momento de profunda dor, eu quero manifestar minha solidariedade às famílias das vítimas e aos feridos que seguem recebendo atendimento médico e a toda a comunidade esportiva cearense.
1: O senador Isalci Lucas, do PL do Distrito Federal, alertou para o crescente endividamento das famílias brasileiras. Segundo o parlamentar, o número de pessoas com dívidas e restrições de crédito atingiu níveis recordes. Ele afirmou que a situação afeta principalmente as camadas de menor renda e defendeu uma reflexão sobre o alto custo do crédito no país.
2: Para Isalci, os juros elevados comprometem o orçamento familiar, dificultam o planejamento financeiro e limitam as perspectivas de crescimento econômico e social. Segundo ele, nenhum país consegue crescer de forma sustentável.
6: O grande problema do Brasil não é o tamanho da dívida. O grande problema do Brasil é o custo da dívida, é o preço do dinheiro, é o crédito caro, é o juro excessivo.
1: Na mesma linha, a senadora Zenaide Maia, do PSD do Rio Grande do Norte, voltou a defender medidas para reduzir o endividamento das famílias brasileiras. A parlamentar criticou as altas taxas de juros cobradas em operações de crédito, especialmente no cartão de crédito e no cheque especial, e argumentou que o comprometimento da renda dos brasileiros está diretamente relacionado ao elevado custo do crédito.
2: Zenaide Maia também pediu a aprovação da proposta de emenda à Constituição que limita os juros do cartão de crédito e do cheque especial a até 3 vezes a taxa Selic. Ela, que é autora da iniciativa, afirmou que a proposta ajudaria a conter o crescimento da inadimplência e a reduzir o impacto dos juros sobre o orçamento familiar. A PEC está em análise na Comissão de Constituição e Justiça.
7: Com a aprovação da nossa emenda, vamos frear essa bola de neve, pela qual os altos juros dificultam o pagamento e aprofundam a inadimplência.
1: Crianças e adolescentes precisarão de autorização judicial para exposição comercial nas redes sociais.
2: A determinação está no ECA Digital. Foi regulamentada pelo Conselho Nacional de Justiça e mira os chamados influenciadores mirins. Repórter Raíssa Abreu.
8: A norma do Conselho Nacional de Justiça determina que o juiz avaliará, por exemplo, se a atuação da criança ou adolescente nas redes é compatível com sua idade, suas atividades escolares e sua fase de desenvolvimento. O ECA Digital, que entrou em vigor em março, criou responsabilidades compartilhadas entre Estado, famílias e empresas de tecnologia na proteção das crianças e adolescentes no mundo virtual. O senador Alessandro Vieira, do MDB de Sergipe, foi o autor do projeto que deu origem à lei.
9: Nós estamos regulando parcialmente a atividade das empresas mais poderosas da história do capitalismo. Essa é a primeira lei das Américas nessa matéria. E nós conseguimos colocar na mesma mesa e do mesmo lado da trincheira pessoas tão diversas como a nossa senadora Damares e a deputada Maria do Rosário.
8: A proposta do CNJ, que regulamenta a atividade de crianças e adolescentes nas redes sociais, será votada no final de junho. Se aprovada, as plataformas deverão suspender conteúdos que exponham pessoas com menos de 18 anos sem alvará.
1: E a Comissão de Segurança Pública pode votar nesta terça-feira um projeto que endurece as punições para quem incita ou induz crimes em ambientes coletivos, como escolas, universidades e centros de compras.
2: A proposta foi apresentada para combater o crescimento de ameaças e discursos de pânico propagados na internet. Repórter Bruno Lourenço.
10: A relatora, senadora professora Dorinha Seabra, do União do Tocantins, lembrou os trágicos atentados ocorridos em escolas de São Paulo, Blumenau, Aracruz e Sobral para justificar a necessidade do projeto.
11: Um grande número de pessoas que, aproveitando-se do anonimato e de uma suposta impunidade conferida pela rede mundial de computadores, passam a incitar ou induzir prática de homicídio, lesão corporal e ameaças em locais de frequentação coletiva, como escolas, universidades, ambientes de trabalho e centros de compra.
10: Apesar de apoiar a proposta, o senador Fabiano Contarado, do PT do Espírito Santo, afirmou que a alteração no Código Penal pode acabar diminuindo a pena.
12: Você está tirando a figura da codelinquência, seja do partícipe por participação moral na forma de induzimento ou instigação, ou no auxílio, que seria, pela teoria unitária humanista, pelo mesmo homicídio.
10: Depois da CSP, o projeto de lei segue para a Comissão de Constituição e Justiça.
1: Verbas da saúde para atendimentos dos bombeiros e regras para uso de inteligência artificial estão entre os temas em debate no Senado nesta semana.
2: Um dos projetos em análise prevê o uso de emendas parlamentares da saúde para custear e equipar os serviços de atendimento pré-hospitalar dos corpos de bombeiros militares. Repórter Marcela Cunha.
13: Na terça-feira, a Comissão de Assuntos Econômicos pode votar uma proposta que atualiza os limites de endividamento para acesso ao microcrédito, com a correção anual desses valores pela inflação. Na Comissão de Educação, os senadores analisam novas regras para a participação de crianças e adolescentes em espetáculos e vídeos publicados na internet. Além de exigir autorização judicial, o texto proíbe a presença de menores em publicidade de cigarros, bebidas alcoólicas e apostas. Na quarta-feira, a Comissão de Assuntos Sociais pode autorizar o uso de emendas parlamentares da saúde para custear e equipar os serviços de atendimento pré-hospitalar dos corpos de bombeiros militares. Mas o senador Humberto Costa, do PT de Pernambuco, alertou que a inclusão dos bombeiros entre os destinatários das emendas da saúde pode aumentar a disputa por recursos do SUS.
14: Poderá gerar maior competição por verbas já insuficientes para atender plenamente as necessidades da atenção básica, da rede hospitalar, do SAMU e de outros serviços estratégicos do SUS.
13: Na Comissão de Ciência e Tecnologia, uma proposta proíbe o uso de inteligência artificial para reproduzir sem autorização a voz ou a imagem de uma pessoa com fins comerciais.
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2: Com edição de Paula Groba e trabalhos técnicos de João Lira, o Jornal do Senado fica por aqui. Acompanhe agora as notícias da Câmara dos Deputados. Boa noite.
1: Uma boa noite e até amanhã.

0: Câmara pode votar texto do governo sobre redução da jornada de trabalho.
1: Avança projeto que indeniza produtores por prejuízos com falta de energia.
0: Deputados facilitam a matrícula em cidade vizinha mais próxima do aluno.
1: Proposta prevê incentivo fiscal para livros, brinquedos e jogos inclusivos.
0: Boa noite. A Comissão de Constituição e Justiça da Câmara aprovou projeto que prevê incentivo fiscal para livros, brinquedos e jogos inclusivos. Agora, a proposta será analisada pelo Senado. A repórter Maria Neves explica o que diz o texto.
2: Pelo texto, o poder público deverá reduzir tributos para a produção de materiais que ajudem crianças e jovens com desordem estética, deficiência ou enfermidade que cause embaraço social a compreender e aceitar sua condição. Autor do texto, o deputado Dr. Jaziel, do PL do Ceará, afirma que a carga tributária sobre brinquedos corresponde a cerca de 40% do preço final. Devido a essa tributação elevada, o parlamentar sustenta que o mercado de artigos lúdicos para crianças com deficiência não alcança larga escala. É atendido por iniciativas isoladas e artesanais. O relator da proposta, deputado Diego Garcia, do Paraná, concorda com o autor e acrescenta que atividades lúdicas e brincadeiras são coisa séria, principalmente para crianças com deficiência.
3: Crianças com deficiência devem ser estimuladas a desenvolver autonomia e autoestima. Materiais didáticos, livros, jogos e brinquedos inclusivos, que respeitem as individualidades, certamente terão repercussão positiva no desenvolvimento das crianças.
2: O deputado ressalta que percepções, raciocínio e criatividade são aprendidos na relação das crianças consigo mesmas e com o outro por meio do lazer infantil. E, para crianças com deficiência, destaca que as brincadeiras são instrumentos eficazes de superação de dificuldades e de desenvolvimento da criatividade. Segundo o Instituto Brasileiro de Geografia e Estatística, o Brasil tem 14 milhões e meio de pessoas com deficiência, o que representa 7,3% da população com 2 anos ou mais. Além disso, o Instituto identificou 2 milhões e 400 mil pessoas com autismo. Da Rádio Câmara de Brasília, Maria Neves.
1: Gilson Daniel, do Podemos do Espírito Santo, destaca o potencial turístico da região do Caparaó, impulsionado por eventos tradicionais e pelas belezas naturais. O deputado cita o Festival de Inverno de Guaçuí e a Festa do Carro de Boi, na cidade de Iúna, como iniciativas que valorizam a cultura local.
0: Gilson Daniel também ressalta que Caparaó reúne atrativos como o Pico da Bandeira, além de uma rica gastronomia regional. Ele registra investimentos destinados à região, como a inauguração da obra de asfaltamento da rodovia que liga os municípios de Iúna e Urupi.
4: Agricultura.
1: Projeto que prevê indenização a produtores rurais por prejuízos com falta de energia avança na Câmara. A repórter Sofia Peçanha tem os detalhes.
5: A Comissão de Agricultura aprovou o projeto que prevê que produtores rurais sejam indenizados quando tiverem prejuízos causados por falhas no fornecimento de energia elétrica. Apresentada pelo deputado Marcos Beltrão, de Alagoas, a proposta também foi aprovada pela Comissão de Minas e Energia. A medida vale para situações em que a falta de luz ou oscilações na rede elétrica provoquem a perda de produtos perecíveis, como leite, frutas, grãos armazenados ou até a morte de animais que dependem de sistemas automatizados para a sobrevivência. Durante a discussão na Comissão de Minas e Energia, o deputado Padre João, do PT de Minas Gerais, destacou os impactos diretos para os produtores, especialmente os de menor porte.
6: Porque a pessoa ela tem uma expectativa de, no mês, ela receber o leite que ofereceu. Então, terminar o prazo, isso é muito importante, porque a pessoa ela fica descapitalizada, fica sem renda, porque é o prejuízo. Caso do leite, mas tem as câmeras frias de legumes, verduras, queijos.
5: Para ter direito à indenização, o produtor deverá comprovar, por meio de documentos, documentos técnicos que prejuízo foi causado diretamente pela interrupção de energia. O valor será calculado com base no preço de mercado dos produtos na região. O texto também determina que a concessionária de energia terá até 30 dias para analisar o pedido e fazer o pagamento. Caso o prazo não seja cumprido, haverá acréscimo de 10% no valor da indenização como multa. O relator da proposta na Comissão de Agricultura, o deputado Tião Medeiros, do PP do Paraná, afirmou que a medida também pode incentivar melhorias na qualidade do serviço prestado pelas empresas de energia.
4: O dever de indenizar fortalece um incentivo para a atuação proativa dos distribuidores, ao mesmo tempo em que responde a uma demanda urgente dos produtores rurais de todo o país.
5: O projeto que garante indenização a produtores rurais por perdas causadas por falta de energia elétrica segue para análise na Comissão de Constituição e Justiça. Da Rádio Câmara de Brasília, Sofia Peçanha.
7: Economia.
0: Reginaldo Lopes, do PT de Minas Gerais, anuncia uma articulação partidária em torno da proposta que garante fomento indireto aos setores da cultura e do esporte por meio de créditos tributários para gestores, artistas e patrocinadores.
1: O deputado explica que o principal objetivo da proposta é incluir os mecanismos permanentes de fomento dentro das regras da reforma tributária. Para Reginaldo Lopes, a medida fortalece a geração de emprego e renda, além de estimular investimentos privados em cultura e esporte.
0: Maurício Marcon, do PL do Rio Grande do Sul, alerta para o agravamento da situação econômica do país. Ao mencionar dados sobre o endividamento das famílias brasileiras, o deputado prevê um cenário de forte instabilidade financeira.
1: De acordo com Maurício Marcon, o descontrole fiscal do governo impulsionou a inflação dos alimentos e elevou a taxa de juros a patamares históricos. Ele recomenda cautela financeira aos cidadãos diante do risco de uma crise.
7: Trabalho.
0: O plenário da Câmara dos Deputados deve votar o projeto do governo que limita em 40 horas semanais a jornada de trabalho. O repórter Antônio Vital nos conta como estão as negociações.
8: A semana no plenário da Câmara começa com um único projeto na pauta, o que define a jornada máxima de trabalho em 40 horas semanais sem redução de salários. No final de maio, a Câmara aprovou proposta que inclui esse limite na Constituição, o que deve ser ainda analisado pelo Senado. A diferença é que o projeto, enviado pelo governo ao Congresso em abril, detalha a aplicação da redução da jornada e altera 9 leis, além da consolidação das leis do trabalho, a CLT. Acrescenta esse limite em legislações específicas que tratam do repouso semanal remunerado, do esporte e de profissões como aeronautas, seguranças privados, trabalhadores domésticos e radialistas. O projeto chegou à Câmara em abril com regime de urgência constitucional, com prazo para ser votado. Como isso não ocorreu, passou a trancar a pauta do plenário a partir de 30 de maio. Desde então, os deputados ficaram impedidos de votar qualquer outro projeto de lei. Na semana passada, o presidente da Câmara, Hugo Mota, designou como relator o deputado Léo Prates, do Republicanos da Bahia, o mesmo da proposta de emenda à Constituição que acaba com a escala 6x1. O projeto do governo define que a duração normal do trabalho não poderá ultrapassar 8 horas diárias e 40 horas semanais, o que vai valer também para trabalhadores com escalas especiais. Estabelece ainda que todos os trabalhadores terão direito a 2 dias de folga remunerados por semana, de preferência aos sábados e domingos. Abre exceções para negociações coletivas, de acordo com as peculiaridades de cada atividade. Também permite escalas de até 12 horas seguidas, mas mantendo o limite de 40 horas semanais. A proposta do governo se aplica aos contratos em vigor e passa a valer imediatamente assim que virar lei. Já a proposta já aprovada, que acrescenta esses limites ao texto da Constituição, define que a adoção da medida será gradual, com prazo de 2 meses para começar a valer limite de 42 horas e de 1 ano para a jornada de 40 horas. Prevê ainda medidas de transição para microempreendedores individuais, microempresas e empresas de pequeno porte e admite manutenção da jornada atual para terceirizados do serviço público até que ocorra nova licitação. O projeto do governo foi defendido pelo líder do PT na Câmara, deputado Pedro Czai, do PT de Santa Catarina.
9: Redução da jornada de trabalho de 44 horas para 40 horas semanais, portanto ter 2 dias para viver, para descansar, para ficar com a família, qualidade de vida e tempo para viver e tempo para trabalhar. Estamos convencidos que a redução da jornada de trabalho vai permitir o aumento da produtividade, ganha a sociedade, ganha a economia, ganha as famílias brasileiras.
8: Já a proposta que acrescenta o limite máximo de 40 horas semanais de trabalho na Constituição, quando foi votada na Câmara, recebeu críticas de deputados da oposição. Deputados do PL, do Novo e do Missão disseram que a medida vai acarretar aumento do trabalho informal, diminuir a produtividade e aumentar o custo para as empresas. Da Rádio Câmara, de Brasília, Antônio Vital.
7: Relações Exteriores.
1: Alexandre Lindemeyer, do PT do Rio Grande do Sul, defende a soberania nacional e a autonomia jurídica do Brasil, sustentando que o país não deve se curvar a decisões externas. Ele lembra a decisão dos Estados Unidos de classificar as facções criminosas brasileiras como grupos terroristas.
0: Alexandre Lindemeyer afirma que a lei brasileira e tratados internacionais distinguem claramente crime organizado e terrorismo. Em sua opinião, os Estados Unidos são movidos por interesses próprios, com o apoio de políticos brasileiros empenhados em entregar riquezas nacionais.
7: Educação.
1: A Câmara aprovou o projeto que facilita a matrícula na escola mais perto do aluno, mesmo que em município vizinho, e o texto seguiu para análise do Senado. Confira na reportagem de Luiz Cláudio Canuto.
10: A Comissão de Constituição e Justiça da Câmara dos Deputados aprovou o projeto que assegura a alunos da educação básica o direito de se matricular na escola mais próxima da sua casa, mesmo que seja em um município vizinho. O texto aprovado muda a LDB, Lei de Diretrizes e Bases da Educação Nacional. Por recomendação da relatora, deputada Júlia Zanatta, do PL de Santa Catarina, a comissão aprovou as sugestões da Comissão de Educação para o projeto. Pela versão aprovada, será assegurado o direito à matrícula e ao transporte escolar, com possibilidade de acordo entre os municípios. A deputada Júlia Zanatta reforçou a importância da medida.
11: Não precisando de mais uma legislação estadual ou municipal para acertar isso aqui. Então, é uma legislação que pensa na vida das pessoas lá na ponta, dos alunos, das mães, que às vezes moram na divisa de um município com outro e não conseguem fazer essa matrícula por causa de uma burocracia imposta por uma lei que foi feita aqui em Brasília, mas que não viu a realidade das pessoas lá na ponta. Então é um grande avanço.
10: O censo de 2022 apontou que

0: meses. Em seu pronunciamento, a congressista fez um balanço de sua atuação, destacando a apresentação de mais de 60 projetos de lei voltados para a área social.
1: Heloísa Helena afirma que deixou o cargo consciente de ter feito uma política ética. A legisladora deixa o cargo em função do fim da suspensão do mandato do deputado Glauber Braga.
2: Justiça.
0: O nome afetivo, que muitas vezes crianças e adolescentes usam ao ganharem novas famílias, vai poder ser oficializado antes do fim do processo de adoção. A repórter Mônica Tati explica o teor da proposta que agora vai para o Senado.
3: A Câmara dos Deputados aprovou proposta que permite o uso de nome afetivo por crianças e adolescentes sob guarda provisória, em cadastros de escolas e estabelecimentos de saúde, cultura e lazer. O nome afetivo é aquele pelo qual o menor é chamado pela nova família, antes da conclusão do processo de adoção e da alteração definitiva na certidão de nascimento. Depois de adotada, a criança geralmente troca o sobrenome. No entanto, há casos em que há a troca do primeiro nome também. O objetivo do projeto é antecipar o uso desse nome, como forma de respeitar a identidade da criança. A autora do projeto, a deputada Laura Carneiro, do PSD do Rio de Janeiro, explica por que a mudança do nome é importante ainda durante o processo de adoção.
4: A criança chegar à adoção é porque ela perdeu todos os links familiares, seja por violência, seja por abandono. Está absolutamente desprotegida, principalmente do amor. Então, vem o processo de adoção. O processo começa com essa guarda provisória. Isso demora muito tempo, é uma análise difícil. Mas durante esse tempo, essa criança cria vínculo com essa nova família. A própria família, aí na escola, os amiguinhos, na sociedade, na vida normal dessa criança, ela passa a precisar efetivamente ser parte daquela família. E esse pertencimento também é ligado ao nome dela.
3: Laura Carneiro também destaca a importância de mais mecanismos para incentivar a adoção no país, principalmente de crianças mais velhas e adolescentes. A proposta que permite o uso de nome afetivo por crianças e adolescentes sob guarda provisória segue agora para o Senado Federal e, se for aprovada, pode ser sancionada pelo presidente da República e virar lei. Da Rádio Câmara de Brasília, Mônica Tati.
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2: Segurança Pública.
1: Avançou na Comissão de Constituição e Justiça da Câmara a proposta que reduz a maioridade penal para 16 anos. Para Sérgio Turra, do PP do Rio Grande do Sul, a medida acaba com a possibilidade de criminosos de alta periculosidade se esconderem na menoridade.
0: O deputado critica a oposição de esquerda à proposta, argumentando que ela protege criminosos, indo contra o interesse público e a segurança da sociedade. Sérgio Turra menciona o apoio popular à medida, que será analisada agora por uma comissão especial antes de ir à votação no plenário.
1: Sargento Faur, do PL do Paraná, celebra a aprovação na CCJ da PEC que reduz a maioridade penal. O congressista afirma que a medida é um primeiro passo para responsabilizar adolescentes de 16 e 17 anos envolvidos em crimes graves.
0: Sargento Faur sustenta que a punição de adolescentes infratores busca proteger principalmente os jovens que estudam e trabalham. Ele lembra que a PEC ainda precisa passar por comissão especial e pelo plenário da Câmara em 2 turnos antes de seguir para o Senado.
1: José Rocha, do União da Bahia, celebra o Dia da Marinha, comemorado em 11 de junho. O parlamentar ressalta o papel

0: o histórico da corporação e exalta suas ações humanitárias operadas em rios de regiões isoladas para levar desenvolvimento e promover a integração nacional.
1: Presidente da Frente Parlamentar de Apoio ao Programa Antártico Brasileiro, José Rocha, ressalta a importância da Força Naval na proteção de quase 6 milhões de quilômetros quadrados da Amazônia Azul e defende investimentos em tecnologia como a construção de submarinos e fragatas.
0: Termina agora o Jornal Câmara dos Deputados, produzido pela Rádio Câmara, com trabalhos técnicos de Wellington Teles e apresentação de Val Monteiro e Luciana Vieira. Uma boa noite para você.
1: Você fica com as notícias do Tribunal de Contas da União. Boa noite.
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2: 20 horas e 1 minuto.
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5: O Vacimóvel continua levando proteção para a população de Varginha. No último sábado, durante atendimento no calçadão da Venceslau Brás, a equipe aplicou 253 doses de vacinas. Desse total, 213 foram contra a gripe. Com isso, Varginha já ultrapassa a marca de 35.700 pessoas vacinadas contra a influenza. A cobertura entre o público em geral tem apresentado bons resultados, mas a Secretaria Municipal de Saúde faz um alerta. A procura pela vacina entre as crianças continua baixa. Idosos e gestantes também estão abaixo da meta de vacinação. A orientação é que pais e responsáveis levem as crianças para receber a dose e reforcem a proteção contra a gripe e outras doenças. Atenção para a programação desta semana. Nesta terça-feira, o Vacimóvel estará na Escola Estadual Brasil, atendendo alunos e funcionários. Na quarta-feira, a unidade móvel estará estacionada no Hospital Regional, na Avenida Rui Barbosa, da 1h30 às 4 da tarde. Já no sábado, dia 20, o atendimento será na Praça do ET, dentro do dia D da campanha estadual de multivacinação, com atualização da caderneta de vacinação para crianças, adolescentes e adultos. A Prefeitura reforça: vacina salva vidas e continua sendo a melhor forma de prevenção. Ronaldo Trombini, Repórter Melodia.
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isso aí, galera. 20 horas, 4 minutinhos dessa segunda-feira, dia 15 de junho de 2026. É, e eu vou chegando pedindo licença pra te fazer companhia. Eu quero estar com você na tua casa, no teu carro, no teu trabalho, no teu lazer, eu e você, você e eu. É só Jesus na cor. Abraçando a galera que chega com o Neneco Barros através da página Rádio Melodia, através da página Neneco Barros, através do Face Rádio Melodia, através do Face Neneco Barros. É, e mandando aquele abraço especial pra galera que chega comigo através dos sites radios.com/melodia. Nós tá junto, misturado e organizado no sul de Minas para o Brasil e para o mundo através da

0: Ele não vai, não.
1: Eita, criatura, hoje não é arrepiar desse lado mesmo. A girispoca vai biar. Eu sei, tava langando um rosto. Você não manda nem eu, não, criatura. É, eu tô mandando aquele abração pra quem chega comigo através do nosso Telezap, hein? Você já mandou o seu recado pro Neneco Barros? Não?
0: Vai, não.
1: É lógico que vai mandar o um recado pro Neneco Barros. Larga a mão de vacaiar nós aqui. Você sim. Se você não mandou, então chacoalha o pelo aí, casca o dedo no embigo do telefone, grava seu alô, grava seu recado, manda pra mim. Código de área aqui é 35-3690-2743. 35 é o código de área. 3690-2743 é o nosso Telezap. Prega o mug daí que o Neneco Barros vai pregando o mug de cá.
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1: É, e quem já chegou pegando o muque aqui é meu amigo, meu parceiro Darcy Frutuoso. Boa noite, Neneco. Essa noite tá fria, Neneco, mas já tá amena. Cambuquira hoje está, neste momento, 21 graus. Varginha faz 18. Eita! É, Neneco, cadê aqui, Neneco? Boa noite pra você. E pra você, pra sua família, querendo Deus, quero ouvir um destaque musical. Vou oferecer ao senhor, à sua família, ao Fabrício, a família dele também. Vou mandar pro Oswaldo Jardim, a todos os ouvintes da melodia. A música é com Antônio Marcos, o Homem de Nazaré. Prego o muque daí, Neneco, que nós tá pregando o muque de cá. Beleza, meu amigo Darcy, boa noite pra você, obrigado pelo carinho. Agora eu vou no estadão de São Paulo, eu vou falar com o Carlão, que tá lá em Cambreliúva. Sem nem falar o nome da cidade, né? Aprende a falar e eu vou prender direitinho. Beleza, Carlão, boa noite pra você, meu querido, prega o muque aí.
3: Prego o barro, boa noite, beleza?
1: Bom demais, Carlão.
3: E aí, como é que passa o final de semana por aí? Passou bem?
1: Graças a Deus, bom demais, Carlão.
3: Tomou um pouco de suco da confusão, passeou bastante, né?
1: Vai garrou desde sexta-feira, pai.
3: Você tomou suco da confusão, passeou, tá bom, né, Lelé? Né? Isso aí.
1: Ah, bom demais.
3: Choveram por aí ou não?
1: Carlão, um bocadinho,
3: tá chovendo e fazendo frio.
1: É, não, aqui tá frio.
3: Acho que tá feio.
1: Tá chovendo pouquinho.
3: Tá bom, né? Isso aí, Lelé. Uma semana que se inicia pra ouvir música, né?
1: Beleza.
3: Eu queria pedir pra você duas músicas, queria pedir pra você Camisa Manchada.
1: Camisa Manchada.
3: E Poeira.
1: Poeira.
3: O Sérgio Reis.
1: Beleza.
3: Se você puder fazer o favor de mandar duas músicas pra mim, agradeço, tá?
1: Deixa
3: vai especial comigo, pra criatura. Você aí, vai especial lá pra Fabrício Cambuquira, pai dele João Leite, mãe dele Tacha China, tá pra Dona Rosa com o seu Manuel, Balandino, Quiabo, Ronaldão, criador de Maritaca. Cezinha Vida de Santa Maria, vai pro Gilberto Coca-Cola, Paulão, vai pro Sargento Clodoaldo, Adir Sapinho, pro Thiagão Oliveira.
1: Beleza!
3: Pra mais quem? Ah, pra todo mundo tiver audiência, pode ter mais Volta Redonda.
1: Beleza,
3: todo mundo
1: criatura.
3: Tiver audiência, né, né?
1: Abraço, criança.
3: Tá bom?
1: Beleza, Carlão.
3: Tem uma boa programação aí, um bom descanso pra para casa e você prega o mundo aí, que eu prego o mundo de cá, tá? Bora, Neco, obrigado. Carlão, vem de Cabreúva, valeu, tchau.
1: Abraço, Carlão. Obrigado pelo carinho. Boa noite, Neneco. Jesus te abençoe e te guarde. Abraço, minha amiga Cleusa Mariano Naranjo. Quero aliviar. Agora eu vou em Cambuquira falar com meu amiguinho Fabrício. Boa noite, meu querido Fabrício. Prega um muque aí.
4: Não.

0: Você, como é que passou o seu fim de semana?
1: Boa noite, meu querido. Bom demais da conta.
0: Bem?
1: Papai do céu abençoando, as coisas vai levando, não é mesmo?
0: Hoje eu quero que você toque a música do Padre Antônio Maria.
1: Padre Antônio Maria.
0: A música se chama... Nossa Senhora Aparecida.
1: Nossa Senhora Aparecida. Deixa comigo, Fabrício.
0: Ofereço pra você.
1: Obrigado,
0: pra Estelinha, pra Tia Andréia, pro seu Benedito.
1: Beleza, deixa comigo.
0: O que há?

0: Primo Regis.
1: Pro Regis. Ô, doutor Regis, boa noite pra você.
2: Papai, mamãe.
0: Conta mais, gente.
1: Então prego o mútuo, Fabrício.
3: Tô passinho, passinho.
0: Posso mandar pra Itatiaia também?
1: Pode. É. Com toda certeza. Nossos irmãos de rádio da Rádio Itatiaia.
0: Colorado.
1: Colorado, grande companheiro de rádio, Colorado.
0: Thiago Reis.
1: Tiagão Reis.
0: Mário Henrique Caixa.
1: Mário Henrique Caixa.
0: Piquitito.
1: Piquitito, a galera lá da Itatiaia.
0: Hugo Sérgio.
1: Hugo Sérgio. Prego, Muk.
0: A Dona Sebastiana que tá sumida.
1: Dona Sebastiana tá sumida. Tá muito sumida, Dona Sebastiana. Preciso falar com

0: Você faz um leite pro seu mãe dar certinho.
1: E pro meu pai João Leite, pra minha mãe Tazachina, Fabrício de Cambuquira.
2: Esse é meu amiguinho Fabrício, meu companheiro de todas as noites.
1: A Tati.
2: Prego o muque, dona Tati.
1: Prego o muque, daí que eu prego o muque de caca.
2: É isso aí, meu amiguinho Fabrício. Vai pregando um muque aí. É satisfação muito grande, né? Poder estar com vocês do outro lado. Dá um abraço nesse meu querido Fabrício. Que Deus abençoe, né? Tamo junto.

0: Maxwell, tamo junto. Abraçando aqui o amigo Maxwell Boareto. Mandou um boa noite pra nós aqui, Chaco. Aí o pelo aí. Quem mais mandou um oi pra nós? Vamos lá. Agora eu vou em Três Corações falar com o meu parceiro lá em Três Corações. Meu amigo Zé Braz, boa noite, Zé.
1: Alô, Neneco Barroso. José Braz, aqui de Três Corações, Vila Jessé.
0: Boa noite, Zé.
1: Vou pedir a música hoje pra você aí.
0: Prego, Muque.
1: É. Easy, dos Commodore.
0: Commodore.
1: Nat King Cole.
0: Nat King Cole.
1: Fascination.
0: Fascination.
1: E She. Com Charles Aznavour.
0: Charles Aznavour.
1: Bom?
0: Eita, bom demais, é.
1: Os Commodore.
0: Commodore.
1: Easy.
0: Nat King Cole. Nat King Cole. Eita, vou prender
1: o palco.
0: Beleza, Zé.
1: Charles Aznavour.
0: Eu não vou nem tentar repetir
1: muito
0: o que você
1: obrigado,
0: falou, viu, Zé?
1: Uma boa noite, bom programa.
0: Eita, já tá me dando trabalho falar Chitão e Chororó. Não vou nem tentar falar isso aí, viu, Zé? Abraço pra você, querido. Mas nós vamos achar aqui, tá bom? Aznavour. Eita! Isso aí, só professor Fred e o Fernando não dá conta de falar esse trem enrolado aí. Meu Jesus, apaga a luz! Ai. Boa noite, Neneco Barros. Venho pedir um pra você toque uma música Dessa Vida Não Se Leva Nada, com a cantora Solange Rodrigues. Vou oferecer pra você, Neneco, pro Fabrício lá em Cambuquira. Um abraço do Ildefonso, da Maraísa, da Fernanda e o Daniel do bairro Centenário. Ô, Ildefonso, um abraço pra você, um abraço Maraísa, Fernanda, Daniel, a galera lá no Centenário, Deus abençoe, obrigado pelo carinho aí, viu? É, pediu uma moda boa de eu falar aqui, esse negócio de Aznavour, eu não sei falar isso não. Jacuai, o Belo e Balango Beijo. Eu vou falar com meu amigo Sapinho, grande comunicador, companheiro da Rádio Mantiqueira FM. Ô, Dirce, boa noite pra você, criatura. Prega o muque aí.
2: Fala, criatura! Fala, boa abençoado. Noite, Neneco. E aí, boa tá noite, tudo cara. Beleza ou não?
0: Demais,
2: deu
0: cara.
2: Pra descansar bem?
0: Sortei de banda.
2: Ô, Neneco, manda pra nós aí flashback. Gutinando?
0: Gutinando, beleza.
2: Manda lá pra Edmar de Volta Redonda, pro Quiabo, o Mateuzinho, a Dona Amélia, a Dona Sebastiana, a Dona Rosa, o seu Manuel, Coca-Cola, o Balandino, o Carlão do Centenário, Zé da Ego, Zé do Burro, o Zé Braz, o Anão do Circo, a Marli, né, a vassourinha de Piaçava.
0: Ei, Dona Marli.
2: Vai pra toda a galera aí, viu, Nené?
0: Beleza, pura, Dirce.
2: Falou, meu amigo. Fique com Deus. Boa noite. Ô, criatura, manda lá pro Fabrício de Cambuquira. Opa. Também. Toda a família dele, rapaz. Tá esquecendo aí do Fabrício, hein?
0: Beleza. Abraço, meu querido Dirce. Ele que é o nosso companheiro da Rádio Mantiqueira FM. Já faz 6 meses que o Dirce não entra no ar. Ele operou a unha encravada, até agora não foi trabalhar. O homem é sem base. Boa noite, Neneco. Boa noite, meu amigo Zé da Égua. Prega o muque, Zé.
3: Neneco, boa noite, Zé da Égua. Tô com a moda pra nós. Tô com a moda Batista, hein? Graças pro Thiago Vieira, Antônio Sapinho, Juliano Cowboy, Paulinho do Burro, seu Balandino, o Quiabo, Criador de Moritaca, Thiago Oliveira, Rodrigo Sapinho. É pra você.
0: Obrigado, Zé.
3: Pra todo mundo te ouvindo. Esse é tempo, toca pra mim o Marco Brasil, ui.
0: Marco Brasil.
3: Boa noite.
0: Deixa comigo, criatura.
3: E deixa eu te perguntar, que dia que vai ser a fiesta lá no Lula?
0: Ah, lá no Lula. Ela no Lula vai ser agora, né? Sabadão agora, dia 20. Dia 20, a partir das 17 horas. Nós vamos estar lá agarrado, lá igualzinho, carrapato no pelo, viu, Zé? Depois eu vou trazer aí com mais detalhes aí, falando com o pessoal aqui. Mas é esse final de semana, viu? Nós tá agarrado lá, dia 20. Boa noite, Neneco Barros. Boa noite, meu amigo companheiro Joana. Lá do Condomínio Tulipa. Boa noite, Joana. Boa noite pra você. Boa noite pra Ju, pra Carol, pra galera toda aí. Prega o muque aí.
4: Boa noite, meu amigo. Boa Neneco noite, Barros.
0: Prega o muque.
4: Rapaz, hoje não tá frio não, viu? Então você não vem não, negão.
0: Tá frio.
4: Vai ver jogo aí, e tá frio, e lavar pescoço por dentro aí, poxa, não pode não, viu? Foi segunda-feira, vi jogo, sem frio e sem molhação de pescoço meu por dentro. Ei, meu amigo, eu lembro sempre disso aí com os companheiros lá, a empresa onde eu trabalho, que eu peço serviço, né? Então, é muito legal, quando eu falo que vou molhar o... lavar o pescoço por dentro, igual um amigo fala.
5: Pode ter que lavar.
4: Amigo, hoje tem um desafio pra você. Pai, é facinho. Olha, eu quero ver se você consegue achar uma música do Genival Lacerda. Cara, antiga, rapaz. Saudoso Genival Lacerda, que divertia todo mundo.
5: Sim.
4: Ela deu o rádio. Vamos ver se você consegue achar essa tocavana quando ela lembrar do Genival Lacerda. Vamos lá, companheiro. Uma boa noite aí, fica com Deus. Deus abençoe a todos. Vocês aí da equipe e os ouvintes da nossa rádio, tá bom? Um abraço grande.
5: Abraço, Joana. Ô, Neneco Barros, boa noite. Forte abraço pra você, do amigo Sidney. Neneco, manda pra gente com Luiz Fernando e João Pinheiro. A última trombeta. Se der, manda também Silveira e Silveirinha. Garçom. Obrigado, Neneco. Deus abençoe você e sua família. Ótima noite para você e para seus ouvintes da melodia. Que Deus proteja todos nós, Neneco. Fica com Deus aí. Até amanhã, se Deus quiser. Prega o mug aí, Neneco. Nós tá pregando módica. Abraço, Sidney. Obrigado pelo carinho. Tamo junto. Boa noite, Neneco Barros. Aqui é o Márcio de Eloy Mendes. Neneco, gostaria de pedir uma música para você com Teodoro Sampaio. O que é dela? Vai, o que é dela, vai você queimando. É isso mesmo? Teodoro Sampaio, o que é dela, você vai queimando. Ah, tá, agora entendi. É, o que é meu, já tirei de lá. Vou oferecer pra minha esposa Edna, meu filho João Miguel. Vou pra você, pra sua família, pro Fabrício, pra família do Fabrício e pra todos que estão na escuta. Prego o Muguei, Nené. Ô, Marção. Boa noite pra você aí, boa noite pra toda a galera na querida Eloy Mendes. Hoje eu quero arrepiar. Meu amigo Adenilson, boa noite, Neneco. Manda pra mim um Zezé de Camargo e Luciano. Frente fria, é Adenilson lá do Tulipas do Campo. Beleza, Adenilson? Abraço pra você, queridão. Cava não cava assim, tô facinho. Agora vou bater um papo com a minha amiga Maria Auxiliadora. Boa noite, Auxiliadora. Prega um muque aí.
6: Boa noite, Neneco.
5: Boa noite, Auxiliadora.
6: Tudo bem com você? Graças como foi o seu fim de semana?
5: Bom demais, decepcionado.
6: Eu, graças a Deus, passei bem. Desejo para você as bênçãos de Deus.
5: Amém.
6: Que Jesus esteja sempre do seu lado, te abençoando, te protegendo. Obrigado, você e tua família.
5: Amém. Viu? Para você também. Eu
6: gostaria que você oferecesse para mim a música do milionário José Rico.
5: Milionário José
6: Rico. Amor Dividido.
5: Amor Dividido, deixa comigo.
6: Que Deus te abençoe muito. Uma abençoada noite. Fica com Deus.
5: Amém.
6: Um abraço. Muito agradecida.
5: Fica com Deus também, minha amiga Maria Auxiliadora. Deus abençoe você. Muito obrigado pelo teu carinho, pela tua participação, pela tua audiência. Vai! Neneco, que a luz do amor divino ilumine seus caminhos, fortaleça suas almas, renove suas esperanças, que a paz de Deus habite em seus lares, trazendo saúde, serenidade, fraternidade a todos. Amém, amém, amém. Minha amiga Dona Rosa Genovese, obrigado pela mensagem, muito bem-vinda à Rádio Melodia. Prega o muque.
7: Boa noite, Neneco. Tudo bem?
5: Bom demais, Dona Rosa.
7: Ô, Neneco, toca a música pra mim, fazendo um favor. Duas camisas, como o Leonardo Zé Rico, e oferece pra mim, pro meu marido Manuel, pro meus filhos Sargento Fabiano, lá em Pouso Alegre, Sargento Ricardo, aqui em Três Corações, pro Emanuel, pros meus netos Heitor, Arthur e a Lara, que são amores da minha vida, Neneco. E para os meus amigos Ronaldo do Espírito Santo Dourado, a esposa Sandra, Verginha Maria Amélia, Aldete Avero, o Sirlei, o Serginho Lima, o criador de Maritaca, a Dona Rosa, mãe dele, para o Quiabo, para o Sobralandino, para o Carlão lá em São Paulo, para o Gilbertinho Coca-Cola, para você, Neneco, e família. aqui em Três Corações, pro Sargento Clodoaldo e a Dona Fiinha, pro Marlito Cão do Rio, em Cambuquira pro Fabrício, pra mãe dele e pro pai dele, pra Laene lá em Belo Mendes e família, pro Adilson Silva e a Marli Sesquinho, pro Tiago de Oliveira em Laranjeiras e família, pro Edmar em Volta Redonda, pro Ivander e pra todos que estiver na audiência, Neneco. Beleza. Muito obrigada, viu? Tenha uma ótima semana.
5: Deus abençoe.
7: Ô Neneco, oi. O Manuel tá pedindo se dá pra você tocar pra ele Lida Cigana.
5: Lida Cigana.
7: E oferecer pra mim, os filhos dele, pros nossos filhos, pros nossos netos, pra todos que eu mandei alô, Neneco. Ele também manda alô, tá? Um grande abraço. Ele manda pro Fabrício, pra Laene, pro pai do Fabrício, pra mãe do Fabrício, pra todos que tiver na audiência, que manda alô pra ele, pra
5: com
7: mim.
5: Com certeza.
7: Tá? Um grande abraço, Neneco. Tenha uma boa noite. Durma com Deus e bom descanso até amanhã à noite.
5: Amém, amém, amém. Abraço, Dona Rosa, abraço, seu Manel, abraço a toda a família Genovês. Que Deus abençoe vocês aí, viu? Neneco, boa noite. Boa noite, Adenilson. Prega o muque aí.
8: Zezé Camargo, frente fria. Ô, ferramenta.
5: Ô, ferramenta. Falou, Adenilson. Mais um aqui que é pra nós sortas, mora. Criatura, mandando aquele abração pro meu amigo Rodrigão Freitas. Boa noite, Rodrigão. Chacoalha o pilo aí, vai lá.
9: Ô, Lelê.
5: Eita,
9: boa
5: criatura.
9: Noite.
5: Boa noite.
9: Manda um abraço pra nós aqui no Figueira.
5: Prego
9: o
5: Muguidão.
9: Figueira 2.
5: Opa.
9: Manda o Tchão Carreiro.
5: Tchão Carreiro. Deixa comigo.
9: Rodrigo e Rafael.
5: Ei, Rodrigão, um abraço pra você, pro Rafaelzinho aí, vamos chacoalhar o pelo aqui. Chegando agora, Antônio Marcos, homem de Nazaré. Pra abrir esse negócio aqui, vamos chacoalhar o pelo. 20 horas 27.
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0: Beleza, criatura? Vamos bater um papo com o Luizinho? Ah, Luizinho, prega o muque aí. Luizinho, que é o artista da madeira. Prega o muque, Luiz.
1: Fala comigo, potência. Manda aí pra nós do outro lado da cidade. Oferece aí pro Zé Pereira aí, que tá apaixonado, rapaz, numas quatro cidades aqui do sul de Minas.
0: Ha, ha, ha. Homem tá fácil não, criatura. Jesus, amado.

0: Beleza, Luizinho, um abraço pra você, pro Zé Pereira aí. Vou mandar um abraço pro meu amigo Buiú. Neneco, boa noite. Não podemos deixar de mandar um abraço e um alô pra dona Fiinha, mãe da Valdete. Tá lá no Canaã, ligadinha no seu programa. Manda pro Dairzão também, beleza pura. Boa noite, Neneco. Boa noite, Jaciane. Boa noite pra você. Obrigado pelo carinho.
1: Vai levantando.
0: Mais um boa noite aqui, Neneco. Boa noite. Eu não lhe conto, a última sexta-feira foi o estagiário. Eu achei de gravar um áudio, esqueci o nome dos ouvintes, só lembrei o nome do seu Manel e do Fabrício. É meu amigo Ione, coladinha com o Neneco lá no Estadão da Bahia. Boa noite, Ione!
2: Olha só o
0: boy. Eu mandei um abraço aí pro JB, pro Bruno Menezes, professor Fred, Carlos Fernando, pra galera toda, bom demais. Neneco, boa noite, o que houve você sair da rádio? É, o Valim tá no seu lugar, na sexta fez o programa, fala uma coisa, a Keila Costa saiu do rádio, toca pra nós aí, quem quer ser vizinho meu? Eita, sardinha de banda. Ô Paulo, um abraço meu amigo Paulo Sérgio Paiva, Paulinho, é, o Carlão teve aqui, né, fazendo um trabalho pra nós aqui, chacoalha o pelo na sexta-feira, que bom demais, né, tá dando uma treinada aqui, vamos que vamos. Vamos chacoalhando o pelo. Vamos pagar as contas, né, Neco? Tá mais apertado que a carça do Zezé de Camargo. Chegando o padre Antônio Maria. Prego um muco, Fabrício.

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0: isso aí, Padre Antônio Maria, Nossa Senhora. Agora chegando, Easy Commodores. Quem me pediu essas hebrais? Não sei falar essas modas não, Zé. Prega um mug aí. É tudo aquele povo que canta bonito, mas eu não entendo.
1: Do meu sertão.
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